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3: Ai de mim se não anunciar o Evangelho. Primeira carta de Paulo aos Coríntios, capítulo 9, versículo 16. Celebremos jubilosos 40 anos da nossa Diocese de Guanhães. Rezemos com nosso bispo diocesano, Dom Otacílio Ferreira de Lacerda.
4: Uma súplica ao Deus rico em misericórdia. Quem me viu, viu o Pai. Evangelho de São João, capítulo 14, versículo 9. Ó Deus, vós que sois tão misericordioso, compassivo conosco, feitos a vossa imagem e semelhança, plasmados da terra virgem e acolhedores do sopro de vida do vosso Espírito, nós vos adoramos e glorificamos por meio do vosso Filho e Senhor nosso. Ó Deus, que por meio do vosso Filho, o Cordeiro imolado, tirais o pecado de todo o mundo, acolhei nossa penitência e concedei-nos a graça de fazer resplandecer vossa luz a todos quantos possamos, bem como iluminar o mundo, por vezes tão sombrio e obscuro. Ó Deus, vós que sois rico em misericórdia, infinitamente justo e lento para a ira,

0: A face nos foi revelada por meio do vosso Filho. Volvei para nós o vosso olhar de ternura e bondade e derramai em nossos corações o vosso divino amor por meio do Santo Espírito. Amém. Uma súplica ao Deus rico em misericórdia.
1: Alegrai-vos sempre, orai sem cessar. 1 Tessalonicenses capítulo 5, versículos do 16 ao 17. 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

Maria, e ela concebeu do Espírito Santo. Ave Maria, cheia de graça, o Senhor é convosco. Bendita sois vós entre as mulheres, e bendito é o fruto do vosso ventre, Jesus. Santa Maria, Mãe de Deus, rogai por nós, pecadores, agora e na hora da nossa morte. Amém. Rogai por nós, Santa Mãe de Deus, para que sejamos dignos das promessas de Cristo. Oremos e pedi, Senhor, vos rogamos a vossa graça em nossos corações, para que nós que conhecemos pela anunciação do anjo a encarnação de Jesus Cristo, vosso Filho, cheguemos por sua paixão e morte de cruz, a glória da ressurreição. Pelo mesmo Cristo,

Técnico Industrial e também a memória de São Pio de Pietrelcina. E temos o decreto Presbiterorum Ordinis do Concílio Vaticano II, uma reflexão sobre a vida, o ministério dos presbíteros, e que está no segundo ofício das leituras, a segunda leitura do dia da quarta-feira da 25ª semana do tempo comum. O texto fala sobre a vocação dos presbíteros à perfeição. Lembremos-nos que é um convite, é uma proposta, é a vocação, é o caminho a ser trilhado por todos os presbíteros. Diz o texto: pelo sacramento da ordem, os presbíteros são configurados com Cristo sacerdote na qualidade de ministros da cabeça para construir e edificar todo o seu corpo, que é a igreja, como cooperadores da ordem episcopal. De fato, já pela consagração do batismo, receberam, como todos os cristãos, o sinal e o dom de tão grande vocação e graça para que, apesar da fraqueza humana, possam e devam procurar a perfeição. Segundo a palavra do Senhor, que diz: sede perfeitos como vosso Pai Celeste é perfeito. Os sacerdotes, porém, estão obrigados por especial motivo a atingir tal perfeição, uma vez que, consagrados a Deus, de modo novo pela recepção do sacramento da ordem, se transformaram em instrumentos vivos de Cristo, eterno sacerdote, a fim de poderem continuar, através dos tempos, sua obra admirável que reuniu com suma eficiência toda a família humana. Os presbíteros, consagrados pela unção do Espírito Santo e enviados por Cristo, mortificam em si mesmos as obras da carne e dedicam-se totalmente ao serviço dos homens, e assim podem progredir na santidade pela qual foram enriquecidos em Cristo até atingirem a estatura do homem perfeito. A santidade dos presbíteros, por sua vez, contribui muitíssimo para o desempenho frutuoso do próprio ministério. Pois, embora a graça divina possa realizar a obra da salvação também por meio de ministros indignos, contudo, Deus prefere, segundo a lei ordinária, manifestar as suas maravilhas através daqueles que, dóceis ao impulso e direção do Espírito Santo, pela sua íntima união com Cristo e santidade de vida, podem dizer com o apóstolo: eu vivo, mas não eu,

Aparecida de Rádio. Obrigado a você que nos acolhe, você que está rezando com a gente desde as 8 da noite e agora entrando na madrugada, madrugada de quarta-feira, quarta-feira da graça de Deus. Louvando e agradecendo sempre, né, meu irmão? Pedindo a proteção e as bênçãos de nossa mãezinha querida, a Senhora Aparecida. Obrigado a você que já está participando conosco pelo nosso WhatsApp, o 3104-1043, para você enviar a sua mensagem de fé, de amor, paz e esperança e também as suas intenções, por quem você está rezando no dia de hoje, por quem você vai rezar, louvando e agradecendo a Deus. 3104-1043 é o nosso WhatsApp. Reze conosco. O nosso momento

Senhor Jesus, nós vos agradecemos pelo dom deste novo dia e pela missão que colocais diante de nós. Assim como enviastes os discípulos para anunciar o reino de Deus, também hoje nos chamais a sermos testemunhas da vossa presença no mundo. Dai-nos coragem para sair de nós mesmos e levar uma palavra de esperança a quem está desanimado, uma palavra de fé a quem atravessa momentos de dúvida e uma palavra de consolo a quem carrega no coração alguma dor. Ensinai-nos, Senhor, a confiar mais em vós e menos nas nossas próprias forças. Ajudai-nos a compreender que a missão não depende da quantidade de bens que possuímos, mas da disposição do nosso coração para servir. São Pio de Pietrelcina, homem de oração, confiança e entrega, ensinai-nos a permanecer unidos a Deus nas alegrias e nas dificuldades. Que a nossa vida seja também um testemunho silencioso do amor de Cristo Jesus.

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6: 12:30, bom dia.
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6: Com a Mãe Aparecida, Rede Aparecida de Rádio, juntinho de você, na sua casa, no seu trabalho, na estrada, junto aos irmãos que estão rezando conosco por uma das nossas emissoras que integram a Rede Aparecida de Rádio, rádios espalhadas por todo o Brasil. Obrigado, parceiras, compromisso na evangelização. Obrigado a você, meu irmão, minha irmã, que está rezando conosco pelas estradas do Brasil, rezando por você e pela sua família. E a você, meu irmãozinho querido, que está aí no aconchego do seu lar, obrigado por nos permitir entrar na sua casa, junto à sua família, e rezarmos juntos, viu? Como é bom estar juntinho de você aqui na casa da Mãe Aparecida.
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1: Com Pablo Soares. Salmo 118. Vossa palavra é uma luz para os meus passos.
2: Vossa palavra é uma luz para os meus passos.
1: Afastai-me do caminho da mentira e dai-me a vossa lei quanto um presente.
2: Vossa palavra é uma luz para os meus passos.
1: A lei de vossa boca, para mim, vale mais do que milhões em ouro e prata.
2: Vossa palavra é uma luz para os meus passos.
1: É eterna, ó Senhor, vossa palavra. Ela é tão firme e estável quanto o céu.
2: Vossa palavra é uma luz para os meus passos.
1: De todo mau caminho, afasta os passos, para que eu siga fielmente as vossas ordens.
2: Vossa palavra é uma luz para os meus passos.
1: De vossa lei eu recebi inteligência, por isso odeio os caminhos da mentira.
2: Vossa palavra é uma luz para os meus passos.
1: Eu odeio e detesto a falsidade, porém amo vossas leis e mandamentos. Vossa palavra é uma luz para os meus passos.

Meia-noite, 42 minutos, maior que eu, cantores de Deus. 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
1: O Senhor que encaminha os nossos corações para o amor de Deus e a constância de Cristo esteja convosco. De maneira especial, lembro nesta oração os aniversariantes de hoje, o tio João, lá de Carvalhópolis, em Minas Gerais. Iniciemos esta oração invocando a Santíssima Trindade. Em nome do Pai, do Filho e do Espírito Santo. Amém. Senhor nosso Deus, nosso Pai, nós cremos em vós, nós esperamos em vós, nós vos amamos, nós vos agradecemos este dia e vos damos graças porque estamos com vida. Oferecemos este dia ao Senhor com todas as nossas alegrias e sofrimentos, com todos os nossos trabalhos e divertimentos. Guardai-nos do pecado e fazei de nós instrumentos de vossa paz e do vosso amor. Ajudai-nos a observar vossos santos mandamentos. Amém. Quarta-feira, dia 23 de setembro. O trecho do Evangelho de hoje é escrito por Lucas, capítulo 9, versículos de 1 a 6. Anúncio do Evangelho de Jesus Cristo, segundo Lucas. Naquele tempo, Jesus convocou os 12, deu-lhes poder e autoridade sobre todos os demônios e para curar doenças, e enviou-os a proclamar o reino de Deus e a curar os enfermos. E disse-lhes: não leveis nada para o caminho, nem cajado, nem sacola, nem pão, nem dinheiro, nem mesmo duas túnicas. Em qualquer casa onde entrardes, ficai aí, e daí é que partireis de novo. Todos aqueles que não vos acolherem, ao saídes daquela cidade, sacudi a poeira dos vossos pés, como protesto contra eles. Os discípulos partiram e percorriam os povoados, anunciando a boa nova e fazendo curas em todos os lugares. Palavra da salvação. Depois da escuta da palavra de Deus, segue a missão, com autoridade e poder. Em grego, essas palavras são dinamis e exousia, praticamente sinônimos, atribuído pelo próprio Jesus. Dinamis enfatiza a capacidade de realizar milagres, enquanto exousia destaca a tomada de decisão e a superioridade sobre os demônios e o mal presente no mundo. O fato de Jesus transferir aos apóstolos esse poder e autoridade é significativo, pois indica que eles estão presentes e conduzem a igreja até hoje. Essa missão continua hoje em contextos diferentes e com novas exigências. Por isso necessitamos de novas formas e linguagens para evangelizar, como a digital, por exemplo. A essência, porém, permanece sempre a mesma, com um conteúdo inalterável e a mesma atitude de total pobreza e disposição.

0: São Miguel é considerado o guardião celeste, o príncipe e guerreiro que defende o trono celestial. O nome Miguel significa semelhança de Deus. Ele é também o defensor e protetor do povo de Deus e padroeiro da Igreja Católica. São Miguel Arcanjo é o chefe supremo do exército celestial, dos anjos que são fiéis a Deus. Ele é conhecido também como o Arcanjo da Justiça e Arcanjo do Arrependimento. São Miguel, o Arcanjo, é o grande combatente e vencedor das forças do mal. Rezemos a São Miguel Arcanjo, pedindo a proteção para você e para toda a sua família. Ó glorioso São Miguel Arcanjo, o primeiro entre os anjos de Deus, guarda e protetor da Igreja Católica, lembrando de que nosso Senhor vos confiou a missão de velar pelo seu povo em marcha para a vida eterna, mas rodeado de tantos perigos e ciladas do dragão infernal, eis-me prostrado a vossos pés para implorar confiantemente o vosso auxílio, pois não há necessidade alguma em que não possais valer. Sabeis a angústia por que passa a minha alma no dia de hoje. Ide junto a Maria, nossa mãe, muito amada. Ide a Jesus e dizei-lhe uma palavra em meu favor, pois sei que eles nada vos podem recusar. Intercedei pela salvação da minha alma e também agora por aquilo que tanto me preocupa. E se o que peço não é para a glória de Deus e bem da minha alma, obtende-me paciência e que eu me conforme com a vontade divina, pois sabeis o que é mais do agrado de nosso Senhor e Pai. Em nome de Jesus, Maria e José, atendei-me. Amém. Deus, na sua bondade infinita, criou o ser humano e deu aos que creem em seu Filho ressuscitado a esperança da ressurreição. Dê também a você hoje toda a consolação e bênção. O Senhor esteja convosco, Ele está no meio de nós. Pela intercessão de São Miguel, São Rafael e São Gabriel, desça sobre você, sobre a sua família, sobre as suas intenções, a bênção do Deus Todo-Poderoso. Pai, Filho e Espírito Santo. Amém. O abraço de hoje vai para a Débora de Taboão da Serra, Ana Rosa de Carlópolis, um abraço para o Francisco de Piracaia, Abrão de Guarulhos, Igor de Piracicaba, a Joaninha de Santa Bárbara do Oeste, um abraço para a Marlene de Curitiba. Sou o padre Edmilson Moraes, salesiano de Dom Bosco, e moro em Campinas, no estado de São Paulo, no Colégio Liceu Salesiano Nossa Senhora Auxiliadora. Que Deus e Nossa Senhora, sua mãe e nossa, continue caminhando com você hoje. Abraço e até mais.
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1: Ouvintes queridos, minha saudação de paz e de bênçãos a cada um de vocês e a cada um também. Estamos na nossa caminhada sobre sacramentos de iniciação cristã, já refletindo o terceiro sacramento que dá início à vida cristã, para que conhecendo esse sacramento a gente possa vivê-los. Não é só receber, é preciso viver, acolher porque acredita, e acreditando propomos a proposta do Senhor nesses sacramentos. E é o sacramento então da Eucaristia que estamos vendo. E ultimamente nós estamos vendo uma reflexão em torno do sacramento da Eucaristia no domingo, a importância do dia do Senhor. E estamos seguindo São João Paulo II no seu documento Dies Domini, isso é dia do Senhor, que é o domingo, porque o Senhor ressuscitou no domingo. E a missa então faz toda a diferença no domingo, que é o primeiro dia da semana. E hoje nós vamos ver um pouquinho sobre da missa à missão. O que será que significa isso? Significa o seguinte: a missa não termina na minha vida depois que ela recebeu a ordem do sacerdote no final da missa. Ide em paz e que o Senhor nos acompanhe. Deus acompanha para quê? Para nos fortalecer com a sua presença misteriosa, depois recebemos o corpo e o sangue do Senhor, temos celebrado a misericórdia de Deus, depois de nós temos ouvido a palavra de Deus, agora nós estamos envolvidos com a graça de Deus, com a força de Deus, para que tudo aquilo que Jesus fez por nós e mandou a gente fazer, faça isso em minha memória, a gente o faça no dia a dia da semana. A semana, ela é para nós um momento da gente explicitar tudo aquilo que nós rezamos, que nós meditamos e nos comprometemos na hora da Santa Missa, ali no gesto litúrgico. Depois a gente continua a Santa Missa no gesto do amor, no dar a vida, repartir o pão, né? Então a missa tem um compromisso, que é a missão. Você assiste missa, se participa da missa, porque se nós nos envolvemos com o corpo e o sangue do Senhor doados, entregues para a salvação do mundo, e a gente envolvido com esse Cristo na Eucaristia, a gente envolve as pessoas nessa missão de Cristo, acordando-as, despertando-as pelo nosso testemunho para o encontro com Jesus. Então, da missa à missão. Fique na paz do Senhor. Voltaremos no nosso próximo encontro. Tchau.
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5: 1:02, bom dia.
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5: Com a Mãe Aparecida, Rede Aparecida de Rádio, onde quer que você esteja rezando conosco. Os nossos irmãos que rezam conosco em São Sebastião do Paraíso, Minas Gerais, pela Rádio Difusora FM, um beijo no coração de todos vocês rezando conosco. Os nossos irmãos que rezam com a gente pela Rádio Tubá FM, em Tubarão, Santa Catarina. Um forte abraço a todos. Obrigado, viu? Pelo carinho, pela parceria, aos irmãos que fazem o dia a dia da Rádio Tubá FM, nossa grande parceira na Rede Aparecida de Rádio. Música, fé, emissão. 1:03, horário de Brasília.
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0: Palestrina de Curitiba, Salmo 21. 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

0: de Maria. 1:11 com a mãe Aparecida.
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0: Gabi Pedroso chegando, participando mais uma vez da nossa madrugada.
1: O rio que se recusa a chegar ao mar vira pântano. A história não fala dos covardes. Hernán Cortés, na época dos descobrimentos, ao invadir a costa mexicana, encontrou dificuldades, aparentemente invencíveis. Diante do medo, consultou os seus comandados. Eles estavam dispostos a resistir. Cortés mandou então queimar os navios, impossibilitando a retirada. A vaca foi pro abismo e eles venceram. Nós temos insuspeitadas reservas de forças. Uma vez ativadas, conseguimos coisas surpreendentes. São os desafios que fazem a história avançar, dizia Arnold Toynbee. O risco faz parte da luta, e uma derrota nunca deve ser considerada definitiva. A última palavra ainda não foi dita. Bola no meio do campo e a partida continua. Jesus ensinava aos discípulos: não tenha medo, coragem, eu venci o mundo. Frei Aldo Colombo.
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0: Rosas, 1:16.
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2: Em minhas viagens de unção, encontrei-me várias vezes com irmãs consagradas. Aquelas mulheres que assumiram a vida religiosa como vocação específica, de diversas congregações, com hábito ou não, que também faziam seu necessário caminho, deslocando-se para diversas partes do país ou fora do país. Por algumas vezes, pude trocar umas palavras antes de seguir meu caminho, mas na maioria das ocasiões, apenas as vi passar. Confesso que todas as vezes que as vi, mesmo sem que nos falássemos, a imagem daquelas mulheres de fé, algumas com idade avançada, me dava um impulso de vigor no meu ministério e missão, e me descansava o coração e o corpo, por diversas vezes esgotado pelas exigências da missão. O sinal que elas carregavam no hábito ou apenas um pingente ou uma cruz no peito, já causava em mim uma identificação e uma consolação, por vários motivos. Via naquelas irmãs empenhadas pela fé, pessoas com ideais semelhantes aos meus. Isso me fazia não me sentir tão sozinho em alguns ambientes em que nada lembravam da minha paróquia de periferia, simples e acolhedora. A imagem das irmãs passando pelo local não só provocou algo em mim, mas também causou nas outras pessoas daqueles aeroportos e rodoviárias uma admiração, um respeito, até certa compaixão ou mesmo uma experiência de Deus por lembrarem nosso batismo e a fé que professamos, e no meu caso, o ministério que assumi. É vocação acertada, vida feliz. Rezemos sempre.

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5: 1:30, bom dia.
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5: Abraçando os nossos irmãos queridos que rezam conosco pelo 3104-1043, o Luiz Fernando em Taubaté rezando com a gente, pedindo por ele e pela família, o Renato Rodrigues em Patos de Minas, rezando por ele e por toda a família, o Luiz Fernando em Taubaté, nosso irmão de todas as madrugadas, o Carlão do Paraná lá em Campinas rezando com a gente, pedindo por ele, pelos filhos, pela esposa, dona Roseni, louvando e agradecendo a Deus por tudo, pedindo também a intercessão da mãe Aparecida na aposentadoria da dona Roseni, tá lá aguardando a aposentadoria dela, pedindo a intercessão da mãezinha, a senhora Aparecida. Aos nossos amigos, o Miguel e o Ayrton em São José do Rio Preto, rezando conosco também.
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0: Pelo Silvério chegando em mais uma madrugada com a mãe Aparecida.
1: Estamos começando o Momento com Maria de hoje e vamos juntos refletir o tema. Maria nos ensina a não desistir de nós mesmos. Maria nos ensina que nunca devemos desistir de nós mesmos, mesmo quando enfrentamos dificuldades, medos ou momentos de fraqueza. Com seu sim a Deus, ela nos mostra a importância de confiar e continuar caminhando, mesmo sem compreender tudo. Maria permaneceu firme aos pés da cruz, demonstrando que o amor verdadeiro não abandona diante do sofrimento. Ela nos ensina a levantar depois das quedas e acreditar que Deus sempre pode transformar nossa história. Quando pensamos em desistir, podemos olhar para Maria e lembrar que não estamos sozinhos.

0: Mãe Aparecida, Rede Aparecida de Rádio, Música, Fé e Missão. Virgem das Dores, Eliana Ribeiro, cantando pra gente. Com a Mãe Aparecida, onde quer que você esteja, reze conosco, às 4 da manhã, o Santo Terço Mariano.
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0: 9h42, Frei Zeca, Santo Anjo do Senhor. Rádio Aparecida, música, fé e missão. Obrigado a você que nos acolhe, você que está aí rezando conosco, louvando e agradecendo. E não se esqueça, às 4 da manhã, o nosso Santo Terço Mariano. Reze por você, reze pela sua família.
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passamos catequese, tente pensar comigo. Alguém nos quis aqui e nos deu a chance de sermos felizes, estarmos satisfeitos ou insatisfeitos já é outra questão. O autor de tudo nos deu capacidade de conviver, além de viver, além de viver. Deu a capacidade de pensar, de amar, de realizar nossos sonhos. Por enquanto, tudo o que podemos dizer é que realmente existimos. O que faremos com nossa vida só depende de nós. 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

de Marmoreira, 1h56 agora, na verdade 1h55 e meio. Santos dos Santos, uma mãe Aparecida, Rede Aparecida de rádio, música, fé e missão. Obrigado a você que reza conosco na sua casa, aí no seu cantinho de oração, louvando e agradecendo a Deus pela sua vida, pelo seu trabalho, você que está trabalhando, louvando e agradecendo a Deus pela sua saúde, pela nossa saúde. Devemos agradecer sempre ao bom Deus, ao Senhor Jesus, pelas suas bênçãos e graças derramadas sobre todos nós, todos os dias, louvando e agradecendo sempre. Obrigado a você, meu irmão, que reza conosco pelo 3104-1043, é o nosso WhatsApp, mandando um abraço para o nosso amigo Antônio, ele que mora na zona norte da capital paulista, tá lá rezando com a gente, colocando ele, a mãezinha dele, Dona Eunice, lá na cidade de Simão Dias, lá no Sergipe, rezando conosco, né, Dona Eunice? Um beijo no coração da senhora. O Orley Braganholo em Guarapuava.

0: também rezando com a gente, pedindo por ele e pela família. O nosso Douglas Cortez reza conosco, pedindo por ele e pela família, louvando e agradecendo. Ele que está lá em Ourinhos, no interior de São Paulo, rezando conosco, pedindo as bênçãos da Mãe Aparecida.
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0: 2 horas, horário de Brasília.
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0: Com a Mãe Aparecida, Rede Aparecida de Rádio, juntinho de você, louvando e agradecendo. Os nossos irmãos que rezam conosco pela Rádio Cultura FM lá em Aracaju, no Sergipe, louvando e agradecendo a Deus. Os nossos irmãos que rezam com a gente também pela Rádio Santana FM em Ponta Grossa, no Paraná.
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0: Sueli Façanha, Salmo

0: 8, na voz de Sueli Façanha. 2:04. Padre Vanderlei Souza de volta no Com a Mãe Aparecida com o nosso momento de oração, louvando e agradecendo.
1: Meu querido irmão, querida irmã, celebramos em setembro o mês da Bíblia e a igreja nos convida a conhecer mais profundamente a palavra, amá-la cada vez mais, compreendê-la e torná-la cada dia uma leitura especial para nosso caminhar que fortalece a nossa vida. A Bíblia contém aquilo que Deus quis nos comunicar em relação à nossa salvação e que continua comunicando na medida em que nós sintonizamos a nossa vida com Ele. Jesus, o centro da nossa fé cristã, o coração da nossa vivência na Sagrada Escritura, nos revela que pela palavra escrita, Deus vai dando condições de nós caminharmos na nossa vida concreta. Por isso, pedimos sempre ao Senhor, e nesse mês de modo especial que estamos estudando, meditando, rezando o livro do profeta Daniel, que nos chama a atenção para este compromisso em tornar o lugar onde estamos oportunidade e lugar de manifestação de Deus, uma vez que temos o desafio de vencermos a nós mesmos e as nossas ambições pelo poder e pelo ter. Rezemos. Concedei-nos, Senhor, grande amor pela palavra,

0: desejamos aproximar-nos desse livro com fé e sabermos encontrar em suas páginas sagradas a resposta, o encaminhamento, a orientação para os desafios que encontramos em nossa vida. Encontramos na palavra, Senhor, o amor que une a família, a paz que o mundo precisa. Por isso precisamos, pela graça do teu Espírito Santo, ser conduzidos a uma leitura com respeito, humildade e fé, para que coloquemos em nossa vida a palavra como centro de nossa habitação, a palavra que ilumina, acalma, que é presença viva do vosso amor transmitido às gerações. Pai Santo, Deus de amor e bondade, nós vos pedimos, ajudai-nos, principalmente quando encontramos pessoas que estão cansadas e abatidas, a sermos palavra de Jesus, com coragem e fé, para aproximarmos aqueles e aquelas que estão pelo caminho, porque todos vivemos em teu Filho Jesus, que é caminho, verdade e vida. Amém.
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0: núbia do menino Jesus, o que agrada a Deus. 12:15, bom dia.
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2: A paz esteja com você. Quatro fundamentos para a nossa vida cristã que estão nos Atos dos Apóstolos, expressão da comunidade cristã primitiva, aquelas primeiras comunidades que foram vivendo depois que Jesus ressuscitou e enviou o Espírito Santo. Primeiro, viver a palavra de Deus. A palavra de Deus não é apenas uma doutrina, um ensinamento, é a expressão do próprio Deus. À medida que eu vivo a palavra de Deus, eu estou vivendo Deus em mim. Deus está agindo em mim. É uma comunhão, ou seja, uma união de Deus comigo. Portanto, sem viver a palavra de Deus, não é possível ser cristão, membro da igreja. Outro fundamento é o amor ao próximo. A palavra de Deus nos leva a amar o próximo. É impossível dizer eu vivo a palavra de Deus e não amo o próximo. Se eu amo o próximo, porque eu estou vivendo a palavra de Deus, a vontade de Deus. O mundo saberá que vós sois meus discípulos se vos amardes uns aos outros, disse Jesus. Portanto, sem amar o próximo, jamais seremos autênticos discípulos de Cristo. Outro aspecto fundamental é a Eucaristia. A gente nem tem noção da grandeza e do sentido desse mistério que é a Eucaristia, onde Jesus se deu como alimento para cada um de nós, doando a sua própria vida. Nós recebemos em nós Jesus na Eucaristia.

0: mas espiritualmente, porque Jesus está morto, ressuscitado na Eucaristia e vivo em cada um de nós. E a vida de oração? A oração é um diálogo com Deus, é uma convivência. Não se trata de repetição de fórmulas simplesmente, mas de um diálogo. Cada vez que eu rezo Ave Maria, eu estou conversando com Maria. Cada vez que eu rezo o Pai Nosso, estou conversando com Deus Pai. E assim por diante. Lembremos sempre que esses quatro pilares, a palavra, o amor fraterno, a Eucaristia e a oração, são expressões de uma autêntica vida cristã. E olhemos para Maria e vamos ver como ela, de uma maneira ou de outra, de uma maneira mais clara ou mais silenciosa, ela sempre viveu fazendo a vontade de Deus, cumprindo sua palavra, amando o próximo, vivendo a Eucaristia na última ceia e através das primeiras comunidades cristãs, e uma mulher de oração. Assim nós vivemos a plenitude da fé, da esperança e do amor. Que possamos nesse ano jubilar crescer cada dia, aprendendo a viver a palavra de Deus e produzir todos os frutos através do amor ao próximo.
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2: A ordem dos valores da família. A utilidade própria e o gozo dos prazeres são os valores predominantes na vida das famílias paganizadas. O lar autenticamente cristão rege a vida por outra escala de valores. A família, que tem a graça e o amor de Deus, busca primeiro o dever, depois as coisas úteis e só em último lugar o agradável. A vivência da família cristã revela aos poucos aquelas palavras do Senhor: quem quer ser meu discípulo, abnegue-se a si mesmo, tome sua cruz e siga-me. O poeta Ovídio dizia que a vida ensina o garrote indômito a levar a canga. Desde crianças, as famílias cristãs nos educam para vermos os sacrifícios como os sinais do amor. Já nas pequenas obrigações da infância, como levantar cedo, estudar, aprender ordem e limpeza, etc. 3 anos é a idade das manhas, dos choros e berros. Logo depois, vem a idade dos porquê. A vida cristã da família ensina o porquê da cruz e da renúncia. O amor é o porquê da harmonia entre os deveres, as utilidades e os prazeres. Só o evangelho do amor responde ao porquê da vida. Ele é proclamado muito mais pela vivência dos bons exemplos do que pelas palavras de doutrina. Também na família, a tradição, os exemplos, é importante quanto a Bíblia. Os exemplos arrastam e as palavras ensinam. Uma casa onde ninguém perde a missa aos domingos, onde todos respeitam os direitos uns dos outros, onde todos se ajudam mutuamente, é uma casa do Evangelho vivo, que transmite a vida, explicando que o amor é o porquê.
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0: 10:27, Grupo Eterna Aliança, És Meu Rei, com a Mãe Aparecida, Rede Aparecida de Rádio, Música, Fé e Missão. Bom dia!
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0: 2:30, bom dia. 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
0: Com a Mãe Aparecida, Rede Aparecida de Rádio, juntinho de você, nossos irmãos queridos, espalhados por todo o Brasil, rezando conosco, louvando e agradecendo a Deus por tudo que temos, por tudo que somos. A você, meu irmão, que reza conosco no seu trabalho, na sua casa, a você que está aí pelas estradas do Brasil, louvando e agradecendo ao bom Deus por tudo. Sejam bem-vindos, viu? À Casa da Mãe. Logo mais às 4 da manhã, o Santo Terço Mariano, e você rezando conosco, meu irmão, minha irmã, rezando com o Dito Delário, que reza por ele e por toda a família. A nossa irmã querida rezando conosco, a Júlia, ela que, a Júlia e a Laura, lá de Eugenópolis, Minas Gerais, pedindo a proteção e as bênçãos da Mãe Aparecida por ela, pela família, também pela Laura. Obrigado, viu, minha querida Júlia, rezando conosco por ela e pela filha, louvando e agradecendo. A Laura tá lá meio com medo, né? Tá meio preocupada, então nós vamos rezar pela Laura hoje, né, Laura? Que a Mãe Aparecida abençoe você, viu? A você e a Júlia, a mamãe. A Elaine rezando conosco por ela e pela família em São Paulo. A Val Souza em Jacobina, na Bahia. Louvando e agradecendo a Deus por tudo, tudo, tudo que o Senhor tem realizado na vida dela. O Júlio em Guaratinguetá, nosso irmão querido, rezando com a gente também, pedindo por ele. Hoje rezando para quem está desempregado e aqueles que estão sofrendo com as chuvas que estão caindo pelo Brasil afora, né? E fazendo com toda certeza pessoas desabrigadas, alguns estragos, mas rezemos por todos nós e pelos nossos irmãos.
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missionário Shalom, agora te vejo com a mãe Aparecida, música, fé e missão. Obrigado a você que está rezando conosco, louvando e agradecendo por mais um dia na sua vida, na vida da sua família. Rezemos sempre pedindo e agradecendo. 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
2: Outra parte caiu em meio aos espinhos. Os espinhos cresceram com ela e a sufocaram. Lucas 8:7. A parábola do semeador é uma das falas de Jesus mais conhecidas e que tem uma mensagem muito clara, além de profunda, pois nos faz reconhecer todo o processo de encontro com Deus e nossa resposta diante dele. Desde as vezes que nos recusamos a caminhar e a semente acaba caindo à beira do caminho, até os momentos retumbantes de entusiasmos e acolhida, mas aos quais falta perseverança e o solo é raso e nossa acolhida não cria raízes. Outra parte caiu em meio aos espinhos, e os espinhos cresceram com ela e a sufocaram. Como é fácil deixar crescer aquilo que sufoca a fé. Dá trabalho viver a fé, é exigente. Talvez por isso a deixemos sufocar. Ser honesto, bom, misericordioso e pacífico, reconhecer o valor das coisas a partir da experiência de Deus, tudo isso é exigente, precisa de esforço para crescer, de cuidado e perseverança. Muito mais rápido crescem os valores egoístas que prometem recompensa imediata. Muito mais fáceis parecem os atalhos tão tentadores. Mas não vemos os espinhos e eles crescem, tomam muito espaço e acabam sufocando. Não apenas em nosso coração, mas também e principalmente nas nossas atitudes. Naquilo que nós escolhemos fazer, será que optamos por cultivar e construir os valores que realmente fazem parte do Evangelho? Ou será que agimos por impulso e nos deixamos contaminar pela ganância, egoísmo, preconceito, maldade, que tanto crescem à nossa volta? Diante da realidade, somos convidados sempre a cultivar a paz, o bem, a caridade e o respeito, e a podar a violência e ambição que tanto crescem em nosso meio. Tua palavra germina em nosso coração e em nossa vida, Senhor. Não a sufoque o nosso egoísmo, não a faça definhar nossa omissão, mas seja nossa boa vontade e esforço suficientes para cultivar o terreno e a nutrir em nossa vida. Amém.
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1: A paz de nosso Senhor Jesus Cristo esteja com você, meu irmão e minha irmã. Hoje, 23 de setembro, a Igreja celebra a memória do Santo Padre Pio de Pietrelcina. Vamos conhecer um pouquinho a história deste grande santo e pedimos hoje a sua intercessão. Padre Pio nasceu no dia 25 de maio do ano 1887 em Pietrelcina, na Itália. Foi batizado com o nome de Francisco e mais tarde seria de fato um grande seguidor de São Francisco de Assis. Aos 12 anos, recebeu os sacramentos da primeira comunhão e do crisma. E aos 16 anos, entrou no noviciado da Ordem dos Frades Menores Capuchinhos, onde vestiu o hábito dos franciscanos e tomou o nome de Frei Pio. Terminado o ano de noviciado, fez a profissão dos votos simples e, em 1907, a dos votos solenes. Depois da ordenação sacerdotal, no ano 1910, no convento de Benevento, Padre Pio, como era chamado, ficou doente, tendo de voltar a conviver com sua família para tratar sua enfermidade. E lá permaneceu até o ano de 1916. Quando voltou, nesse ano, foi mandado para o convento de São João Rotondo, lugar onde viveu até a morte. Padre Pio passou toda a sua vida contribuindo para a redenção do ser humano, cumprindo a missão de guiar espiritualmente os fiéis e celebrando com muito zelo e fervor a Eucaristia. Para ele, sua atividade mais importante era a celebração da Santa Missa. Os fiéis que dela participavam sentiam a importância desse momento, percebendo a plenitude da espiritualidade de Padre Pio. No campo da caridade social, esforçou-se por aliviar os sofrimentos e misérias de tantas famílias, fundando a Casa Alívio do Sofrimento no ano 1956. Empenhou-se assiduamente na oração, passava o dia e grande parte da noite conversando com Deus. Ele dizia: "Nos livros procuramos Deus, na oração encontramo-lo. A oração é a chave que abre o coração de Deus." Também aceitava a vontade misteriosa de Deus em nome de sua infindável fé. Sua máxima preocupação era crescer e fazer crescer na caridade. Por mais de 50 anos, acolheu muitas pessoas que dele necessitavam. Era solicitado no confessionário, na sacristia, no convento, em todos os lugares onde pudesse estar. Todos iam buscar seu conforto, seu apoio e amizade. Durante muitos anos, experimentou os sofrimentos da alma, em razão de sua enfermidade, e suportou com serenidade as dores das suas chagas. Quando seu serviço sacerdotal foi posto em dúvida, sendo investigado, Padre Pio sofreu muito, mas aceitou tudo com profunda humildade e resignação. Muito consciente dos seus compromissos, aceitava todas as ordens superiores com extrema humildade e encarnava o espírito de pobreza com seriedade e total desapego de si próprio e dos bens terrenos. Padre Pio faleceu no dia 23 de setembro do ano 1968, aos 81 anos de idade. Nos anos que se seguiram à sua morte, a fama de santidade e de milagres foram crescendo cada vez mais, tornando-se um fenômeno eclesial espalhado por todo o mundo. No ano 1999, o Papa João Paulo II declarou bem-aventurado o Padre Pio de Pietrelcina, estabelecendo o dia 23 de setembro a data de sua festa litúrgica. Depois, o mesmo sumo pontífice proclamou o santo no ano 2002. Do Santo Padre Pio, aprendemos o verdadeiro e profundo amor a Deus, o zelo pela oração e pelo bem dos irmãos e irmãs, a fé no sacramento da Eucaristia, pois, como ele mesmo dizia, uma só coisa é necessária: estar perto de Jesus. Nunca se canse de rezar e de ensinar a rezar. São Pio de Pietrelcina, rogai por nós.
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4: 3:01.
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4: Com a Mãe Aparecida, Rede Aparecida de Rádio, juntinho de você, meu irmão, minha irmã, onde quer que você esteja, rezando conosco, louvando e agradecendo a Deus por tudo. Quem reza com a gente, o Paulo Roberto, lá em Santa Rita de Jacutinga, rezando por ele.

0: toda a família. O Pedro Canuto, lá em Aracaju, rezando conosco também, pedindo as bênçãos da mãe Aparecida por ele e pela família, louvando e agradecendo sempre ao bom Deus. O Rubens Aparecido, Rubão, lá em Itapurã, no Mato Grosso do Sul, rezando por ele e por toda a família. O Marcelo Dural, em Ponta Grossa, no Paraná, rezando por ele, pedindo as bênçãos da mãe Aparecida, bênçãos e proteção. Rezando conosco a Valmira Mota, por ela e pela família, louvando e agradecendo a Deus. O nosso irmãozinho querido Cabral tá lá rezando com a gente, pedindo as bênçãos da mãe Aparecida por ele e pela família, louvando e agradecendo, né, meu irmão? Bom trabalho para você, viu? Ele que já tá saindo pelas estradas Brasil afora, rezando conosco. Grande Cabral, rezando com a gente também o Tarcísio Novaes, pedindo as bênçãos da mãe Aparecida. A mãe Aparecida por ele, pela família e também do Beato Padre Vitor de Três Pontas, que celebramos no dia de hoje. E ele coloca aqui: daqui a pouco, Eduardo, vou seguir em Romaria para lá. Favor, coloque meu nome na oração. Obrigado. Ô, meu querido irmão, obrigado a você por estar rezando conosco em Alfenas, Minas Gerais, louvando e agradecendo sempre ao bom Deus por tudo que temos e somos. Agora 3:04.
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0: sim.
1: Olá, meu irmão, minha irmã, graça e paz para você e sua família. O evangelho de hoje narra o envio missionário dos discípulos. Jesus os envia sem bens materiais, não para dificultar a vida deles, mas para que coloquem toda a segurança no Senhor. Neste dia em que a liturgia da palavra nos faz um chamado ao despojamento e à confiança, fazemos memória de um santo muito querido, São Pio de Pietrelcina, um homem de Deus que viveu uma vida simples e modéstia e numa total fé e confiança no poder e no agir de Deus. Invoquemos a luz do Espírito Santo para que abra as nossas mentes e corações ao acolhimento da palavra.

rezas e ages em mim. Abra-me à palavra, que a minha mente e o meu coração sejam o terreno bom onde a semente da palavra possa germinar, crescer e frutificar, para que a minha vida seja transformada. Amém. Hoje, 23 de setembro, a liturgia nos oferece o Evangelho de Lucas, capítulo 9, versículos 1 a 6. Tendo convocado os 12, Jesus deu-lhes poder e autoridade sobre todos os demônios e para curar enfermidades, e enviou-os para proclamar o reino de Deus e restituir a saúde aos

doentes e disse-lhes: não tomeis nada para o caminho, nem cajado, nem bolsa, nem pão, nem prata, nem duas túnicas. Jesus reúne os 12 e lhes dá poder e autoridade sobre os espíritos impuros e as doenças, e os capacita a proclamar o reino de Deus. Os apóstolos participam da mesma missão de seu mestre. Palavra e ações libertadoras encontram-se. Jesus constituiu esse grupo depois de uma noite de oração. O número 12 tem vinculação clara com o povo da antiga aliança, com as 12 tribos de Israel. É uma forma de dizer: está nascendo um novo povo. Depois de traçar o perfil das atividades a serem desenvolvidas, Jesus oferece uma série de recomendações que nortearão o estilo de vida dos missionários. Não se pode portar consigo cajado, sacola, pão, dinheiro e duas túnicas. Critério fundamental é o despojamento e o espírito de pobreza, para que haja confiança irrestrita na providência de Deus. O jeito de fazer missão é bastante peculiar. Alguns os acolhem, outros não. A norma da hospitalidade que os judeus praticam conta a favor. Ficar na mesma casa significa que não se escolhe a casa dos ricos ou a busca de recompensas. Para os que não acolhem o evangelho, as sandálias sejam sacudidas em protesto e separação. O texto se conclui com a anotação do bom êxito da missão realizada.

autoridade sobre todos os demônios e para curar enfermidades, e enviou-os para proclamar o reino de Deus e restituir a saúde aos doentes. O Senhor nos convida a sermos praticantes da palavra. Neste momento, vamos dispor o nosso coração para a vivência de sua

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1: Olá, bem-vindo a mais um Escola de Maria. Hoje, o irmão Afonso Murade vai nos ajudar a contemplar um mosaico cheio de fé e esperança na ala sul do Santuário Nacional. De Ana Estéreo nasce a Virgem Maria, escolhida para cumprir a vontade de Deus e a história da nossa salvação.
2: Que alegria quando nasce um bebê. Se você é mãe e avó, você já deve ter feito essa experiência tão linda de dar à luz a um bebê, a um menino ou uma menina. Essa mesma alegria, eu acredito que viveu Santana e também o seu esposo. Essa alegria do nascimento de Maria é comemorado em setembro. Por que nessa data? Não é porque alguém estava lá no calendário, foi dia 8, não. Porque ela é praticamente o início do ano litúrgico nas igrejas do Oriente. Veja esse mosaico, o que que ele representa para nós? Como eu falei, não é uma foto, é uma representação poética. Então, de um lado a gente tem Santana e o seu esposo, que estão numa atitude de alegria e de reverência, agradecimento a Deus pelo nascimento de sua filha. Bem à frente, uma mulher lavando a criança, que é um gesto comum, mas ali também tem um sentido. O lavar também evoca o batismo. É por isso que aquela bacia tem a forma de uma pia batismal. Depois, do lado esquerdo, a gente vê três mulheres que também reverenciam a Deus pelo nascimento de Maria. Perceba que esses autores, ao montar esse mosaico, eles lembraram dos três reis magos que trouxeram oferendas para Jesus. E essas mulheres também estão trazendo oferendas. A primeira que a gente vê com destaque traz um pão. Esse pão, que o pão é o alimento básico, como para nós é o arroz e o feijão. Então, pão significa o quê? A partilha, a alegria de estar juntos. Perceba também, nesse mosaico, os olhos.

0: todos os personagens estão olhando para nós, nos dizendo: olha aqui, olha para nós, veja o que nós estamos comunicando para vocês. E a gente, em retribuição, olha para eles e para elas. Então, esse quadro apresentado de maneira tão bela e simbólica do nascimento de Maria nos recorda cada nascimento. O dom da vida que Deus nos concede. A alegria quando uma criança é esperada e vem para toda a família. Tem gente no Brasil que, quando nasce uma criança, leva alguma lembrancinha. Ou mesmo os pais ou as mães deixam uma lembrancinha para lembrar o nascimento da criança. Também esse mosaico nos faz recordar a beleza do nascimento de Maria, a beleza do nascimento de qualquer criança e todo bebê. Por isso, a gente precisa cuidar cada vez mais dos bebês, das crianças, daqueles e daquelas que vêm à vida. E Maria nos abençoa e nos diz: cuidem dos bebês, cuidem das crianças. Elas são sinal de vida, de alegria para a humanidade. Viva o nascimento de Maria!
1: Obrigado, irmão Murad, por nos ajudar a perceber, através da arte e da beleza, a esperança prometida aos filhos e filhas de Deus. E se você deseja aprofundar a presença de Maria na história da nossa fé e salvação, acesse a12.com/academia. 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Que Nossa Senhora te abençoe e te acompanhe. Até o próximo Escola

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1: 3:33.
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1: Com a Mãe Aparecida, Rede Aparecida de Rádio, rezando com você, por você, meu irmão, minha irmã, você que está aí na sua casa, no seu trabalho, na estrada, rezando com a gente, pedindo, louvando e agradecendo a Deus por tudo na sua vida. 3:34, já já o nosso Santo Terço Mariano, e você, meu irmão, rezando por você e pela sua família, louvando e agradecendo sempre.
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1: O pão nosso de cada dia nos dai hoje. Dai-nos o pão de que necessitamos para cada dia. O pão, isto é, tudo o que necessitamos para a nossa vida material, pessoal, familiar e social. Não vos pedimos, Pai, comodidades nem luxo, nem nada que não esteja conforme a vossa vontade. Mas sim, tudo aquilo que nós e nossos necessitamos para viver dignamente, como corresponde à pessoa humana. E também vos pedimos o outro pão, o pão para a nossa alma, o pão para a Eucaristia, que nos dê a força necessária para viver em toda a plenitude nossa vida espiritual.

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2: Bom dia, meu amigo, minha amiga. Um jovem tinha o sonho de encontrar a mulher perfeita, a musa dos seus sonhos. Bonita, inteligente, simpática, enfim, a mulher ideal. Durante anos, procurou essa mulher, nas ruas, no trabalho, nas festas e nas viagens. O jovem não podia aceitar outra, apenas aquela dos seus sonhos, aquela que o faria feliz pelo resto da vida. O tempo passou e ele continuou sempre solteiro. Um dia, um amigo que sabia da sua obsessão, lhe falou: "Que pena que você passou toda a vida procurando e não encontrou a mulher perfeita." O outro, indignado, respondeu: "Não é verdade, eu encontrei o meu grande amor." E o amigo, surpreso, perguntou: "E por que você não ficou com ela?" "Porque ela está procurando o homem perfeito." Temos imenso prazer em conviver com as qualidades de uma pessoa, mas quando nos deparamos com seus defeitos, as qualidades são até esquecidas. De fato, não é fácil lidar com as nossas imperfeições, menos ainda com as imperfeições dos outros, que de uma forma ou de outra sempre nos afetam. Mas é preciso estar atento a isso. Nossa sociedade pós-moderna estimula em nós um comportamento de intolerância para com os limites dos outros. Nos ensinam a jogar fora o que está com defeito. Em vista disso, quantos casamentos e amizades são rompidas e quantos idosos e deficientes físicos são relegados? Quando nos deparamos com os defeitos e limitações de uma pessoa, temos alguns pontos a considerar. Antes de mais nada, somos igualmente imperfeitos e com defeitos a superar. Se Deus nos ama como somos, quem somos nós para julgar e condenar alguém pelos defeitos e limitações que tem? Além disso, não podemos definir quem quer que seja a partir de seus defeitos. Por pior que seja a imperfeição de alguém, existe um manancial de talentos e qualidades que podem ser despertados a qualquer momento. Mais que isso, qualquer limitação pode ser superada, basta querer. Por fim, podemos lembrar que existem formas e formas para nos relacionarmos com os limites e defeitos de uma pessoa. Um amigo meu sempre diz: "Se você sabe que uma mula dá coices, por que fica passando sempre por trás dela?" Ou seja, às vezes, podemos definir qual o melhor tipo de relação devemos manter com uma determinada pessoa. Nem sempre somos aqueles que têm capacidade para ajudar. Em alguns momentos, a melhor ajuda é nos mantermos afastados. No final das contas, tudo se resume em lembrar que somos parte de uma mesma família humana, onde todos precisam e desejam ser amados. Um grande abraço e até o nosso próximo encontro.
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Além Castro e Gislaine Cantini, estou aqui. 3:57. 3 minutinhos faltando para nós iniciarmos o nosso Santo Terço Mariano. Reze

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2: 4 horas, horário de Brasília.
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2: Com a Mãe Aparecida, Rede Aparecida de Rádio, louvando e agradecendo a Deus por mais um dia. Louvando e agradecendo a Deus pela nossa vida, pela nossa saúde, por tudo que temos, por tudo que somos. Louvemos e agradecemos a nossa mãe, a Virgem Maria, a Mãe Aparecida, pelas suas bênçãos e graças que pela sua intercessão nós temos alcançado, pelo seu cuidado para com cada um de nós. Rezemos hoje por todos os nossos irmãos que estão carentes de oração. Rezemos por todos os nossos irmãos enfermos, pelos nossos irmãos desempregados, pelos nossos irmãos que estão sofrendo com as intempéries da natureza. Rezemos e agradecemos, sejamos gratos por tudo em nossa vida. E hoje a Santa Mãe Igreja celebra São Padre Pio de Pietrelcina. E Padre Pio, ele dizia que assim: reze, espere e não se preocupe. A preocupação é inútil. Nosso Senhor misericordioso escutará a sua oração. A oração é a melhor arma que temos. É uma chave que abre o coração de Deus. O rosário é a arma mais poderosa com a qual podemos defender-nos no campo de batalha. Seria mais fácil para o mundo existir sem o sol do que sem a Santa Missa. São algumas das frases de São Padre Pio de Pietrelcina. Iniciemos o nosso Santo Terço traçando sobre nós o sinal da cruz. Em nome do Pai, do Filho e do Espírito Santo. Amém. Divino Jesus, nós vos oferecemos este Santo Terço que vamos rezar, meditando

nos mistérios da vossa divina redenção. Concedei-nos, por intercessão da Virgem Maria, Mãe de Deus e Nossa Mãe, as virtudes que lhes são necessárias para bem rezá-lo e a graça de ganharmos as indulgências desta santa devoção. Oferecemos particularmente em desagravo dos pecados cometidos contra o Santíssimo Coração de Jesus e o Imaculado Coração de Maria. Pela paz do mundo, pela conversão dos pecadores e pelas almas do purgatório. Pelas intenções do Santo Padre, o Papa Leão, pelo aumento e santificação do clero, pela santificação das famílias, pelas missões, pelas vocações, pelos doentes e por todo o povo brasileiro. Creio em Deus Pai Todo-Poderoso, Criador do céu e da terra, e em Jesus Cristo, seu único Filho, nosso Senhor, que foi concebido pelo poder do Espírito Santo, nasceu da Virgem Maria, padeceu sob Pôncio Pilatos, foi crucificado, morto e sepultado, desceu à mansão dos mortos, ressuscitou ao terceiro dia, subiu aos céus, está sentado à direita de Deus Pai Todo-Poderoso, donde há de vir a julgar os vivos e mortos. Creio no Espírito Santo, na Santa Igreja Católica, na comunhão dos santos, na remissão dos pecados, na ressurreição da carne, na vida eterna. Amém. Rezemos com amor, com confiança, a oração que o próprio Jesus nos ensinou. Pai nosso que estais nos céus, santificado seja o vosso nome, venha a nós o vosso reino, seja feita a vossa vontade, assim na terra como no céu.

0: Ave Maria, cheia de graça, o Senhor é convosco. Bendita sois vós entre as mulheres, e bendito é o fruto do vosso ventre, Jesus.
1: Santa Maria, Mãe de Deus, rogai por nós, pecadores, agora e na hora de nossa morte. Amém.
0: Ave Maria, cheia de graça, o Senhor é convosco. Bendita sois vós entre as mulheres, e bendito é o fruto do vosso ventre, Jesus.
1: Santa Maria, Mãe de Deus, rogai por nós, pecadores, agora e na hora de nossa morte. Amém.
0: Ave Maria, cheia de graça, o Senhor é convosco. Bendita sois vós entre as mulheres, e bendito é o fruto do vosso ventre, Jesus.
1: Santa Maria, Mãe de Deus, rogai por nós, pecadores, agora e na hora de nossa morte. Amém.
0: Glória ao Pai, ao Filho e ao Espírito Santo, como era no princípio, agora e sempre. Amém. Ó meu bom e amado Jesus, perdoai-nos, livrai-nos do fogo do inferno, levai as almas todas para o céu e socorrei principalmente aquelas que mais precisarem da vossa infinita misericórdia. E nós acolhemos a você, nossos irmãos e irmãs em Cristo que rezam conosco. A Eliete em Curvelo, rezando por ela, por toda a família, louvando e agradecendo a Deus por tudo. E hoje, de maneira muito especial, ela agradece pelas santas missões interparoquiais que estão acontecendo lá em Curvelo. Domingo será o encerramento com a missa na Praça da Basílica, um momento muito abençoado para nossa cidade. Amém, Eliete. Amém a todos vocês. Parabéns ao povo de Curvelo que estão podendo viver as santas missões interparoquiais até domingo, com a graça de Deus. O Jorge Pimenta, em Águia Branca, Espírito Santo, rezando conosco por ele e pela família. O Mauri, lá em Cruzília, Minas Gerais. O Vander e Gino, em Suzano, rezando conosco, pedindo por ele e pela família. O Jair, em Cristiano Ottoni, Minas Gerais. A Auricele Vasconcelos, em Portugal, rezando por ela e por toda a família. O Enderson em Franca, São Paulo. Rafael Cunha em Itabaiana, no Sergipe.

0: equipe, rezando por ele e pela Verinha. O Ronaldo Castro, em Matozinhos, Minas Gerais. O José Carlos, o nosso querido irmão baiano, lá em Dourados, no Mato Grosso, rezando por ele e pela família, louvando e agradecendo a Deus por tudo. E rezando também pelas famílias que perderam seus entes queridos no acidente, na tragédia com o helicóptero que vitimou também o cantor Rick. Rezemos por todos os familiares, que o Senhor possa consolá-los a todos e aos amigos também. A Márcia, o Sérgio, Lucas, seu Paulo e Dona Lúcia, lá em Daial, Santa Catarina, rezando conosco. A Verinha Itabaiana, rezando por ela, por toda a família, louvando e agradecendo a Deus por tudo. Quem reza com a gente é o Luiz Seixas, ele está em Portugal também, rezando ele, Dona Selma, Suzarte, família rezando conosco em Portugal. O Jauri Matinhos, Paraná, rezando por ele, pelos filhos, por todos os nossos irmãos. O Rodrigo reza conosco em Três Pontas, na verdade não, ele está rezando hoje pelo Beato Padre Vitor de Três Pontas, Minas Gerais, pela Maria Angelina, louvando e agradecendo a Deus por tudo. Hoje rezamos também pelo nosso querido Orivaldo, lá em Jaburticatubas, Minas Gerais, pelas almas do purgatório. O Rui Tomé, em Quirinópolis, Goiás. O Paulo Corretor, em Lagoa Santa, Minas Gerais. A Marta, nossa irmã querida, rezando conosco em Valinhos, por ela e pela família. E quem reza conosco, nosso primeiro mistério, é o nosso amigo querido Jonas Eliseu, lá em Ipatinga, Minas Gerais, Vale do Aço. Bom dia, Jonas.
1: Bom dia, Eduardo.
0: Tudo bem, graças a Deus, meu irmão.
1: Tudo bem, graças a Deus. Um bom dia para a nossa família do Terço do Brasil inteiro.
0: Amém. E hoje nós rezamos por quem, meu irmão?
1: Eduardo, hoje nós vamos rezar esse primeiro mistério por todos os trabalhadores que já estão preparando para iniciar suas jornadas, por todos que rezam o Terço nesse momento, pelos desabrigados dessas chuvas, pela dona Almeida aqui do Vale de Ipatinga, pela dona Maria Márcia de Maruaçu, pelo seu Geraldo Madeira, pela alma do Vaguinho, pela alma dos meus pais, Pedro Gomes, Sebastiano, a família, minha esposa Liana, que daqui a pouco também já vai partir da sua jornada, pelos meus filhos, Joyce e Eduardo, e pelo futuro genro. Agora nós temos que agregar mais um aí.
0: O Guilherme.
1: Pelo futuro genro Guilherme. E por todos que estão em oração nesse momento. Passando as missões.
0: Isso.
1: O Brasil inteiro está em oração essa semana pelas santas missões.
0: Vamos rezar e agradecer a Deus por tudo e por todos os nossos irmãos e irmãs. Contemplando o nosso primeiro mistério glorioso.

0: nosso que estais nos céus, santificado seja o vosso nome. Venha a nós o vosso reino, seja feita a vossa vontade, assim na terra como no céu.
1: O pão nosso de cada dia nos dai hoje, perdoai as nossas ofensas, assim como nós perdoamos a quem nos tem ofendido. Não vos deixeis cair em tentação, mas livrai-nos do mal. Amém.
0: Ave Maria, cheia de graça, o Senhor é convosco. Bendita sois vós entre as mulheres, e bendito é o fruto do vosso ventre, Jesus.
1: Santa Maria, Mãe de Deus, rogai por nós, pecadores, agora e na hora de nossa morte. Amém.
0: Ave Maria, cheia de graça, o Senhor é convosco. Bendita sois vós entre as mulheres, e bendito é o fruto do vosso ventre, Jesus.
1: Santa Maria, Mãe de Deus, rogai por nós, pecadores, agora e na hora de nossa morte. Amém.
0: Ave Maria, cheia de graça, o Senhor é convosco. Bendita sois vós entre as mulheres, e bendito é o fruto do vosso ventre, Jesus.
1: Santa Maria, Mãe de Deus, rogai por nós, pecadores, agora e na hora de nossa morte. Amém.
0: Ave Maria, cheia de graça, o Senhor é convosco. Bendita sois vós entre as mulheres, e bendito é o fruto do vosso ventre, Jesus.
1: Santa Maria, Mãe de Deus, rogai por nós, pecadores, agora e na hora de nossa morte. Amém.
0: Ave Maria, cheia de graça,

0: convosco. Bendita sois vós entre as mulheres, e bendito é o fruto do vosso ventre, Jesus.
1: Santa Maria, Mãe de Deus, rogai por nós, pecadores, agora e na hora de nossa morte. Amém.
0: Ave Maria, cheia de graça, o Senhor é convosco. Bendita sois vós entre as mulheres, e bendito é o fruto do vosso ventre, Jesus.
1: Santa Maria, Mãe de Deus, rogai por nós, pecadores, agora e na hora de nossa morte. Amém.
0: Ave Maria, cheia de graça, o Senhor é convosco. Bendita sois vós entre as mulheres, e bendito é o fruto do vosso ventre, Jesus.
1: Santa Maria, Mãe de Deus, rogai por nós, pecadores, agora e na hora de nossa morte. Amém.
0: Ave Maria, cheia de graça, o Senhor é convosco. Bendita sois vós entre as mulheres, e bendito é o fruto do vosso ventre, Jesus.
1: Santa Maria, Mãe de Deus, rogai por nós, pecadores, agora e na hora de nossa morte. Amém.
0: Ave Maria, cheia de graça, o Senhor é convosco. Bendita sois vós entre as mulheres, e bendito é o fruto do vosso ventre, Jesus.
1: Santa Maria, Mãe de Deus, rogai por nós, pecadores, agora e na hora de nossa morte. Amém.
0: Ave Maria, cheia de graça, o Senhor é convosco. Bendita sois vós entre as mulheres, e bendito é o fruto do vosso ventre, Jesus.
1: Santa Maria, Mãe de Deus, rogai por nós, pecadores, agora e na hora de nossa morte. Amém.
0: Glória ao Pai, ao Filho e ao Espírito Santo.
1: Como era no princípio, agora e sempre. Amém.
0: Ó meu bom e amado Jesus,
1: perdoai-nos, livrai-nos do fogo do inferno, levai as almas todas para o céu e socorrei principalmente os que mais precisarem da vossa infinita misericórdia.
0: Nossa Senhora do Rosário,
1: rogai por nós.
0: São Pedro e São Paulo,
1: rogai por nós. Santa Rita de Cássia,
0: rogai por todos nós.
1: São José,
0: rogai por nós. Valei-me, São José.
1: Valei-me, São José.
0: Senhora Aparecida, Mãe, Rainha e Padroeira do Brasil,
1: rogai por nós que recorremos a vós.
0: Meu querido irmão Jonas Eliseu, um forte abraço a você, um dia abençoado. Fique com Deus, meu irmão.
1: Amém, Eduardo. Para você, para toda a equipe da rádio, para todos que rezam o texto nesse momento. Uma abençoada quarta-feira.
0: Amém, meu irmão. Fique com Deus. Salve Maria.
1: Salve Maria.

querida Rede Aparecida de Rádio, louvando e agradecendo ao nosso bom Deus por tudo que temos, por tudo que somos, pedindo sempre a intercessão e as bênçãos de nossa mãezinha querida, a Senhora Aparecida. Rezando, meu irmão, por você que está na sua casa e no seu cantinho de oração, rezando conosco. A Rosa em Imutaba, Minas Gerais, rezando por ela e pela família. Louvando e agradecendo a Deus, o Lilião em Pedregulho, São Paulo, pelo Mateus, pelo Tiago, que são os filhos, pela irmã dele, a Lourdes, pelos filhos dela também. Reza conosco, louvando e agradecendo o Juan Soto. Ele reza com a gente lá em São José do Rio Preto, por ele e pela família. A Castorina, dona Castorina, lá em Colombo, Paraná, rezando por ela e pela família. E hoje, de maneira muito especial, pelo neto Gabriel Bernardo, que está completando 23 anos. Olha que idade linda, abençoada. Que a mãe Aparecida cuide dele sempre e cuide de todos nós. Amém, dona Castorina. Parabéns pelo netão, viu? Que Deus a abençoe, a senhora, e que a mãe Aparecida a cubra com seu manto sagrado, junto com toda a sua família. Rezando conosco, Luiz Antônio Carrilho, em Capivari, rezando por ele e pela família, louvando e agradecendo a Deus também, o Paulo Sapateiro, em Nova Russas, a dona Benedita Lopes, em Oeiras, no Piauí. Reza conosco também a Idalina Rocon, pedindo por ela, pelos filhos e netos, o Edson e a Teolínia, lá em Ceilândia Norte, Brasília. A Maria Márcia já rezando conosco, louvando e agradecendo a Deus por tudo. Pela vida e saúde do João Pedro, Quatro Ninhos já está escrevendo o nome, graças a Deus, né, Maria Márcia? Ei, coisa boa! Louvando e agradecendo a Deus pela vida dela, do esposo, de todos os familiares, dos netos. A Mari Cuidadora em Araucária, no Paraná, rezando por ela e por toda a família. E quem reza conosco é Maria do Carmo, lá em Carmo de Minas. Maria, bom dia! Maria, onde você... Maria, eu acho que seu telefone tá no mute aí, viu, Maria? Dá uma olhada aí pra gente, tá bom? Eu acho que o seu telefone está mutado, viu, Maria? Dá uma olhada aí pra gente poder rezar, conseguir rezar com você, minha irmã. Se você estiver aí, tá bom? Tranquila. Tá aparecendo aqui para mim no mute, viu? Vamos ver se a gente consegue resolver aqui, mas não é aqui não, viu, Maria? Aí mesmo, você não está me ouvindo, né? Eu vou ligar para você normal, tá? Pelo convencional mesmo, que daí fica mais fácil, tá bom, minha irmãzinha? Segura aí que a gente vai rezar juntos, com a graça de Deus. Já, já, tô ligando para você. Louvando e agradecendo ao bom Deus por tudo em nossa vida e rezando também por todos os nossos irmãos queridos que estão hoje rezando com a gente pela primeira vez. Quantos e quantos irmãos nossos rezando conosco pela primeira vez, louvando e agradecendo ao bom Deus por tudo que temos, por tudo que somos, pedindo sempre a proteção e a intercessão de nossa mãezinha querida, a Senhora Aparecida. Rezemos por eles, pelos nossos irmãos que estão também hoje rezando conosco, pedindo a proteção e as bênçãos da Mãe Aparecida por todos os nossos irmãos e irmãs necessitados, aqueles que estão neste momento precisando de nossas orações. Quem reza com a gente também é o Francisco Anselmo, lá em Aracaju, no Sergipe, rezando por ele e pela família. Dona Marita, nossa querida irmã Dona Marita, rezando conosco em Salvador, na Bahia. A Cláudia Silva também rezando com a gente. E a Maria do Carmo já atendeu aqui. Bom dia, Maria do Carmo. Oi, Maria. É, a Maria do Carmo hoje não conseguiu atender o telefone, né, Maria? Maria, você está me ouvindo? Vamos tentar novamente, vamos continuar tentando, tá bom, Maria do Carmo? Pai nosso que estais nos céus, santificado seja o vosso nome, venha a nós o vosso reino, seja feita a vossa vontade, assim na terra como no céu. O pão nosso de cada dia dai-nos hoje, perdoai-nos as nossas ofensas, assim como nós perdoamos a quem nos tem ofendido,
e não nos deixeis cair em tentação, mas livrai-nos do mal. Amém. Ave Maria, cheia de graça, o Senhor é convosco. Bendita sois vós entre as mulheres, e bendito é o fruto do vosso ventre, Jesus. Santa Maria, Mãe de Deus, rogai por nós, pecadores, agora e na hora de nossa morte. Amém. Ave Maria, cheia de graça, o Senhor é convosco. Bendita sois vós entre as mulheres, e bendito é o fruto do vosso ventre, Jesus. Santa Maria, Mãe de Deus, rogai por nós, pecadores, agora e na hora de nossa morte. Amém. Ave Maria, cheia de graça, o Senhor é convosco. Bendita sois vós entre as mulheres, e bendito é o fruto do vosso ventre, Jesus. Santa Maria, Mãe de Deus, rogai por nós, pecadores, agora e na hora de nossa morte. Amém. Ave Maria, cheia de graça, o Senhor é convosco. Bendita sois vós entre as mulheres, e bendito é o fruto do vosso ventre, Jesus. Santa Maria, Mãe de Deus, rogai por nós, pecadores, agora e na hora de nossa morte. Amém. Ave Maria, cheia de graça, o Senhor é convosco. Bendita sois vós entre as mulheres, e bendito é o fruto do vosso ventre, Jesus. Santa Maria, Mãe de Deus, rogai por nós, pecadores, agora e na hora de nossa morte. Amém. Ave Maria, cheia de graça, o Senhor é convosco. Bendita sois vós entre as mulheres, e bendito é o fruto do vosso ventre, Jesus. Santa Maria, Mãe de Deus, rogai por nós, pecadores, agora e na hora de nossa morte. Amém. Maria do Carmo, se você atendeu o telefone, fala alguma coisa para eu saber se você atendeu, tá bom, minha irmã? Porque eu acho que o seu telefone ainda continua mutado, viu?

Ave Maria, cheia de graça, o Senhor é convosco. Bendita sois vós entre as mulheres, e bendito é o fruto do vosso ventre, Jesus. Santa Maria, Mãe de Deus, rogai por nós, pecadores, agora e na hora de nossa morte. Amém. Ave Maria, cheia de graça, o Senhor é convosco. Bendita sois vós entre as mulheres, e bendito é o fruto do vosso ventre, Jesus. Santa Maria, Mãe de Deus, rogai por nós, pecadores, agora e na hora de nossa morte. Amém. Ave Maria, cheia de graça, o Senhor é convosco. Bendita sois vós entre as mulheres, e bendito é o fruto do vosso ventre, Jesus. Santa Maria, Mãe de Deus, rogai por nós, pecadores, agora e na hora de nossa morte. Amém. Ave Maria, cheia de graça, o Senhor é convosco. Bendita sois vós entre as mulheres, e bendito é o fruto do vosso ventre, Jesus. Santa Maria, Mãe de Deus, rogai por nós, pecadores, agora e na hora de nossa morte. Amém. Ave Maria, cheia de graça, o Senhor é convosco. Bendita sois vós entre as mulheres, e bendito é o fruto do vosso ventre, Jesus. Santa Maria, Mãe de Deus, rogai por nós, pecadores, agora e na hora de nossa morte. Amém. Glória ao Pai, ao Filho e ao Espírito Santo, como era no princípio, agora e sempre. Amém. Ó meu bom e amado Jesus, perdoai-nos, livrai-nos do fogo do inferno, levai as almas todas para o céu e socorrei principalmente aquelas que mais precisarem da vossa infinita misericórdia. Nossa Senhora do Carmo, rogai por nós. Nossa Senhora, desatadora dos nós, rogai por nós que recorremos a vós. Mãe Aparecida, rainha e padroeira do Brasil, rogai por nós que recorremos a vós.

Rede Aparecida de Rádio, rezando com você e por você. Deixa eu ver se a Maria do Carmo conseguiu. Maria do Carmo, infelizmente, não conseguiu atender ao telefone, mas nós vamos rezar por você, viu, minha irmã? Por você, pela sua filha, louvando e agradecendo a Deus por tudo. Ah, rezando conosco, pedindo a proteção e as bênçãos de nossa mãezinha querida, o Evandro Soares Cruz, ele que está rezando conosco, pedindo a proteção e as bênçãos da Mãe Aparecida por ele, pela família, lá em Juiz de Fora. Ele, Dona Marilze, rezando conosco, louvando e agradecendo ao bom Deus por tudo que temos, por tudo que somos. Pedindo sempre a proteção e as bênçãos da Mãe Aparecida por ele, pelos filhos, por todos os nossos irmãos e irmãs em Cristo que rezam conosco também. Louvando e agradecendo a Deus, né, meu irmão querido? Louvando e agradecendo a Deus também, pedindo a proteção e as bênçãos da Mãe Aparecida, a nossa irmã Verbena, que está atendendo ao telefone lá em Oeiras, no Piauí, para rezar conosco. Rezando por ela, pela família. Reza com a gente também o José João, lá em Palhoça, Santa Catarina. A dona Madalena, em Juiz de Fora, rezando conosco. Por ela, pela família, louvando e agradecendo a Deus, em Juiz de Fora, Minas Gerais. A dona Maria Cleusa, em Curvelo, Minas Gerais, também rezando conosco, por ela e pela família, pedindo as bênçãos da Mãe Aparecida. O nosso irmão, rezando com a gente, deixa eu ver aqui, é o Hernani, que está rezando conosco, pedindo por ele e pela família, louvando e agradecendo a Deus por tudo. O Luiz Antônio Marques reza com a gente também, pedindo por ele e pela família, pedindo a proteção e as bênçãos da Mãe Aparecida por ela, por ele, pela família, por todos aqueles que estejam precisando de nossas orações. Louvando e agradecendo sempre ao bom Deus por tudo que temos, por tudo que somos. Rezando conosco também o nosso irmão Givaldo, de Piabas, Moita Bonita, no Sergipe, colocando na intenção do Santo Terço toda a família.

0: conosco pela Rádio Brasil AM Ondas Tropicais, rezando por ela, pela família, pedindo as bênçãos da Mãe Aparecida por todos nós. A Dona Inês Maria também, em Campinas, rezando com a gente, pedindo por ela, pela família, por todos os nossos irmãos e irmãs em Cristo. E quem reza conosco este nosso mistério é a nossa irmã Verbena. Verbena, bom dia!
1: Bom dia!
0: Tudo bem, graças a Deus?
1: Graças a Deus, o amor de Cristo, a paz de Cristo, o amor de Maria.
0: Amém! E nós rezamos por quem hoje, Verbena?
1: Hoje a gente agradece, né, Eduardo? A gente agradece as bênçãos, as dores. A gente pede por nossa saúde física, mental, espiritual, da nossa família, pela paz do mundo, por todos vocês aí da rádio que estão rezando junto com a gente, por todas as pessoas do mundo inteiro que estão agora de texto na mão. Eu rezo pelo meu amigo Luiz Carlos Bruno, eu rezo por Paulinho, por Dadinho, por Elibete em Santa Rosa, por Dom Carlos, eu rezo pela alma do Márcio Bruno, eu rezo pela saúde do Miguel de Charone, eu rezo pelo Manuel Bruno, eu rezo por todos os padres aqui. A gente reza também para que venha logo um bispo para cá. Eu rezo pela alma do padre Rogério. Eu rezo pelos padres, pelo padre Cleito, pelo padre Danilo, pelo padre Mutre, padre Geral, padre Ricardo, padre Ricardo, padre Possibone, padre Souza, padre John. Eu peço a Deus saúde para o mundo, muita saúde, para muitas doenças e muita paz.
0: Amém.
1: Faz almas santas, famílias, benditas, repetidas, amém?
0: Amém. Vamos rezar e agradecer a Deus por tudo neste mistério, pedindo sempre a proteção e as bênçãos de nossa mãezinha querida. Pai nosso que estais nos céus, santificado seja o vosso nome, venha a nós o vosso reino, seja feita a vossa vontade, assim na terra como no céu.
1: O nosso de cada dia nos dá hoje, perdoai as nossas ofensas, assim como nós perdoamos a quem nos tem ofendido. E não nos deixeis cair em tentação, mas livrai-nos do mal. Amém.
0: Ave Maria, cheia de graça, o Senhor é convosco. Bendita sois vós entre as mulheres, e bendito é o fruto do vosso ventre, Jesus.
1: Santa Maria, mãe de Deus, rogai por nós, pecadores, agora e na hora de nossa morte. Amém.
0: Ave Maria, cheia de graça, o Senhor é convosco. Bendita sois vós entre as mulheres, e bendito é o fruto do vosso ventre, Jesus.
1: Santa Maria, mãe de Deus, rogai por nós, pecadores, agora e na hora de nossa morte.
0: Ave Maria, cheia de graça, o Senhor é convosco. Bendita sois vós entre as mulheres, e bendito é o fruto do vosso ventre, Jesus.
1: Santa Maria, mãe de Deus, rogai por nós, pecadores, agora e na hora de nossa morte. Amém.
0: Ave Maria, cheia de graça, o Senhor é convosco. Bendita sois vós entre as mulheres, e bendito é o fruto do vosso ventre, Jesus.
1: Santa Maria, mãe de Deus, rogai por nós, pecadores, agora e na hora de nossa morte. Amém.
0: Ave Maria, cheia de graça, o Senhor é convosco. Bendita sois vós entre as mulheres, e bendito é o fruto do vosso ventre, Jesus.
1: Santa Maria, mãe de Deus, rogai por nós, pecadores, agora e na hora de nossa morte. Amém.
0: Ave Maria, cheia de graça, o Senhor é convosco. Bendita sois vós entre as mulheres, e bendito é o fruto do vosso ventre, Jesus.
1: Santa Maria, mãe de Deus, rogai por nós, pecadores, agora e na hora de nossa morte. Amém.
0: Ave Maria, cheia de graça, o Senhor é convosco. Bendita sois vós entre as mulheres, e bendito é o fruto do vosso ventre, Jesus.
1: Santa Maria, mãe de Deus, rogai por nós, pecadores, agora e na hora de nossa morte. Amém.
0: Ave Maria, cheia de graça, o Senhor é convosco. Bendita sois vós entre as mulheres, e bendito é o fruto do vosso ventre, Jesus.
1: Santa Maria, mãe de Deus, rogai por nós, pecadores, agora e na hora de nossa morte. Amém.
0: Ave Maria.

0: graça, o Senhor é convosco. Bendita sois vós entre as mulheres, e bendito é o fruto do vosso ventre, Jesus.
1: Santa Maria, Mãe de Deus, rogai por nós, pecadores, agora e na hora de nossa morte. Amém.
0: Ave Maria, cheia de graça, o Senhor é convosco. Bendita sois vós entre as mulheres, e bendito é o fruto do vosso ventre, Jesus.
1: Santa Maria, Mãe de Deus, rogai por nós, pecadores, agora e na hora de nossa morte. Amém.
0: Glória ao Pai, ao Filho e ao Espírito Santo.
1: Assim como era no princípio, agora e sempre. Amém.
0: Ó meu bom e amado Jesus,
1: perdoai-nos, livrai-nos, levai

0: Nossa Senhora das Graças,
1: rogai por nós.
0: Nossa Senhora do Perpétuo Socorro,
1: rogai por nós.
0: São José,
1: valeu, São José.
0: Senhora Aparecida, Mãe, Rainha e Padroeira do Brasil,
1: rogai por nós, minha querida, que tanto recorreu da voz de somos atendidos.
0: Minha irmã querida, Verbena em Oeiras, no Piauí, obrigado por ter rezado conosco. Um dia abençoado a você, a toda a família. Fique com Deus.
1: Amém, Diácono. Também fique com Deus. Um abraço.
0: Salve Maria.
1: Salve Maria.

0: rezando, meu irmão, minha irmã, por você e com você, onde quer que você esteja, viu? Seu João Reis, em Brasília, rezando conosco, pedindo por ele e por toda a família. Quem reza com a gente também, o Amauri, em Bela Cruz, no Ceará. O nosso querido irmão, o Arlindo Canal, em Cachoeiro de Itapemirim. Ele e Dona Lucineide, rezando pelos filhos, por toda a família, pelo irmão dele, Aloísio, por todos aqueles que precisam de orações, pelos filhos e também pelos netos, a Sabrina e o Mateus. Louvando e agradecendo a Sabrina e o Mateus, os filhos, o Tiago, a Luísa e o Cadu, são os netos, e o genro, Rafael. Rezando conosco hoje, o gentil Camargo, hoje ele só agradece por tudo na vida dele, né, meu irmão? Obrigado, grande irmão querido, rezando conosco. A Laura, em Aracaju, reza por ela e pela família também. A Maria Yara, em Aracaju, rezando por ela e pela família. O Osmair, em Santa Bárbara do Oeste. A Cristiane e o Antônio, nossos irmãos queridos, em Fátima do Sul, Mato Grosso do Sul, agradecendo pelo dom da vida deles, da saúde, de tudo que o Senhor tem reservado por eles, por todos os nossos irmãos. Amém. A Maria Isabel Kirchmeier, rezando conosco em Juiz de Fora. O meu irmão querido também, Antônio Marcos, em Ponta Grossa, no Paraná, tá lá trabalhando, vigilante, rezando pelas filhas, pela esposa, por toda a família Senquil, pela Rádio Santana FM, nossa parceira em Ponta Grossa. A Maria, rezando conosco, rezando pelas famílias de Três Pontas e do mundo inteiro, por todas as pessoas que vieram, que estão vindo a Três Pontas hoje, que Nossa Senhora rogue por todos nós, louvando e agradecendo a Deus. O Carlos André de Limeira, nosso irmão querido, rezando por ele e pela dona Roseli, que vai passar por um procedimento cirúrgico no dia 1º de outubro, e pedindo que a Mãe Aparecida interceda por ela, passe à frente e cuide de tudo, tudo, tudo, pela filha Andriele e por todos que precisam de orações. Quem reza conosco é o Marcinho, em Dourados. O Carlos Rancheiro rezando com a gente também, louvando e agradecendo a Deus por tudo. A Maria de São João del Rei, Minas Gerais, rezando por ela e pela família. O José Edites, lá em São Sebastião do Paraíso, rezando por ele e pela família. E a Maria do Carmo, que atendeu, graças a Deus. Maria do Carmo, bom dia.
1: Bom dia, meu amigo Eduardo.
0: Tudo bem, graças a Deus?
1: Tudo bem, olha, hoje só vou rezar, só agradecer isso. Só agradecer, Eduardo. Vou rezar também e pela palavra bonita da frase do Padre Pinho. Vamos rezar.

0: é difícil, porque eu já passei, mas não me abati, não.
1: Não desanimou.
0: Vamos rezar.
1: Vamos rezar e agradecer pela Apoliana, né?
0: Paloma.
1: Vamos louvar e agradecer a Deus pela vida e saúde dela, pela recuperação dela e por todos os nossos irmãos que também estão nessa situação, se recuperando. Tantos outros ainda, né, fazendo o seu tratamento, mas com a graça de Deus e com perseverança na oração, a gente consegue. Sim.
0: Nossa Senhora está sempre com o manto dela cobrindo nós, dando nossa força.
1: Amém.
0: Quero rezar para todos meus irmãos o Santo Terço, que agora eu vou começar a rezar. Eu não podia rezar porque estava no quarto com ela.
1: Amém.
0: Mas agora estou de volta. Rezar e um abraço para todos os irmãos do Santo Terço e para você, Eduardo.
1: Vamos rezar.
0: Deus abençoe muito você, viu?
1: Amém. Vamos rezar. Pai nosso que estás nos céus, santificado seja o vosso nome. Venha a nós o vosso reino. Seja feita a vossa vontade, assim na terra como no céu.
0: O pão nosso de cada dia nos dá hoje. Perdoai as nossas ofensas, assim como nós perdoamos a quem nos tem ofendido. E não nos deixeis cair em tentação, mas livrai-nos, Senhor, nós de todos os males.
1: Ave Maria, cheia de graça, o Senhor é convosco. Bendita sois vós entre as mulheres, e bendito é o fruto do vosso ventre, Jesus.
0: Santa Maria, Mãe de Deus, rogai por nós, pecadores, agora e na hora de nossa morte. Amém.
1: Ave Maria, cheia de graça, o Senhor é convosco. Bendita sois vós entre as mulheres, e bendito é o fruto do vosso ventre, Jesus.
0: O meu netinho João Miguel, a minha neta Luara, para minha neta Pelo. Santa Maria, Mãe de Deus, rogai por nós, pecadores, agora e na hora de nossa morte. Amém.
1: Ave Maria, cheia de graça, o Senhor é convosco. Bendita sois vós entre as mulheres, e bendito é o fruto do vosso ventre, Jesus.
0: O meu filho Mery, Max e Gabriel e Leandro. Santa Maria, Mãe de Deus, rogai por nós, pecadores, agora e na hora de nossa morte. Amém.
1: Ave Maria, cheia de graça, o Senhor é convosco. Bendita sois vós entre as mulheres, e bendito é o fruto do vosso ventre, Jesus.
0: A minha filha Poliana, a minha filha Paula. Santa Maria, Mãe de Deus, rogai por nós pecadores, agora e na hora de nossa morte. Amém.
1: Ave Maria, cheia de graça, o Senhor é convosco. Bendita sois vós entre as mulheres, e bendito é o fruto do vosso ventre, Jesus.
0: A minha mãe Tereza, a minha mãe Vanderlei. Santa Maria, Mãe de Deus, rogai por nós pecadores, agora e na hora de nossa morte. Amém.
1: Ave Maria, cheia de graça, o Senhor é convosco. Bendita sois vós entre as mulheres, e bendito é o fruto do vosso ventre, Jesus.
0: Os médicos cuidou da Paloma e para as enfermeiras e para os motoristas que sempre levavam ela para lá para cá, para o hospital. Santa Maria, Mãe de Deus, rogai por nós pecadores, agora e na hora de nossa morte. Amém.
1: Ave Maria, cheia de graça, o Senhor é convosco. Bendita sois vós entre as mulheres, e bendito é o fruto do vosso ventre, Jesus.
0: Para todos os irmãos que se encontram lá no hospital, aquelas criancinhas, que Nossa Senhora cubra todos eles com o manto sagrado. Santa Maria, Mãe de Deus, rogai por nós pecadores, agora e na hora de nossa morte. Amém.
1: Ave Maria, cheia de graça, o Senhor é convosco. Bendita sois vós entre as mulheres, e bendito é o fruto do vosso ventre, Jesus.
0: Santa Maria, Mãe de Deus, rogai por nós pecadores, agora e na hora de nossa morte. Amém.
1: Ave Maria, cheia de graça, o Senhor é convosco. Bendita sois vós entre as mulheres, e bendito é o fruto do vosso ventre, Jesus.
0: Santa Maria, Mãe de Deus, rogai por nós pecadores, agora e na hora de nossa morte. Amém.
1: Ave Maria, cheia de graça, o Senhor é convosco. Bendita sois vós entre as mulheres, e bendito é o fruto do vosso ventre, Jesus.
0: Mais uma vez agradecer a Deus, Nossa Senhora Aparecida, esteve sempre do nosso lado. Santa Maria, Mãe de Deus, rogai por nós pecadores, agora e na hora de nossa morte. Amém.
1: Glória ao Pai, ao Filho e ao Espírito Santo.
0: Como era no princípio, agora e sempre. Amém.
1: Ó meu bom e amado Jesus,
0: perdoai-nos, livrai-nos no fogo do inferno, levai as almas todas para o céu e socorrei principalmente as que mais precisarem da vossa infinita misericórdia.
1: São Padre Pio,
0: rogai por todos nós.
1: Nossa Senhora do Carmo,
0: rogai

0: rogai por nós.
1: Senhora Aparecida, Mãe, Rainha e Padroeira do Brasil,
0: rogai por nós e recorremos a vós.
1: Maria do Carmo, muito obrigado por ter rezado conosco, minha irmã querida. Um dia abençoado a você, a Paloma. Fique com Deus, minha irmã.
0: Fique com Deus, Eduardo.
1: Fique com Deus. Salve Maria.
0: Salve.

Aparecida, Rede Aparecida de Rádio, rezando, meu irmão, minha irmã, com você e por você, onde quer que estejas, viu? Pedindo as bênçãos da Mãe Aparecida por você, pela sua família, louvando e agradecendo a Deus por tudo que temos, por tudo que somos. Reze, espere e não se desespere. A preocupação é inútil. Nosso Senhor misericordioso escutará a sua oração. Quem reza conosco, louvando e agradecendo a Deus por tudo, é o nosso irmão Nilton Portilho, em Vista Alegre, rezando conosco, Maracaju, Mato Grosso do Sul, rezando com a gente também o seu Luiz Joaquim Gomes, hoje completando 66 anos, louvando e agradecendo a Deus pela vida e saúde dele. Tá lá Dona Benedita rezando conosco também, louvando e agradecendo pela vida do esposo, pedindo sempre a proteção e as bênçãos da Mãe Aparecida. O Israel Reis em Ponta Grossa, no Paraná, rezando por ele e pela família. O Zé Manga, lá no Siriri, no Sergipe, ele e Dona Joelma rezando pelo filho, pela nora, pelos netos, por todos os amigos e amigas. O Assis Reis dos Santos em Curvelo, rezando por ele e pela família. O Josimar em Cássia, Minas Gerais, rezando por ele e pela família e pedindo as bênçãos da Mãe Aparecida pela Romaria. Hoje à noite eles estarão saindo aqui para casa da mãe. Ele é o coordenador de um grupo de 60 pessoas que estão vindo para a casa da mãe, lá de Cássia, lá do Santuário de Santa Rita de Cássia, louvando e agradecendo a Deus. Louvando e agradecendo também o Deuclécio, rezando por ele e pela família em Laranjeiras do Sul, no Paraná, pedindo as bênçãos da mãezinha querida. O Jefferson de Aracaju, rezando por ele e pela família. A nossa querida Maria Edina, rezando por ela e pela família, em Visconde do Rio Branco, Minas Gerais. Louvando e agradecendo a Deus, o Vicente em Mococa, São Paulo. O nosso irmão, a nossa irmãzinha Gorete, lá em Bocaina, Dom Viçoso. A Antônia Maria de Jesus, rezando com a gente, pedindo por ela e pela família. Também lá em Bocaina, Simone Cláudia, rezando com a gente, pedindo as bênçãos da Mãe Aparecida em Dom Viçoso. Por ela, pela família, por todos os nossos irmãos e irmãs. A Gorete em Baipendi, rezando por ela e pelos amigos. Louvando e agradecendo a Deus o Luiz Carlos, ele que mora em Tanabi, São Paulo, pedindo por ele e pela família. Louvando e agradecendo a Deus também o Cláudio Vieira, rezando pela comunidade de São José de Passabém, por intermédio de São Padre Pio, nos vem um novo pastor e por todos da rádio, o Cláudio de Passabém, Minas Gerais, rezando com a gente. O José Antônio em Caxambu, pedindo as bênçãos da Mãe Aparecida, e o José Antônio da Silva, o Zequinha, da Mantiqueira, em Santos Dumont, rezando conosco, louvando e agradecendo a Deus. O Ronilton Rodrigues, rezando com a gente em Senhor do Bonfim, pedindo as bênçãos e a proteção da Mãe Aparecida. Quem reza conosco também, agradecendo a Deus por tudo, louvando e agradecendo, o nosso querido Padre Alain. Ele é aqui de Tremembé, Padre Alain Rudes, rezando pela sua paróquia São José em Tremembé e por todos os padres e pela alma do seu pai Zaltino e pela alma da mãe, a Dona Doroteia, rezando conosco, louvando e agradecendo, querido Padre Alain. Reza com a gente também o Maurício Carvalho, ele está rezando com a gente, deixa eu ver, ele mora em Feira de Santana, na Bahia, rezando.

0: do Santo Terço, pedindo orações pelo pai dele, que está enfrentando também uma doença, né, na garganta, e rezando por ele, pela vida e saúde dele, louvando e agradecendo a Deus por tudo que temos, por tudo que somos. E quem reza conosco, nosso mistério também, pedindo as bênçãos da Mãe Aparecida, louvando e agradecendo a Maria Augusta em Salvador, pedindo por ela, pela família, por todos os nossos irmãos e irmãs em Cristo que rezam conosco, pedindo, louvando e agradecendo. Pedindo por você também, meu irmão, que está aí num leito de hospital, rezando conosco, por você que está se recuperando na sua casa, numa casa de repouso, louvando e agradecendo a Deus pela sua vida, pela vida da sua família. E quem reza conosco, pedindo as bênçãos da Mãe Aparecida, é a nossa irmã Lázara, lá em São Sebastião do Paraíso. Lázara, bom dia!
1: Bom dia!
0: Tudo bem, graças a Deus?
1: Amém, padre, tudo bem.
0: É o Eduardo, viu, que está falando. Tudo certinho,
1: sim, bom,
0: né?
1: Bom dia.
0: Bom dia.
1: Ah, sim, padre. Bom dia.
0: Então, só eu não sou o padre, viu, Lázara? Eu sou o Eduardo, locutor. Isso, aqui do Com a Mãe Aparecida. E você rezando conosco hoje, que bom, hein?
1: Então, você viu? Deu certo hoje.
0: Deu certo, graças a Deus. Você é parente do Vicente, lá em Mococa, né?
1: Isso, sou irmã do Vicente.
0: Irmã
1: ele
0: do
1: Vicente. Ele me falou pra me rezar o texto aí com vocês.
0: Que maravilha, ele deve estar muito feliz agora lá em Mococa. Isso. Que ele reza conosco todos os dias. E nós rezamos por quem hoje, minha irmã?
1: Olha, eu vou rezar para todos que estão precisando de oração, né? Pedindo saúde, bênçãos a Nossa Senhora.
0: Sim.
1: Que todos precisam, né, de oração.
0: Sempre.
1: Então a gente tem que estar sempre pedindo, né, pro próximo, nossos irmãos também.
0: Sim.
1: Né? E para todos mesmo.
0: Amém. Vamos rezar. Nós precisamos rezar por nós, pelos nossos e por todos os irmãos que precisam, né, Lázara? Com certeza.
1: Isso, sempre. Isso mesmo.
0: Vamos rezar e agradecer pela sua vida, pela sua saúde, da sua família, aí em São Sebastião do Paraíso, rezando conosco pela Rádio Difusora FM, nossa querida parceira.
1: Amém.
0: Pai nosso que estais nos céus, santificado seja o vosso nome, venha a nós o vosso reino, seja feita a vossa vontade, assim na terra como no céu.
1: O pão nosso de cada dia nos dá hoje, perdoai as nossas ofensas, assim como nós perdoamos a quem nos tem ofendido, e não deixeis cair em tentação, mas livrai de todo mal. Amém.
0: Ave Maria, cheia de graça, o Senhor é convosco, bendita sois vós entre as mulheres, e bendito é o fruto do vosso ventre, Jesus.
1: Santa Maria, Mãe de Deus, rogai por nós, pecadores, agora e na hora de nossa morte. Amém.
0: Ave Maria, cheia de graça, o Senhor é convosco. Bendita sois vós entre as mulheres, e bendito é o fruto do vosso ventre, Jesus.
1: Santa Maria, Mãe de Deus, rogai por nós, pecadores, agora e na hora de nossa morte. Amém.
0: Ave Maria, cheia de graça, o Senhor é convosco. Bendita sois vós entre as mulheres, e bendito é o fruto do vosso ventre, Jesus.
1: Santa Maria, Mãe de Deus, rogai por nós, pecadores, agora e na hora de nossa morte. Amém.
0: Ave Maria, cheia de graça, o Senhor é convosco. Bendita sois vós entre as mulheres, e bendito é o fruto do vosso ventre, Jesus.
1: Santa Maria, Mãe de Deus, rogai por nós, pecadores, agora e na hora de nossa morte. Amém.
0: Ave Maria, cheia de graça, o Senhor é convosco. Bendita sois vós entre as mulheres, e bendito é o fruto do vosso ventre, Jesus.
1: Santa Maria, Mãe de Deus, rogai por nós, pecadores, agora e na hora de nossa morte. Amém.
0: Ave Maria, cheia de graça, o Senhor é convosco. Bendita sois vós entre as mulheres, e bendito é o fruto do vosso ventre, Jesus.
1: Santa Maria, Mãe de Deus, rogai por nós, pecadores, agora e na hora de nossa morte. Amém.
0: Ave Maria, cheia de graça, o Senhor é convosco. Bendita sois vós entre as mulheres, e bendito é o fruto do vosso ventre, Jesus.
1: Santa Maria, Mãe de Deus, rogai por nós, pecadores, agora e na hora de nossa morte. Amém.
0: Ave Maria, cheia de graça, o Senhor é convosco. Bendita sois vós entre as mulheres, e bendito é o fruto do vosso ventre, Jesus.
1: Santa Maria, Mãe de Deus, rogai por nós, pecadores, agora e na hora de nossa morte. Amém.
0: Ave Maria, cheia de graça, o Senhor é convosco. Bendita sois vós entre as mulheres, e bendito é o fruto do vosso ventre, Jesus.
1: Santa Maria, Mãe de Deus, rogai por nós, pecadores, agora e na hora de nossa morte. Amém.
0: Ave Maria, cheia de graça, o Senhor é convosco. Bendita sois vós entre as mulheres, e bendito é o fruto do vosso ventre, Jesus.
1: Santa Maria, Mãe de Deus, rogai por nós, pecadores, agora e na hora de nossa morte. Amém.
0: Glória ao Pai, ao Filho e ao Espírito Santo.
1: Assim como era no princípio, agora e sempre. Amém.
0: Ó meu bom e amado Jesus.

0: vossa infinita
1: misericórdia. Amém.
0: Nossa Senhora Aparecida,
1: rogai por nós
0: que recorremos a vós. São José,
1: rogai por nós que recorremos a vós.
0: Minha querida Lázara, obrigado, viu, por ter rezado conosco, primeira de muitas vezes, com a graça de Deus. Um
1: Amém.
0: Dia abençoado.
1: Assim seja.
0: Um dia abençoado a você, a toda a família. Fique com Deus.
1: Obrigado, fique com Deus também.
0: E nós queremos agradecer, mãezinha querida, por tudo que a senhora tem realizado na nossa vida, na vida de cada um de nossos filhos. Nós queremos, mãe, saudá-la com a Salve Rainha. Salve Rainha, Mãe de Misericórdia, vida, doçura e esperança nossa salve. A vós bradamos os degredados filhos de Eva, a vós suspiramos gemendo e chorando neste vale de lágrimas. Eia, pois, advogada nossa, esses vossos olhos misericordiosos a nós volvei, e depois deste desterro mostrai-nos Jesus, bendito fruto do vosso ventre. Ó clemente, ó piedosa, ó doce e sempre Virgem Maria, rogai por nós, Santa Mãe de Deus, para que sejamos dignos das promessas de Cristo. Assim seja. Amém. E é chegado o momento de nós nos consagrarmos à Mãe, consagrarmos os nossos filhos, netos, parentes. Consagro a minha filha, minha filha Maria Eduarda, meu filho João Paulo, meu genro o Jorge, toda a minha família. Consagro o meu trabalho, a minha missão, o meu suor. Consagro tudo, a minha família. Ó Maria Santíssima, pelos méritos de nosso Senhor Jesus Cristo, em vossa querida imagem de Aparecida, espalhais inúmeros benefícios sobre todo o Brasil. Eu, embora indigno de pertencer ao número de vossos filhos e filhas, mas cheio do desejo de participar dos benefícios de vossa misericórdia, prostrado a vossos pés, consagro-vos o meu entendimento, para que sempre pense no amor que mereceis. Consagro-vos a minha língua, para que sempre vos louve e propague a vossa devoção. Consagro-vos o meu coração, para que depois de Deus vos ame sobre todas as coisas. Recebei-me, ó Rainha incomparável, vós que o Cristo crucificado deu-nos por mãe, no ditoso número de vossos filhos e filhas. Acolhei-me debaixo de vossa proteção, socorrei-me em todas as minhas necessidades espirituais e temporais, sobretudo na hora de minha morte. Abençoai-me, ó celestial cooperadora, e com vossa poderosa intercessão fortalecei-me em minha fraqueza, a fim de que, servindo-vos fielmente nesta vida, possa louvar-vos, amar-vos e dar-vos graças no céu por toda a eternidade. Assim seja. Amém. Obrigado a você, meu irmão, a você, minha irmã, a vocês que rezaram conosco. Nós estivemos e continuaremos sempre unidos, em nome do Pai, do Filho e do Espírito.

0: fiquem todos com as bênçãos do Senhor Jesus, a proteção e a intercessão de nossa mãezinha querida, a Senhora Aparecida. Fiquem todos na paz. Fiquem todos em paz.
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5: Bom dia, caro ouvinte. Em nome do Pai, do Filho e do Espírito Santo. Amém. Eu vos adoro, meu Deus, e vos amo de todo o coração. Dou-vos graças por me terdes criado, feito cristão e conservado nesta noite. Humildemente vos agradeço todos os benefícios que me concedestes. Estou pronto para ajudar-vos na construção de uma humanidade mais feliz, na construção do vosso reino de amor e de paz. As pessoas estão me esperando. Ofereço-vos todas as ações desse dia. Fazei que sejam todas segundo a vossa santa vontade, para a vossa maior glória. E seja sempre comigo a vossa graça e com toda a minha família. Defendei-me do pecado e de todo o mal. Senhor Deus, Rei do céu e da terra, dirigi, santificai e governai neste dia os nossos corações e os nossos corpos, sentidos, palavras e ações, a fim de que mereçamos ser salvos e libertos, aqui e na terra, por nosso Senhor Jesus Cristo, vosso Filho, na unidade do Espírito Santo. Amém. Que este dia seja um dia abençoado para cada um de vocês, caro ouvinte. Abençoe-vos o Deus Todo-Poderoso, Pai, Filho e Espírito Santo. Amém.

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0: 5:12.
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1: 5:25.
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9: O jornal O Tempo revela: Calil supera desempenho de Patrus em segundo turno contra Cleitinho. E a pesquisa Quest

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0: 5:39.
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dia pra você, acompanhando, curtindo o Desperta Brasil. 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

0: 5h56. 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
3: Ouvintes da Rádio Vida Nova FM, bom dia. Vamos fazer junto a nossa oração da manhã. Senhor Deus e Pai, a Ti a minha gratidão pela vida que desperta, pelo calor que cria vida, pela luz que abre meus olhos. Eu Te agradeço por tudo que forma minha vida, pela terra, pela água, pelo ar, pelas pessoas. Inspira-me com Teu Espírito Santo, os pensamentos que vão me alimentar, as palavras que eu vou dizer, os gestos que vou dirigir, a comunicação que vou realizar. Abençoa as pessoas que eu vou encontrar, os alimentos que vou ingerir. Abençoa os passos que eu der, o trabalho que devo fazer. Abençoa, Senhor, as decisões que eu vou tomar, a esperança que vou promover, a paz que vou semear, a fé que vou viver, o amor que vou partilhar. Ajuda-me, Senhor, a não fugir diante das dificuldades, mas abraçar com amor as pequenas cruzes desse dia. Quero estar contigo, Senhor, no início, durante e o fim desse dia. Amém.

ouvinte da Rádio Vida Nova FM, bom estarmos juntos nessa manhã de quarta-feira, 23 de setembro de 2026. Pedimos a Deus que abençoe todos os nossos amigos e amigas aqui da Vida Nova FM. Palavra de Deus ilumina a nossa oração, texto do Evangelho de Lucas. Partiram, pois, e percorreram os povoados, anunciando a boa nova e curando por toda parte. Da manjedoura à cruz da Galiléia e Jerusalém. Jesus é um vivente que está a caminhar e convida todos nós a caminharmos com ele. De fato, o anúncio do Evangelho nunca foi e nunca será algo estático. Ao contrário, é uma mensagem repleta de dinamismo e traz vida às nossas vidas e nos convida a estar em constante movimento. Imagina os discípulos percorrendo os povoados. O anúncio, contudo, não se reduz a uma simples pregação. Por onde passaram, socorreram os enfermos, confortaram os aflitos. A presença dele traz alívio, conforto e esperança aos que sofrem. É a presença que cura, que restaura e liberta. Jesus convida constantemente a pormos a caminho. Convida a percorrer os caminhos, amenizando as dores, curando as feridas. Não convida simplesmente para fazer mais coisas, mas para fazer suas coisas de modo diferente. O Senhor também nos convida especialmente

0: a viver de modo mais simples e apegado, concentrando menos nas coisas e mais nas pessoas. Terminemos essa oração pedindo ao Senhor o dom de pôr-nos a caminho. Peçamos também sabedoria para sermos uma presença de paz, de cura e libertação na vida de todas as pessoas. É bom agradecer ao Senhor e proclamar o teu nome, ó Altíssimo, anunciar pela manhã o teu amor e tua fidelidade pela noite inteira. Ouvinte da Rádio Vida Nova FM, que o Senhor te abençoe e te guarde, que Ele mostre a sua face e o seja favorável, que Ele volva para você seu olhar, que dê sua paz e que você sinta a presença amorosa de Deus em sua vida a cada minuto desse novo dia. Que uma chuva de bênção seja derramada sobre você e sua família, e que o Senhor te guarde na palma da sua mão e o livre de todo mal. E até que nos encontremos de novo, que Deus te abençoe. Em nome do Pai, do Filho e do Espírito Santo. Tenha um bom dia e até amanhã, se Deus quiser.
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2: Ai de mim se não anunciar o Evangelho. Primeira carta de Paulo aos Coríntios, capítulo 9, versículo 16. Celebremos jubilosos 40 anos da nossa Diocese de Guanhães. Rezemos com nosso bispo diocesano, Dom Otacílio Ferreira de Lacerda.
3: Discípulos do Divino Mestre. Passagem do Evangelho de São Lucas, capítulo 9, versículos 1 ao 6. Vejamos algumas características que devem possuir os discípulos missionários de Jesus Cristo, nosso Senhor. O evangelizador não age em seu próprio nome, e ninguém é evangelizador por própria vontade, mas antes porque é enviado por Deus, de modo que continuamos a missão de Jesus, o que muito deveria nos alegrar e despertar sentimentos de gratidão, porque a graça do Senhor em nós é derramada para que a comuniquemos na pura gratuidade. Graça, gratidão e gratuidade são elementos constitutivos da missão. Nenhum poder teríamos se não fosse conferido pelo próprio Senhor. Os poderes que temos não são nossos, não são propriedades nossas. Ao contrário, nos são conferidos para serem usados com finalidade própria, ou seja, a serviço do Reino de Deus, a fim de que todos tenhamos vida plenamente. O discípulo missionário do Senhor não vive à margem da vida, com as suas alegrias e tristezas, angústias e esperanças. Sendo assim, sua inserção e a participação na vida das pessoas, das famílias e da sociedade é fundamental, pois assim fez Jesus, assim também tem que fazer os seus discípulos, como tanto insistiu o Concílio Vaticano II, sobretudo no primeiro parágrafo da Gaudium et Spes. É preciso que o discípulo do Senhor tenha liberdade diante dos bens materiais, que são necessários, mas não podem se tornar um empecilho para o trabalho, tampouco podem ofuscar a força do anúncio e do testemunho. É preciso confiança total na providência de Deus. Afinal, somente Deus nos basta. E, sendo Deus nosso pastor, crer que Ele nada deixará nos faltar, como também expressou o salmista.

0: Missão profética do discipulado. Dois objetivos o acompanham. Primeiro, a luta contra toda espécie de mal que se manifesta na ordem da cura, tanto a cura física como a cura espiritual. O discípulo missionário do Senhor, com a palavra e gestos, pode se tornar um canal precioso da cura divina, que nos fará mais sãos e assim mais agradáveis nossos cultos e louvores a Deus. O segundo é a proclamação da presença do reino de Deus na vida de todas as pessoas. Reino da verdade, da vida, da santidade, da graça, da justiça, do amor e da paz. Como rezamos no prefácio da festa do Cristo Rei e Senhor do Universo. Oremos, Senhor Deus, vós que jamais abandonais o vosso rebanho, continuai sempre a enviar ao vosso povo mensageiros da vossa misericórdia e perdão, vos agradecemos continuamente. Vós que, por meio do vosso Filho, Jesus Cristo, escolhestes os apóstolos como frágeis e pobres instrumentos para anunciar o vosso reino, concedei à vossa igreja que continue a proclamar com confiança a boa nova do reino, em comunhão com o Espírito Santo, que nos ilumina, fortalece e conduz. Amém. Discípulos do Divino Mestre.
1: Alegrai-vos sempre, orai sem cessar. 1 Tessalonicenses capítulo 5, versículos do 16 ao 17. Você acompanhou Momento de Oração com nosso Bispo Diocesano, Dom Otacílio Ferreira de Lacerda.

Olá, muito bom dia para você ouvindo o nosso Desperta Brasil. Bom dia para você. Bora mexer o doce, menino parado no vento picolé. 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

0: 6:15.
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0: 6:26. 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

0: 6:40. 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
3: Bom dia para você que nos ouve através das ondas da rádio Vida Nova FM e através das redes sociais. Você que nos acompanha pelas redes, deixe o seu like, comente, siga o perfil da rádio e se inscreva no nosso canal. Eu sou Kênia Maria. É uma imensa alegria ter a sua companhia. O programa Santo do Dia é um programa para nos aproximar de Deus, nos inspirando com o exemplo daqueles que santificaram suas vidas, dedicando-as a Deus. Hoje é quarta-feira, 23 de setembro de 2026. Celebramos hoje São Pio de Pietrelcina. São Pio de Pietrelcina, conhecido como Padre Pio, é um dos santos mais fascinantes, místicos e queridos da história recente da Igreja Católica. Nascido sob o nome de Francesco Forgione, em 25 de maio de 1887, na pequena comuna de Pietrelcina, no sul da Itália, ele era filho dos camponeses Grazio e Maria Giuseppa. Desde muito pequeno, Francesco demonstrava uma forte inclinação espiritual. Relatos biográficos apontam que já aos 5 anos de idade, ele começou a vivenciar fenômenos místicos, como visões de Jesus, de Nossa Senhora e de seu anjo da guarda, a quem chamava de seu companheiro de infância.

Aos 16 anos, movido pelo desejo ardente de se consagrar a Deus, Francisco ingressou no noviciado da Ordem dos Frades Menores Capuchinhos, na cidade de Morcone. Ao vestir o hábito franciscano, adotou o nome pelo qual o mundo inteiro viria a conhecê-lo, Frei Pio. Mesmo enfrentando graves problemas de saúde que o debilitavam constantemente, ele perseverou nos estudos de teologia e filosofia. Foi ordenado sacerdote em 10 de agosto de 1910, na Capela de Benevento. Em 1916, devido ao seu estado frágil de saúde, foi enviado para o convento de Santa Maria das Graças, em San Giovanni Retondo, local onde viveu pelo restante de seus dias. O evento mais marcante da vida de Padre Pio ocorreu no dia 20 de setembro de 1918. Enquanto rezava diante de um crucifixo na capela do convento, ele recebeu os estigmas, feridas visíveis e sangrentas nas mãos, pés e lado, correspondente às 5 chagas sofridas por Jesus Cristo na cruz. Ele carregou essas feridas abertas que exalavam perfume floral suave em vez de odor de sangue, por exatos 50 anos. Além dos estigmas, a tradição católica atribui a Padre Pio uma série de outros dons sobrenaturais impressionantes. Biolocação, a capacidade de ser visto em 2 lugares ao mesmo tempo, como curando enfermos em outras cidades sem nunca deixar o seu convento. Cardiognose, leitura de almas. Conseguia ler os pensamentos e discernir os pecados ocultos dos fiéis que iam confessar com ele. Curas milagrosas. Centenas de pessoas relataram curas inexplicáveis de doenças incuráveis por sua intercessão. Padre Pio tornou-se um fenômeno espiritual na Itália e no mundo. Ele passava de 15 a 18 horas por dia no confessionário, atendendo multidões de peregrinos que buscavam orientação e absolvição. Movido por uma imensa compaixão pelos que sofriam fisicamente, ele fundou a San Giovanni Retondo, a Casa Alívio do Sofrimento, inaugurada em 1956. O local tornou-se um dos hospitais mais modernos e importantes de toda a Itália. Pouco antes de sua morte, os estigmas desapareceram completamente de seu corpo sem deixar cicatrizes. Padre Pio faleceu pacificamente em seu quarto no dia 23 de setembro de 1968, aos 81 anos de idade. Foi canonizado em 16 de junho de 2002 pelo Papa São João Paulo II, que havia sido um de seus filhos espirituais em vida. A oração de seu São Pio: reze, espere e não se preocupe. A preocupação é inútil. Deus é misericordioso e ouvirá a sua oração. Isso até não é uma oração, é uma exortação que São Pio de Pietrelcina deixa para nós. São Pio, rogai por nós. Agora, quero convidar você, ouvinte, a rezar comigo a oração que o Senhor nos ensinou. Pai nosso que estais nos céus, santificado seja o vosso nome. Venha a nós o vosso reino. Seja feita a vossa vontade, assim na terra como no céu. O pão nosso de cada dia nos dai hoje. Perdoai-nos as nossas ofensas, assim como nós perdoamos a quem nos tem ofendido. E não nos deixeis

0: cair em tentação, mas livrai-nos do mal. Amém. Ave Maria, cheia de graça, o Senhor é convosco. Bendita sois vós entre as mulheres, e bendito é o fruto do vosso ventre, Jesus. Santa Maria, Mãe de Deus, rogai por nós, pecadores, agora e na hora da nossa morte. Amém. Meu irmão, minha irmã, santificado seja o seu e o nosso dia. Até o próximo encontro, onde traremos mais exemplos de fé e coragem para santificar a sua vida. Fique com Deus e até lá.
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0: 1470.
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Tem uma paz que a gente só encontra quando a gente busca lá no fundo do coração. Lá no fundo do coração.

0: Obrigado, Juninho.
1: Sete e 46.
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0: 7:57.
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5: Bom dia, pra você ouvinte da Rádio Vida Nova, está no ar por aqui mais um Bom Dia Vida. E aí, como é que você tá? Tudo bem? Tudo bom? Tudo certo? Tomara que sim, tá só começando o Bom Dia Vida de hoje, bora aproveitar mais um dia lindo que o Papai do Céu deu pra gente, hoje dia 23 de setembro, linda quarta-feira pra você, estar no ar o Bom Dia Vida. Bom dia.

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0: E a partir de agora, eu quero saber quem tá aí ligadinho ouvindo a gente. Fala comigo no 33-3421-2056. Pede aquela música legal pra gente curtir juntinhos. Começou mais um dia, mais um presentando Papai do Céu. Mais uma linda quarta-feira. E a gente tá por aqui pra te fazer companhia e feliz da vida. Inteira a sua companhia também aí do outro lado acompanhando a programação. E claro que a gente vai brincar também hoje, né? Vamos fazer a nossa pegadinha do dia. Quero ver quem tá afiado hoje. Porque ontem pipocou de mensagem. Então vou fazer o seguinte, vou pegar mais pesado hoje. Hoje eu não vou pegar leve, não. Vou fazer uma pergunta difícil, tá? Então se liga aí. Perguntinha do dia pra você brincar comigo. Atenção, o que é o que é? Que quando bate na gente, a gente não reclama. Como assim? Que é o que é? Que quando bate na gente, a gente não reclama? Como assim, meu Deus? Responde aí que eu vou trazer a resposta certa já já. É o nosso Bom Dia Vida que tá só começando, viu? Já tô te esperando. Fala comigo no 33-3421-2056. Tô aqui cheia de carinho pra você, pra gente passar mais uma manhã junto.

juntos, pra você escolher música, pra você dar aquele bom dia especial, mandar aquele cartão de bom dia, simplesmente um bom dia. O importante é você passar por aqui, tá bom? E falar com a gente. 3334212056. 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Só repetindo a perguntinha para quem não pegou, ó. O que é, o que é? Que quando bate na gente, a gente não reclama. Responde aí que eu vou trazer a resposta certa já já. Já são 8h11, tá chegando a primeira do Bom Dia Vida por aqui. Bora ficar junto até às 10h30 da manhã. É bom demais da conta estar com você.

Vida 9 FM, você curtiu o som do jeito moleque, eu nunca amei assim. Agora são 8h19, bom dia pra você ligadinho aí. Ó, já tem vídeo com a perguntinha do dia no Instagram da Vida Nova, corre lá pra você conferir, dar aquela visualizada, curtir, porque é importante pra gente. Já visitou? Não, ainda não, não conhece? Corre lá, tá bom? Tem várias postagens interessantes aqui da programação da Vida Nova e tem lá a perguntinha de hoje pra você curtir também, tá bom? E tá valendo pra você brincar comigo, quem não pegou, pega aí, vem brincar, porque já tem várias participações, várias respostas chegando por aqui. Eu perguntei o que é que quando bate na gente não reclama. o que é que quando bate na gente não reclama. Ó, já tem resposta chegando aqui, ó. A Sônia Domingos mandou a resposta, também a Dona Rosa passou por aqui e mandou a resposta, Dona Neuza do Sítio Sonho Meu também mandando resposta, deixa eu ver quem mais, a Genesi do Maia dos Buracos. Oi, Genesi, um beijo pra você, também a Maria Helena lá do Maia dos Buracos, é isso? Um beijo pra você, Maria Helena, obrigada por estar aí ouvindo, ela também mandou a resposta aqui, deixa eu ver quem mais tá brincando com a gente, um bom dia pra Maria Madalena, também mandou a resposta, nossa, tem várias mensagens chegando, deixa eu ver aqui, Leia

0: do Bar Americano, a Leia mandou a resposta também. O José Celso mandou, e olha, tem respostas diferentes chegando aqui, tá? Deixa eu ver quem foi que acertou, vou descobrir já já. Ô Hilda, um beijo pra você, ela mandou assim, essa tá difícil. Tá vendo? O importante é participar, é bom demais a conta receber as mensagens de vocês aqui, nem que seja um bom dia, um simples bom dia, e a gente fica muito feliz em receber, tá bom? Oi, Vanilda, um beijo pra você. A Vanilda tá aqui pontuando, gente, né, que o Rick foi uma grande perda pra música brasileira, estamos todos aí um pouco de luto também, né, a música tá realmente de luto, principalmente a música sertaneja, e que Deus possa confortar a família do Rick e de todos os outros também passageiros que fizeram parte aí, estavam lá presentes, né, neste trágico acidente, mais um trágico acidente no meio da música, né? Levando pessoas aí, inclusive deixando muitas pessoas com muita saudade, né? Porque quem acompanha, quem é fã também sente bastante, e todos nós estamos aí pedindo a Deus força pra família, né? Que é o que a gente pode fazer nesse momento, né, Vanilda? Um abraço pra você aí. Infelizmente, realmente, a notícia que a gente não queria chegou, né? Oi, Geraldo da Rodoviária, bom dia pra você, Geraldo. Nossa, tem mais mensagens chegando aqui, daqui a pouco a gente manda mais beijo, tá? Vou pro intervalinho, mas volto já, tem muita música pra gente curtir ainda. Agora são 8h21. 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

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São 8 horas e 24 minutos. Bom dia pra você ligadinho aí. Vamos lá, mandando alô pra quem tá passando por aqui, brincando com a gente, participando. Alô, Sebastião, bom dia. Olha, mandou a resposta aqui. Nós vamos saber se acertou já já. Fica ligado aí, tá bom? Oi, Júlia, da Fazenda Quartel, ligadíssima também. Mandou a resposta, né, Júlia? Fica ligada pra saber se acertou. A Edna Félix, oi, Edna, bom dia. Também mandou a resposta. Quem também tá participando com a gente é a José Afonso. Alô, José Afonso, bom dia pra você aí, viu? Obrigado pela sua companhia, pela participação. Tá mandando a resposta dele aqui também. Oi, Cida, do Campo de Aviação, bom dia pra você. E ela mandou, eita, essa tá difícil. Você vai ver que não tá difícil quando você descobrir a resposta, você vai ver só. Oi, Maria Rosa, bom dia pra

Você, deixa eu ver quem mais passou aqui. A outra Edna também. Oi, Edna, bom dia pra você. Obrigada por estar aí ouvindo. Ela fala com a gente lá do bairro João Miranda, essa Edna aqui, né? E também mandou a resposta da pergunta, né? A gente vai saber se vocês acertaram. Daqui a pouquinho, no próximo bloco, eu já trago a resposta. Quem não brincou ainda, quer brincar, quer arriscar um palpite aí, entrar nessa turma aqui também e a gente descontrair juntos, pega a pergunta aí, ó. O que é que quando bate na gente, a gente não reclama. Agora são 8h25, bom dia!

curtiu comigo Hungria Hip Hop última vez. Agora são 8:30. Vou mandar abraço aqui, ó. Tinha mandado abraço pra Edna, mas ela disse que não tá sozinha, não. Que também tá lá com ela acompanhando a gente. O seu filho Gustavo. Alô, Gustavo, bom dia. E também a sua mãe, Maria Lúcia, né? A Lúcia, né? Oi, Lúcia. Ela tá lá no João Miranda ouvindo a gente. Abraço pra família toda, viu, Edna? Obrigada pela companhia de vocês. Passou por aqui também a Miri San Ribeiro. Ô, Miri.

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0: 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E que bom, você também sempre com a gente. Agora são 8 horas e 37 minutinhos. Olha, daqui a pouquinho a gente vai passar pra vocês o que tá repercutindo aí, né, no mundo dos famosos, principalmente no mundo dos sertanejos, né, a respeito dessa perda tão grande, né? Tem várias declarações aí, Leonardo, Daniel, Roberta Miranda. Fique ligado, daqui a pouquinho a gente traz pra vocês aí o que está saindo na mídia, o que eles estão publicando nas suas redes sociais, tá bom? Bora lá então, ó, eu perguntei aqui pra vocês o que é o que é, que quando bate na gente, a gente não reclama, não foi isso? Chegaram algumas respostas, deixa eu ver quem brincou com a gente, que mandou áudio. Oi, Sônia Domingos, bom dia, fala comigo, Sônia.
1: Bom dia, Cláudia.
0: Oi.
1: Eu acho que é o frio.
0: Frio?
1: Não quero pedir uma música com Gustavo Lima. DNA adorar. Fica com Deus, um abraço.
0: Beijo, Sônia. Será que você acertou, menina? Sei não. Ô, dona Neuza, a senhora concorda com ela ou a senhora pensa diferente? Fala comigo.
2: Oi, Cláudio, bom dia. Bom dia. Sou Neuza aqui do sítio Sonho Meu.
0: Oi, Neuza.
2: Ô, Cláudio, você está perguntando. A pergunta de hoje é, o que é que bate na gente e a gente não reclama?
0: Isso.
2: É o vento.
0: Será?
2: A resposta certa é o vento.
0: Ei, dona Nilza, será?
2: Manda um alô pra nós aqui da Lagoa Grande, uma música bacana aí pra nós,
0: beleza.
2: Tá?
0: Beleza.
2: Obrigada.
0: Alô, Lagoa Grande, bom dia pra vocês aí. Deixa eu ver quem mais. Oi, bom dia.
3: Bom dia, Cláudia Rocha, tudo bem aí? Eu sou o Júlio César, estou trabalhando no Foro da Comarca de Goiás.
0: Ei,
3: e
0: Júlio,
3: vou arriscar chutar aí a resposta da perguntinha. O que bate na gente, que a gente não reclama, é o coração.
0: Será, Júlio? A Terezinha, será que ela pensa igual ou diferente? Fala comigo, Terezinha.
4: Oi, Cláudia, bom dia.
0: Bom
4: tudo
0: dia,
4: bem, Cláudia?
0: Tudo.
4: É, e a resposta eu tô meio indecisa, mas eu acho que é o sono.
0: Será?
4: Que eu estou chutando. Um bom dia pra você.
0: Bom dia, Terezinha. O importante é brincar, gente. A gente dá risada juntos, né? Isso é bom demais. Oi, Salvador. Bom dia pra você. E você, Salvador, acha que é o que a resposta?
5: Eu acredito que seja o coração.
0: Será?
5: Fala, amigo. Bom dia pra você. E com Deus.
0: Bom dia, tchau, Salvador. Obrigado. Obrigada a você pela participação. Quem mais?
6: E Cláudia.
0: Oi.
6: Aqui é a Eva.
0: Ei, Eva.
6: O sono, né?
0: Será, Eva?
6: Bate na gente, não reclama, é o sono.
0: Ó, tem mais áudio chegando aqui. Oi, Ivanilde. Bom dia, Ivanilde. Fala com a gente.
7: Bom dia, Cláudia Rocha. Aqui, Ivanilde, aqui do Santa Rita do Bunga.
0: Oi.
7: Eu acho que essa resposta, a resposta da sua pergunta aí, é o vento ou a chuva.
0: Será,
7: mas
0: menino?
7: Eu vou achar mais que é o vento, tá bom?
0: Ah, tá bom.
7: Muito obrigado, fica com Deus.
0: Você também.
7: Eu queria ouvir uma música sua, se que tiver aí na agulha aí. Manda pra vocês aí do rádio, viu?
0: Tá.
7: E todos os ouvintes.
0: Tá bom.
7: Tá bom?
0: Tá bom.
7: Obrigado, viu?
0: Obrigada a você.
7: Deus.
0: Beijo grande. Obrigado por ter brincado, ter participado com a gente. Ó, passou por aqui também a Maria do Porto. Oi, Maria do Porto, bom dia. Obrigada por estar aí ouvindo, tá? Mandou aqui um cartão lindo, gente. Bom dia com coração dourado, rosas e uma mensagem.

Que linda, obrigada pelo carinho, tá? Um beijo grande aí. Ó, a Cida tá aproveitando pra dizer que hoje ela mandou assim: Cláudia, hoje meu príncipe Nicolas, meu neto, está fazendo aniversário 8 aninhos. Manda um alô pra ele. Oferece a próxima música. Nicolas, pra você, um abraço, um beijo carinhoso, feliz aniversário, uma beijoca de pipoca, feliz 8 aninhos. Ó, gente, começando a vida, né? 8 aninhos. E lá de São Paulo, falando da Ilha Comprida. Alô, Gibão, bom dia pra você. Obrigada por estar aí ouvindo, tá lá também acompanhando a programação. Fica ligado que você vai descobrir a resposta da perguntinha também, viu, Giba? Oi, Niane, bom dia pra você. Mandou aqui, ó, uma figurinha de bom dia e a resposta da perguntinha, que ela vai descobrir com a gente depois da música, viu? Depois da próxima música a gente já traz a resposta. A Maísa também tá brincando com a gente, mandou a resposta aqui, né, Maísa? E a gente vai curtir então o som que a Sônia Domingos pediu. Gustavo Lima, DNA de Adorador. Na sequência, a resposta da perguntinha. Fique ligado. Agora, 8h42, bom dia!

0: Nova FM, já são 8h45. Bom dia!
1: Oi, bom dia!
0: Bora lá então, que chegou a hora da gente acabar com o mistério. A gente vai trazer a resposta da perguntinha. Vou só lembrar você, viu, que daqui a pouquinho nós vamos trazer a repercussão aí dessa perda, né, do mundo sertanejo, perda para a música brasileira, como estão aí se manifestando os famosos, principalmente aos cantores, né, os artistas do meio sertanejo, que estão colocando nas suas redes sociais as suas declarações, né, em relação a essa perda. Então a gente vai trazer pra vocês aí toda essa repercussão, tá bom? E a gente vai agora com a resposta da perguntinha do dia. Bora acabar com o mistério. Eu perguntei: o que é que quando bate na gente, a gente não reclama? Hora da resposta. Acertou quem respondeu.

Tchan, tchan, tchan. O coração! Quem é que vai reclamar, né, gente? Gente, não reclama. O que bate na gente, a gente não reclama. É o coração, gente. Por falar nisso, né, vamos de música que fala de bate coração. Solange Almeida e Elba Ramalho. Agora 8h46.

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0: projeto seu aí. E a gente vai pro intervalo. Na volta do intervalo, vou trazer a repercussão, né, que está acontecendo nas redes sociais com as manifestações dos artistas, principalmente os artistas do meio sertanejo, devido à perda tão grande aí sofrida pela perda do Rick, né? Então a gente vai trazer para vocês o que é que tá repercutindo nas redes sociais aí dos artistas do meio sertanejo. 91.
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Vida Nova FM, já são 9h11. Bom dia para você que nos acompanha. E como eu disse, né, vamos trazer para vocês aí algumas repercussões que estão aí acontecendo nas redes sociais, as manifestações de artistas aí, principalmente do meio sertanejo, né, sobre a perda do Rick. Então a gente vai trazer para vocês aí o que disseram alguns deles, né? A gente começa falando aí da postagem da página do Bruno Marrone, que diz que a estrada hoje ficou mais triste. Assim eles dizem: vá com Deus, Rick, irmão de estrada, de música e de tantos momentos que a gente vai guardar para sempre no coração, dentre outras palavras, essa postagem da página de Bruno Marrone. Na página do cantor Daniel, a mensagem é mais ou menos assim: eu não imaginava estar passando por um momento tão triste assim. Queria que, na verdade, tudo fosse apenas um pesadelo. E segue dizendo: nós somos muito frágeis, muito vulneráveis. E segue o texto da declaração postada pelo cantor Daniel. Também Roberta Miranda disse que estava, assim como todos, né, na expectativa que tudo desse certo, rezando para que tudo desse certo, e fala dessa tristeza também de receber essa notícia. Ela postou um vídeo dando essas declarações. Na página de Chitãozinho e Chororó foi postada a seguinte mensagem: hoje o sertanejo ficou mais silencioso. Recebemos com muita tristeza a notícia da partida do nosso querido amigo Rick. Foram muitos momentos felizes compartilhados ao longo de anos, além de parcerias na música que ficarão para sempre na nossa história. Rick nos presenteou inclusive com Página de Amigos e Eu Menti, canções tão especiais para nós e para o nosso público. E segue aí com outras palavras também. Quem também postou um vídeo fazendo declarações aí, falando desse sentimento, dessa perda, foi o cantor sertanejo querido Sérgio Reis. Serjão também fez declarações dizendo que se solidariza com a família e que Deus possa confortar o coração de todos. Também na página do cantor Leonardo foi postada uma mensagem que diz mais ou menos assim: o mundo sertanejo está em luto. Hoje perdemos um grande amigo e artista. Ficam as lembranças de tudo o que Rick fez pela nossa música. Tive a honra de gravar composições dele, sua voz tão diferenciada que agora fica eternizada como parte do seu legado. Dentre outras palavras, essa foi a publicação na página do cantor Leonardo. Na página de Rio Negro, cantor, também diz o seguinte: é, meu amigo, você vai fazer muita falta. Que Deus te receba em sua infinita bondade. Aqui vamos seguir cantando suas músicas e a saudade vai ser eterna. Postagem aí na página do cantor Rio Negro, da dupla com Rio Negro e Solimões. Muitas outras postagens estão sendo feitas também. O Gino, da dupla com Gino e Geno, também fez um vídeo, uma declaração também, falando aí dessa perda, da tristeza dessa perda. Ele que teve a sua carreira também, né, que renasceu a carreira de Gino e Geno depois em que foi aí, recebeu essa ajuda do Rick, e eles falam muito sobre isso. Tem declarações do Rick também contando de como foi essa história. Então, o mundo sertanejo realmente está em luto no dia de hoje, o Brasil inteiro também, porque todos nós acompanhamos, nós que somos radialistas, vocês também que são fãs aí, que ouvem as músicas, né? A gente fica sentido também. Que Deus possa confortar as famílias. Seguem aí muitas publicações nas redes sociais também falando a respeito das outras pessoas, né, que estavam nesse acidente fatal, e seguem as declarações aí de todos querendo manifestar aí a sua tristeza, né, que é compartilhada por muitas pessoas. O Brasil realmente está em luto no dia de hoje, mais um artista aí, infelizmente, deixando-nos num acidente muito trágico. São 9h15, segue por aqui o nosso Vida News. Na sequência, vamos ouvir, em homenagem a eles, vamos ouvir Rick Renner, Sem Direção.

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Salve, Fimi! Já são 9:29. Bom dia no ar para aqui o nosso Bom Dia Vida até as 10:30 da manhã no oferecimento da Embalaíta Festas 339-8839-3021 e também da Casa de Carnes Prato Fino. 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

0: 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Já são 9:43.
1: Oi, bom dia
0: pra você. Tá tudo bem? Tudo bom? Tudo certo? Tomara que sim. Aproveite o seu dia, esse 23 de setembro de 2026. É uma linda quarta-feira, linda, maravilhosa. Presentão que o Papai do Céu deu pra cada um de nós. Oi, Júlio. Bom dia pra você que tá aí ouvindo a gente também. O Júlio pediu música, né, Júlio? Fala comigo.
2: Quero ouvir, por favor, uma música, Lodi Rocha. A música do Chicote de Luxo, Morena Bonitona. Oferecer para toda a minha família, todos os meus vizinhos, todos os meus colegas de trabalho do Foro da Comarca de Goiânia e toda a turma da Vida Nova FM.
0: Valeu.
2: Deus abençoe o nosso dia. Valeu, tudo de bom.
0: Alô, Júlio, abraço pra você, viu? Obrigada pela participação. 9:44, ele pediu pra curtir Chicote de Luxo.

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Já são 9h57, já voltamos. Tem mais música pra gente curtir. Deixa eu aproveitar pra mandar bom dia pra Cirleia. Oi, Cirleia, um beijo grande pra você. Obrigada por estar aí na escuta. Quem também tá acompanhando a gente é a Margarida. Oi, Margarida, beijo grande aí. Obrigada pela sua companhia. Aparecida da Conquista, ligadinha acompanhando. Beijo, Aparecida. Quem também passou por aqui foi o seu Wilton, lá do Córrego dos Pintos. Alô, seu Wilton, bom dia aí, viu? Obrigada pela companhia. Ele aqui falando, né, gente, a respeito dessa perda para o mundo sertanejo, né, que foi a morte do Rick nessa tragédia. Ele também fala aí, né, que também tá sentido com isso. Estamos todos, né, estamos todos com o mesmo sentimento. Um bom dia aqui pra Nilza, lá de Jacaré, Senhora do Porto. Bom dia, Nilza, obrigada por estar aí ouvindo. Também tem Aparecida. Alô, Aparecida, bom dia pra você. Obrigada pela sua companhia, que bom que você está aí acompanhando. Aparecida também tá aqui dizendo que tá muito triste com a perda do Rick. Ela sempre participa, sempre pede música do Rick aqui com a gente, né, Rick Renner. Sempre gosta de ouvir aquela música, Não Perca Sua Fé, né? Isso, Aparecida. Abraço pra você, também tá muito sentido. Estamos todos, viu? Vamos nos unir aí pra gente se fortalecer e também pedir a Deus pra que dê força pra família, também pro Renner, né? Que fala em vários vídeos dele aí, circulando nas redes sociais, falando que o Rick era um suporte pra ele, né? E que ele continue se mantendo firme aí após essa perda, com certeza muito dolorosa pra ele. Alô, Kenny, é o Kekel de Sabinópolis. Bom dia pra você, viu? Obrigada por estar aí ouvindo também. Agora são 9h59, chegando Zezé de Camargo, Irmão da Lua, Amigo das Estrelas.

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você há 30 anos, já são 10h13. Oi, bom dia, bom dia, bom dia pra você ligadinho aí, de volta do intervalo com música pra gente curtir. Vou te perguntar, você gosta de Léo Magalhães? Gosta de Raça Negra? E se juntar os dois? Léo Magalhães e Luiz Carlos do Raça Negra cantando pra você.

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0: 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Bom dia, bom dia, bom dia pra você. Já são 10 horas e 27 minutos. É o relógio avisando que acabou por hoje. Finalizando o nosso Bom Dia Vida. Mas feliz da vida por passar mais uma manhã com vocês. Os nossos ouvintes que são nota mil, os melhores do Brasil. É sempre maravilhoso, tá? Ter a oportunidade de estar aqui do lado de cá e tendo você do lado de lá nos fazendo companhia, interagindo com a gente aqui também. É muito bom. Obrigada, Papai do Céu, aí por essa oportunidade mais uma vez. A gente finaliza por aqui. Deixa eu ver quem tá oferecendo a próxima música. Oi, bom dia.
1: Bom dia, Cláudio. Que Luzia da Miranda.
0: Ei, Luzia.
1: Quer mandar um abraço pro meu filho do aniversário hoje?
0: Ah,
1: Cássio.
0: Aham.
1: Que dê ele muito de saúde.
0: Certo.
1: Paz.
0: Uhum.
1: E de ilumina o caminho dele.
0: É isso aí, Luzia. Parabéns, então. Ela mandando um beijo especial aí pro filho fazendo aniversário hoje. Parabéns pra ele e toda a felicidade do mundo, tá bom? Obrigada pela sua participação também. Assim a gente vai finalizando o Bom Dia Vida, deixando a última pra você curtir, agradecer dos parceiros do Bom Dia Vida, porque você já sabe que se precisar de embalagens descartáveis, tudo pra sua festa, tudo aí vendendo no atacado e no varejo, você pode contar com a Embala Ita Festas, que fica no coração de Goiânia, Avenida Milton Campos. 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Final do Bom Dia Vida, daqui a pouquinho Vida News com muita informação importante para você. 10h29, já agradeceu hoje ou não? Então aproveita a música e agradece aí junto com Henrique Juliano.
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0: pela saúde de cada um de vocês aqui nessa noite. Obrigado, Deus. Obrigado. Obrigado.
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1: 10:40. Quarta-feira, 23 de setembro de 2026. Começa agora o Vida News, com reportagens e edição final de Wagner Júnior. Eu sou Cláudia Rocha. Hoje é o dia do sorvete e dia de São Pio de Pietrelcina, o Padre Pio. 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
1: Confira as principais notícias de hoje no Giro de Notícias.
2: Quarta-feira, 23 de setembro de 2026. Este é o Giro de Notícias. Eu sou Norberto Notari e você acompanha os destaques do momento. A queda do helicóptero que matou 5 pessoas em Urubici, na Serra de Santa Catarina, será investigada em 2 frentes: pela Polícia Civil e pelo Centro de Investigação e Prevenção de Acidentes Aeronáuticos, o CENIPA, que é um órgão da Força Aérea Brasileira. Entre as vítimas estão o cantor Rick, da dupla com Renner, e o empresário Bruno Avelar. O presidente do Tribunal Superior Eleitoral vai enviar nos próximos dias um ofício aos institutos de pesquisa para informar que o sistema da corte exigirá informações mais detalhadas sobre os levantamentos que serão realizados no segundo turno das eleições deste ano. O objetivo de Cássio Nunes Marques é trazer informações mais aprofundadas sobre a metodologia dos estudos. A campanha de Flávio Bolsonaro, candidato do

0: PL à presença da República ingressou na madrugada de hoje com uma representação no TSE para impedir que o presidente Luiz Inácio Lula da Silva, candidato pelo PT à reeleição, utilize na campanha imagens ou trechos do discurso feito na Assembleia Geral da ONU em Nova York nesta terça. Os advogados citam precedente envolvendo Jair Bolsonaro em 2022. O presidente do Irã, Massoud Pezeshkian, discursa hoje na Assembleia Geral da ONU em Nova York, um dia depois de o presidente dos Estados Unidos ameaçar aniquilar o país. Donald Trump classificou o país asiático como o maior patrocinador do terrorismo no mundo. E o presidente da China desembarca hoje nos Estados Unidos para um encontro com o presidente dos Estados Unidos. Xi Jinping deve pressionar Donald Trump a suspender as vendas de armas a Taiwan, conforme previsto em uma declaração conjunta firmada em 1982. As informações são da Agência Internacional de Notícias Reuters. O técnico Carlo Ancelotti comandou hoje o primeiro treinamento da seleção brasileira com o elenco completo de olho nos dois amistosos com a Austrália. O treinador não montou o time titular, mas ele deve manter a base dos jogadores que disputaram a Copa do Mundo. A primeira partida será na próxima sexta, às 7 da manhã, no horário de Brasília. Produção e apresentação, Norberto Notari.
1: 10:43, o Vida News volta em instantes.
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1: São 10 horas e 45 minutos. A agenda dos candidatos à presidência da República para esta quarta-feira, dia 23 de setembro, destaca o retorno de Lula ao Brasil após discurso na ONU e a realização do debate promovido pela revista Veja.
2: Confira agora a agenda dos candidatos à presidência da República para esta quarta-feira. Ronaldo Caiado, do PSD, visita a Biblioteca Mário de Andrade, em São Paulo, e participa do debate dos presidenciáveis da revista Veja. Romeu Zema, do Novo, também participará do debate da revista Veja. Lula, do PT, cumpre agenda presidencial em Nova York, na Assembleia Geral da ONU. Flávio Bolsonaro, do PL, faz reuniões internas e não tem agenda pública. Samara, do UP, tem agenda de campanha em Salvador, Bahia. De manhã faz panfletagem em frente ao Complexo Fabril Bahia Têxtil e no final do dia participa de plenária sobre educação pública na frente da Biblioteca da Universidade Federal da Bahia. Veterinário Wilson Grassi, do Democrata, concede entrevista ao podcast Minuto Micheleto. Os demais candidatos à presidência da República não divulgaram agenda para esta quarta-feira. Com informações enviadas pelas assessorias de imprensa dos candidatos. Agência Rádio Web, na cobertura das eleições 2026, Alan Barbosa.
1: São 10 horas e 46 minutos. O clima de Minas Gerais hoje, quarta-feira, 23 de setembro, tem previsão de chuva leve. Confira na reportagem.
0: Previsão do tempo.
3: O primeiro dia da primavera é marcado por áreas de instabilidade em todo o estado. A porção centro-sul de Minas deve registrar

0: os maiores acumulados de chuva. Chuva que também está prevista para aparecer de forma isolada em todas as outras regiões mineiras. O clima ameno diminui a sensação de calor, principalmente no período da tarde. Quarta-feira com mínima de 10 e máxima de 37 graus. Para a rede Itaçati, repórter João Felipe Loli.
1: São 10 horas e 47 minutos. O financiamento de veículos no Brasil alcançou a marca de 5 milhões de unidades financiadas no acumulado dos 8 primeiros meses de 2026, uma alta de 10% em relação ao mesmo período de 2025.
2: Em 8 meses, mais de 5 milhões de veículos foram financiados no Brasil em 2026, número que representa um aumento de 10% em relação ao mesmo período do ano passado. Os dados são de levantamento da Bolsa de Valores B3, que também apontou que o desempenho do mercado de financiamento de veículos registrou no mês de agosto o melhor desempenho para o mês em 15 anos, mesmo diante da instabilidade econômica e dos juros altos. Quase 684 mil veículos foram negociados no último mês, com destaque para os carros leves, que puxaram o avanço nos financiamentos. Repórter Giovana Meira.
1: 10 horas e 48 minutos. Os peritos do CENIPA e a Polícia Civil de Santa Catarina iniciaram as investigações para apurar as causas da queda do helicóptero que vitimou o cantor Rick, da dupla Rick Renner, e outras 4 pessoas em Urubici, na Serra Catarinense. Confira na reportagem.
3: O CENIPA, o Centro de Investigação e Prevenção de Acidentes Aeronáuticos, vai investigar as causas da queda do helicóptero que matou o cantor Rick, da dupla Rick Renner, e mais 4 pessoas em Santa Catarina. Em nota, a FAB, Força Aérea Brasileira, informou que nessa ação inicial são utilizadas técnicas específicas, conduzidas por investigadores qualificados e credenciados, que vão realizar a coleta e fazer a confirmação de dados, além da verificação dos danos causados à aeronave ou pela aeronave, e também o levantamento de outras informações relevantes. O empresário Bruno Avelar está entre os mortos. Além do cantor e do empresário, foram confirmadas as mortes do videomaker Paulo Soares, do piloto e copiloto do helicóptero. De São Paulo, repórter Yuri Cavalieri.
1: 10h49. A Aliança Escudo das Américas, liderada pelos Estados Unidos, propôs sanções coletivas contra 24 organizações do crime organizado, incluindo as facções brasileiras, Primeiro Comando da Capital, PCC, e o Comando Vermelho, CV. Ouça na reportagem.
4: Giro Internacional. Ana Carolina Pelis.
5: Você ouve a RFI. Estes são os destaques desta quarta-feira, 23 de setembro. A Aliança Escudo das Américas, liderada pelos Estados Unidos, propôs nesta terça-feira sanções coletivas contra 24 grupos do crime organizado que atuam na região, consideradas pelo grupo como uma ameaça imediata e compartilhada. A lista inclui as facções brasileiras PCC e o Comando Vermelho. A coalizão lançada pelo presidente americano Donald Trump em março reúne os países latino-americanos alinhados a Washington, como Argentina, Chile e El Salvador. O Brasil não faz parte do grupo. O presidente chinês Xi Jinping chega esta quarta-feira aos Estados Unidos para uma visita de Estado de 2 dias, que tem como momento central o encontro com Donald Trump na Casa Branca. Na pauta de reuniões estão alguns dos principais pontos de tensão entre as 2 maiores economias do mundo: o comércio, a inteligência artificial, Taiwan e a guerra no Irã. Nesta quarta-feira, o Irã vai ocupar o centro do palco diplomático em Nova York, com o discurso de seu presidente, Massoud Pezeshkian, que já prometeu defender firmemente as posições de seu país na ONU, logo após o anúncio de Donald Trump sobre a retomada do diálogo com o Teherã. A agência de notícias oficial iraniana, IRNA, confirmou que o Irã iniciou negociações com os Estados Unidos por meio de um mediador do Catar em Nova York e estabeleceu condições. Em outro encontro às margens da Assembleia Geral da ONU, a presidente da Venezuela, Delcy Rodrigues, se reuniu com o presidente

0: Presidente Donald Trump pela primeira vez desde a prisão do ex-presidente Nicolás Maduro. Poucas horas depois, na noite de terça-feira, a líder da oposição na Venezuela, Maria Corina Machado, ganhadora do Prêmio Nobel da Paz de 2025 e atualmente exilada no Panamá, denunciou que foi impedida de retornar ao seu país. Ela acusa o governo de Delcy Rodrigues de bloquear sua volta. Israel reagiu aos comentários de Emmanuel Macron na ONU. O presidente francês criticou as ações israelenses na Cisjordânia e lamentou a situação humanitária em Gaza. O gabinete do primeiro-ministro israelense Benjamin Netanyahu disse que as declarações eram absurdas e grotescas. Netanyahu deve fazer um discurso perante o organismo internacional na quinta-feira. E às vésperas das eleições, os consulados brasileiros da Itália se preparam para receber quase 39 mil brasileiros. Rádio França Internacional, em parceria com a agência Rádio Web de Paris, Ana Carolina Pelli.
1: 10 horas e 53 minutos. As variações entre pesquisas eleitorais são comuns, esperadas e explicadas por fatores científicos e metodológicos. Detalhes na reportagem.
2: O presidente Lula tem 37% das intenções de voto no primeiro turno, contra 33% do senador Flávio Bolsonaro, de acordo com o mais recente levantamento Quest, divulgado nesta segunda-feira. Na pesquisa da semana passada, o petista estava com 36% contra 31% de Flávio. No primeiro turno, o escritor Augusto Cury marca 6%, antes tinha 7%. Ronaldo Caiado aparece com os mesmos 4%. Romeu Zema também repetiu com 1% e Renan Santos tem 3%. Semana passada tinha 4%. Considerando o total do eleitorado, houve pouca variação desde a pesquisa anterior. Mas se analisarmos os segmentos, é possível ver algumas alterações. Para Luciana Santana, cientista política e professora da Universidade Federal de Alagoas, essas variações estão dentro do que já era esperado.
3: Você tem aí um investimento grande de Flávio Bolsonaro no Nordeste. Você tem aí eleitores que estavam indecisos estão começando a se posicionar. E isso, de alguma maneira, mostra um pouco desse voto aí, né, flutuando um pouco. Então a gente vai ver variações, assim como a gente vê no Nordeste, né, a gente vai ver no Sudeste.
2: No Nordeste, Lula tinha 32 pontos de vantagem e agora tem 26. Já a vantagem de Flávio Bolsonaro no Sudeste caiu de 16 para 7 pontos. Entre as mulheres, Lula oscilou para cima, de 41% para 44%, e Flávio passou de 38 para 37. Já entre os evangélicos, Flávio agora está 30 pontos à frente de Lula. O senador tem 58% contra 28% para o presidente. Esta é a primeira pesquisa presidencial do Instituto após a sessão do Supremo Tribunal Federal sobre o caso Master e a relação do ministro Alexandre de Moraes com o banqueiro Daniel Vorcaro. Santana aponta esse como um dos motivos para essas oscilações na pesquisa.
3: São retratos de momentos específicos dentro da disputa. De momentos da própria campanha, termômetros que falas, a própria repercussão do STF. Então isso tudo deve estar... Isso vai entrando de formas diferentes nas diferentes regiões, né, nos eleitores das diferentes regiões do país.
2: A pesquisa foi encomendada pela Globo e pelo jornal O Globo. O levantamento ouviu 2.004 pessoas de 16 anos ou mais entre os dias 17 e 20 de setembro. A margem de erro da pesquisa é de 2 pontos percentuais para mais ou para menos e o nível de confiança de 95%. A Quest alerta que ao analisar segmentos, a margem de erro aumenta, porque a amostra de eleitores é menor. Agência Rádio Web, produção e reportagem, Carolina Prazeres.
1: 10 horas e 56 minutos. A dupla Rick e Renner é indiscutivelmente um dos pilares do sertanejo romântico dos anos de 1990 e 2000. O Vida News traz para você uma recordação de um pouquinho dessa trajetória.
4: O menino Geraldo Antônio de Carvalho, nascido em 1966 no município de Monte do Carmo, no Tocantins, foi atrás do sonho de ser cantor logo aos 9 anos de idade, cantando nos bares de Brasília junto com uma de suas irmãs. Foi para a capital federal que a família se mudou quando Geraldo tinha apenas 6 anos. Nos anos 80, quando formou a famosa dupla sertaneja com o amigo Ivair Reis Gonçalves, 5 anos mais velho, apostaram em nomes mais curtos e cativantes, pelos quais ficaram

conhecidos. Foi assim que surgiu a dupla Rick e Renner, que contou com a ajuda de Zezé de Camargo e Luciano para gravar o primeiro disco, que trouxe canções como Preciso Te Encontrar.

0: Depois do primeiro disco, veio a mudança para São Paulo e daí em diante, um sucesso atrás do outro, conquistando milhões de brasileiros no sertanejo romântico, com sucessos como Ela é Demais.
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0: acabou.
1: Em 2010, após 25 anos e 16 CDs lançados, a dupla se separou. Rick seguiu carreira individual com o nome artístico Rick Solo, enquanto Renner experimentou a música gospel. Em 2018, 8 anos depois, eles retomaram a parceria.

0: Na última sexta, eles se apresentaram em Campo Grande, no Mato Grosso do Sul. Geraldo Antônio de Carvalho, o Rick, morreu nesta terça-feira aos 59 anos, no sul de Santa Catarina. Por volta do meio-dia e meia, o Corpo de Bombeiros confirmou ter encontrado os destroços do helicóptero que transportava o cantor e mais quatro pessoas na região serrana do estado. Agência Rádio Web, produção e reportagem, Breno Zonta.
1: São 10 horas e 59 minutos, o Vida News volta em instantes.
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1: São 11 horas e um minuto. Rosilaine de Fátima Machado, de 39 anos, morreu nesta terça-feira após permanecer internada desde o dia 7 de setembro, quando caiu de uma maca durante o transporte por uma ambulância.
2: Rosilaine de Fátima Machado, de 39 anos, morreu ontem após permanecer internada desde o dia 7 de setembro, quando caiu de uma maca durante o transporte por uma ambulância da UPA de São Sebastião do Paraíso, no sudoeste mineiro. Ela bateu a cabeça e sofreu escoriações. A causa oficial da morte ainda não havia sido informada.

0: Roselaine fazia tratamento contra um câncer cerebral desde 2024. Segundo o marido, seu estado de saúde se agravou após o acidente e durante a internação, ela também desenvolveu uma infecção hospitalar que atingiu o pulmão. A família aguardava certidão de óbito para conhecer oficialmente a causa da morte. O marido informou ainda que Roselaine será doadora de córneas. O caso também provocou questionamentos sobre a responsabilização da técnica de enfermagem envolvida no atendimento. A vereadora Daiane Andrade defendeu uma apuração técnica antes da atribuição de responsabilidades e solicitou que o caso fosse analisado pelo Ministério Público e pelos conselhos de enfermagem. Posteriormente, o prefeito Marcelo Moraes anunciou a revisão da dispensa da profissional. Segundo ele, a técnica não teve a responsabilidade inicialmente atribuída e deveria retornar ao trabalho. De Passos, da Rádio Indy FM, Marcos Claudino para a Rede Itaçati.
1: 11:03. Considerado o maior evento de tecnologia e negócios da América Latina, está debatendo o futuro do varejo com foco central em inteligência artificial.
2: São Paulo recebe entre os dias 13 e 14 de outubro o maior evento de tecnologias e negócios da América Latina. O Universo Totus terá conteúdos como inteligência artificial, omnicanalidade, digital commerce, eficiência operacional, gestão de lojas, pagamentos, precificação e recebíveis. Eloy Assis, diretor executivo para produtos de varejo da Totus, explica que mais do que apresentar novas ferramentas, a proposta é mostrar como a tecnologia pode ajudar a resolver desafios do dia a dia, simplificando processos e liberando as equipes para atividades que dependem da capacidade humana.
3: Tecnologia não é um problema da TI. Tecnologia, na verdade, é uma ferramenta para ser usada pelos vários departamentos das empresas. O uso estratégico de dados, a automação de processos e o uso de inteligência artificial são três tendências que vão estar transformando de uma forma muito significativa o varejo nos próximos anos. Lá no Universo, inclusive, a gente vai estar mostrando na prática a IA de verdade aplicada para problemas reais dos negócios das empresas. Acompanhamento dos produtos, das entregas, da logística, tudo que você puder automatizar nesses processos vai reduzir o trabalho operacional dos times, vai reduzir erros e vai melhorar a satisfação do cliente no final das contas, que acho que é o indicador que mais importa.
2: De acordo com Eloy Assis, serão 23 sessões voltadas a varejo, distribuição e supermercados. A agenda contempla sessões sobre moda, autopeças, postos de combustíveis, farmácias, food, concessionárias e varejo na América Latina.
3: A gente tem um evento fantástico que reuniu no ano passado mais de 20 mil pessoas. É um evento que a gente traz speakers de renome internacional, executivos de várias empresas que vêm fazer mesas de debates, profissionais de diversas áreas, em painéis onde eles falam o que são os desafios que eles estão vivendo, como é que eles estão superando esses desafios. A gente também tem a área tech, onde a gente vai falar com o público de TI, o pessoal de RH vem também, a gente tem debates interessantíssimos sobre gestão de pessoas, quer dizer, a gente tem várias e várias trilhas focadas para os diversos tipos de públicos das empresas.
2: O maior evento de tecnologia e negócios da América Latina será realizado no Expo Center Norte, em São Paulo, nos dias 13 e 14 de outubro. Para mais informações, acesse o site universo.totus.com. Repetindo, universo.totus.com. Agência Rádio Web, produção e reportagem, Valquíria Rios.
1: 11:06. A educação no Brasil enfrenta um cenário crítico, impulsionado por dados alarmantes de exames internacionais, queda recorde de matrículas e um risco iminente de apagão de professores. Ouça.
4: O abandono precoce da profissão, o envelhecimento dos professores e a falta de interesse dos jovens pela licenciatura acendem um alerta para a educação no Brasil. Uma pesquisa do Instituto Semesp, entidade que representa as instituições privadas de ensino superior no país, mostra que a categoria está envelhecendo e sendo pouco renovada. A projeção é que em 2040 haja apenas um professor jovem para cada 6 com 60 anos ou mais. Entre 2015 e 2025, o número de professores do ensino médio com até 24 anos caiu mais de 30%. Já entre os profissionais com 60 anos ou mais, o número mais que dobrou, com um aumento de mais de 100%. Maurício Amorim é professor de química há 34 anos.
5: Então, quando a gente entra hoje como professor, a gente não é mais

0: mais um professor. Então tem hora que a gente sai um pouco da nossa função de professor. Hoje em dia a gente fica mais com passador de conteúdo e controlador de classe. Mas professor hoje a gente não é. Então a escola está cobrando muito do professor, mas sem dar o trabalho digno de ser professor.
1: Os baixos salários, a falta de perspectivas de crescimento na carreira e a pouca valorização da profissão estão entre os fatores que afastam os jovens das salas de aula. E mediante esse cenário, no futuro muito próximo, o país pode enfrentar uma falta de professores. É o que alerta a presidente do Sindicato dos Professores, Simpro, Valéria Morato.
2: Infelizmente, essa questão da financiarização da educação, tratar a educação como mercadoria, tem feito com que os lucros sejam através de retirada de direitos e de desvalorização dos trabalhadores da educação, em especial os professores, professoras. Então, tiram direitos, reduzem salário, colocam um excessivo número de alunos em sala de aula e uma extensa carga horária. E o salário baixo faz com que os professores tenham que trabalhar 2, 3 turnos. E ainda trabalham em casa, porque precisam preparar a aula, dar a aula e avaliar a aula. Então, nesse sentido, a extensa carga horária, a plataformização que tem acontecido, tem adoecido os professores e tem demonstrado que a carreira não é uma carreira atrativa mais. Professor de física, de química, de ciências exatas, já não existe mais. Os cursos de licenciatura não têm alunos, porque ninguém quer se formar para dar aula de física, de química, de matemática. Penso que temos que ter uma regulamentação da educação, em especial da educação privada. Uma regulamentação no sentido, inclusive, trabalhista. Número de alunos em sala de aula, a questão salarial, de um piso salarial, de remuneração que seja condizente com a sua formação. Se não existe nenhuma profissão que não aconteça sem passar pelo professor, nós vamos ter que rever isso com muita urgência, porque professor e professora é essencial para o desenvolvimento do país.
1: Repórter Alice Brito.
3: 11:09. Os russos começaram esta sexta-feira a votar numas eleições legislativas denominadas e dominadas pela guerra na Ucrânia.
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5: Paris, 18 de setembro de 2026. Essas são as principais notícias desta sexta-feira. Eleitores russos começaram a ir às urnas para eleições legislativas, nas quais o partido do presidente Vladimir Putin, o Rússia Unida, sem oposição, deve vencer. A votação para renovar as 450 cadeiras da Duma, a Câmara Baixa do Parlamento Russo, está prevista para durar até domingo, quando os primeiros resultados devem ser divulgados. Essas são as primeiras eleições legislativas na Rússia desde o início da invasão na Ucrânia, em fevereiro de 2022, sem debate público e com a dissidência e as críticas proibidas, foram autorizados a participar apenas partidos que apoiam Putin e a ofensiva militar do Kremlin. No Iêmen, os combates entre as forças governamentais e os rebeldes hutis deixaram ao menos 63 mortos dos dois lados nas últimas 24 horas. Já a Arábia Saudita indicou que os destroços de um drone lançado pelos hutis caíram sobre seu território, deixando ao menos um morto e 2 feridos. Na véspera, os Estados Unidos aprovaram a venda para Riad de 48 aviões de combate F-35 por mais de 24 bilhões de dólares. Os rebeldes do Iêmen, aliados de Teherã, seguem no controle do Estreito de Bab el-Mandeb, enquanto o Irã continua o bloqueio no Estreito de Hormuz. Nessa manhã, a Guarda Revolucionária anunciou ter atingido um petroleiro com bandeira do Togo que tentava cruzar a região. Forte expectativa na Alemanha para eleições locais neste domingo em duas regiões, Berlim e Mecklenburgo-Pomerânia Ocidental. O partido da extrema-direita AfD tem novamente chances de vitória, mas terá mais dificuldades. Em nenhuma das duas regiões, a AfD deve atingir um resultado tão alto quanto os 44% obtidos há duas semanas na Saxônia. No entanto, as pesquisas apontam que a extrema-direita pode registrar seu melhor desempenho até

0: hoje nas duas regiões. Uma fonte judicial da França confirmou na noite de ontem que um policial de 35 anos foi preso e indiciado em Paris, suspeito de ter fabricado armas para um ato terrorista. O homem está atualmente em detenção provisória e seria adepto a uma ideologia de ultradireita radical e violenta. Segundo a imprensa francesa, ele foi preso em via pública, fora de serviço, no final de agosto. Esse foi o Giro Internacional da RFI. 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Rádio França Internacional em parceria com a agência Rádio Web. De Paris, Daniela Franco.
1: 11 horas e 13 minutos. A pauta ambiental desaparece na campanha eleitoral no Brasil. Confira a seguir.
2: As eleições de 2026 no Brasil ocorrem em um ano marcado por enchentes e ciclones no sul e sudeste do país, enquanto o risco de uma nova seca extrema ameaça o norte. Mesmo assim, a pauta ambiental desapareceu da campanha eleitoral há poucas semanas do encontro dos eleitores brasileiros com as urnas. Esse vazio é reflexo dos próprios programas de governo apresentados pelos candidatos. Dos seis principais nomes, apenas o atual mandatário, Luiz Inácio Lula da Silva, traz uma proposta à luz do desafio climático. Para os demais cinco aspirantes a presidente, Flávio Bolsonaro, Augusto Cury, Renan Santos, Ronaldo Caiado e Romeu Zuma, a questão é colocada de forma vaga, sem detalhes sobre aspectos importantes, como a redução de emissões de gases de efeito estufa. Leila da Costa Ferreira, professora de Sociologia Ambiental da Unicamp, comenta.
3: O que está faltando é com que esses candidatos, ou o candidato que incorporou essa questão, coloque essa discussão no cotidiano das pessoas. As chuvas, os eventos extremos, etc., fazem parte do cotidiano das pessoas. E isso tem que estar na boca dos candidatos à presidência do Brasil. E não está. Agora, não está. E também, quando fala disso, fica uma coisa que parece estratosférico, parece que é no outro planeta. Não, é aqui, é no seu quintal, é na sua cidade, é no seu estado, no seu país e é global.
2: A campanha eleitoral acontece em meio à maior crise institucional envolvendo o Supremo Tribunal Federal, que monopoliza as atenções da imprensa no país. Mas isso não significa que o eleitor brasileiro menospreze a importância do combate às mudanças climáticas, frisa Leila Ferreira. Pesquisas acadêmicas já demonstraram que os fenômenos extremos influenciam no voto.
3: Houve, com todas essas crises, as crises mesmo atuais que nós estamos vivendo, houve um desvio quase da preocupação do eleitor em relação a essa questão. Só que eu acho que esse desvio é péssimo, na verdade. Porque aí está uma discussão que ela é política, ela é social, e ela tem a ver com as questões da nossa vivência contemporânea, né?
2: O Observatório do Clima, rede de quase 200 organizações socioambientais, passou um pente fino nos programas de governo dos principais candidatos e na atuação parlamentar dos que já exerceram no legislativo. O resultado é que não apenas a pauta ambiental é quase inexistente, como a maioria dos presidenciáveis trabalha no sentido contrário, de negar ou rejeitar a importância do assunto. Quem explica é o secretário executivo do OAC, Márcio Astrini.
4: Tem uma explicação, eu acho que para isso, que é porque grande parte, a maioria das candidaturas são ligadas ao campo da direita ou da extrema direita. Tem muitos candidatos que acham que a crise climática, que o furacão, que acham que a seca, que acham que a enchente, é uma questão ideológica. É algo que eles podem negar e que ao negar não vai acontecer.
2: O principal opositor de Lula no pleito, o senador Flávio Bolsonaro, nem mesmo reconhece a existência de uma crise do clima e menciona sete propostas antiambientais, como ampliar a infraestrutura de petróleo e liberar a controversa técnica de fracking para extração do óleo. Essa narrativa antecipa um eventual governo focado em desregulamentações ambientais para facilitar atividades.

0: atividades como agricultura, pecuária e mineração, muitas vezes em detrimento do meio ambiente e das populações locais.
1: Não me surpreenderia se ele seguir os passos do pai, como diz, que quer seguir, que o Brasil amanhã se veja fora, por exemplo, do Acordo de Paris, né, virando as costas para qualquer agenda de clima, não só não participando, mas jogando contra, exemplo do que está fazendo agora o governo americano. Então é extremamente preocupante, e isso para a agenda ambiental é uma catástrofe.
0: O próximo presidente terá o desafio de manter os compromissos internacionais assumidos pelo país, como acabar com o desmatamento ilegal até 2030. A nova configuração do Congresso também será decisiva.
1: É um Congresso que está do lado do crime ambiental, então nós precisamos mudar esses parlamentares. Nessa agenda de clima tem lixo à beça para ser descartado, principalmente no Congresso brasileiro.
0: O Planeta Verde fica por aqui hoje. Na quarta que vem, tem mais. Até lá. Rádio França Internacional para a agência Rádio Web de Paris, Lúcia Miesel.
2: São 11 horas e 18 minutos. O Vida News volta em instantes.
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1: 11:20, Tiago Leifert e Dayana Garbim ampliam ação contra o câncer infantil.
2: Somente Tiago Leifert e Dayana Garbim podem descrever o que sentiram em 2021, quando descobriram que a pequena Lua, que havia chegado apenas 11 meses antes na vida do casal, tinha sido diagnosticada com retinoblastoma. Depois, descobriram que era uma doença rara, mas que é o câncer ocular mais comum em crianças de até 5 anos e que pode ser grave. Desde 2022, Dayana e Tiago converteram todo o amor pela filha em uma missão: permitir que toda criança descubra e trate a doença o mais cedo possível, o que aumenta para até 90% a chance de cura. Essa é a missão da campanha De Olho nos Olhinhos, que chega à sua 5ª edição, com 100 ações em todos os estados do país. São 63 eventos presenciais de conscientização e 37 dias especiais de atendimento em hospitais, como destacou Dayana no evento de lançamento nesta sexta-feira na Universidade Federal de São Paulo, a Unifesp.
3: E a gente foi entendendo que a conscientização é um trabalho que nunca pode parar, porque novas crianças nascem, outras famílias precisam ter essa informação. Então, todo ano, mês de setembro, a gente vai estar aqui batendo de novo nessa tecla. Fiquem de olho nos olhinhos, levem as crianças pequenas ao oftalmo, e se perceber qualquer diferença nos olhinhos, como a leucocoria, o estrabismo, precisa levar no oftalmologista o mais rápido possível.
2: A leucocoria, mencionada pela Dayana, é um reflexo branco que geralmente é percebido ao tirar uma foto com flash. Esse é um dos principais sinais de alerta do retinoblastoma, como explicou o Dr. Mauro Goldbaum, secretário-geral do Conselho Brasileiro de Oftalmologia, uma das entidades médicas que apoia a campanha.
4: Quando tira a foto com flash, às vezes tem um reflexo vermelho-alaranjado, porque a luz entra dentro do olho e acaba iluminando essa estrutura que é a retina, que tem uma cor vermelho-alaranjada. Seu reflexo deveria ser vermelho-alaranjado. E a gente nota um reflexo branco, amarelo, ou não vê reflexo, esse é um sinal de alerta.
2: Já o estrabismo é aquele olhinho torto que pode apontar para dentro ou para fora. Foi esse o sinal que a Amanda percebeu em 2024, quando seu filho...

0: Isaac tinha apenas 8 meses. Ela conta que o instinto protetor de mãe a fez buscar ajuda quando ouvia que podia não ser nada. E foi isso que permitiu uma boa recuperação.
1: Quanto mais a gente descobrir antes, melhor é. Meu Isaac está bem, graças a Deus, porque realmente eu fui procurar um médico. Imagina se eu não tivesse ido, que é o caso de outras mães que esperaram, que eu já conheci. Muito importante você fazer, desde o começo, quando a criança nasce, o exame no olhinho.
0: O tratamento para os dois olhos do Isaac foi uma batalha, que incluiu viagens mensais para tratar o pequeno em São Paulo, já que em Goiás, onde moram, ela não encontrou tratamento. Mesmo que a campanha já tenha alcançado uma estimativa de mais de 150 milhões de brasileiros, é por casos como o de Isaac e Amanda que Thiago Leifert diz que ele e Dayana não podem parar.
2: A gente recebe muitos relatos de pessoas que foram procurar ajuda por causa da campanha, o que deixa a gente muito feliz, mas a gente também recebe relatos de pessoas que ainda não foram no oftalmo. Então a gente sempre acha que precisa insistir na mensagem. Cada vez que a gente fica sabendo de uma criança que chegou tardiamente a um centro de referência, a gente vê que o nosso trabalho ainda está só começando.
0: A campanha estará em parques, praças, farmácias, shoppings, pontos de ônibus, aeroportos, metrô, embalagens de fraldas e também será divulgado na TV, no cinema, nas redes sociais e aqui no rádio com parceria da agência Rádio Web. Neste ano, a iniciativa conta até com ação internacional na cidade de Luanda, na capital de Angola, e com traduções em inglês e espanhol das cartilhas para ajudar famílias também em outros países. A campanha vai até 12 de outubro, Dia das Crianças. Para mais informações, acesse o site deolhonosolinhos.org. Agência Rádio Web, produção e reportagem, Breno Zonta.
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3: Ai de mim se não anunciar o Evangelho. Primeira carta de Paulo aos Coríntios, capítulo 9, versículo 16. Celebremos jubilosos 40 anos da nossa Diocese de Guanhães. Rezemos com nosso bispo diocesano, Dom Otacílio Ferreira de Lacerda.
5: Discípulos do Divino Mestre. Passagem do Evangelho de São Lucas, capítulo 9, versículos 1 ao 6. Vejamos algumas características que devem possuir os discípulos missionários de Jesus Cristo, nosso Senhor. O evangelizador não age em seu próprio nome, e ninguém é evangelizador por própria vontade, mas antes porque é enviado por Deus, de modo que continuamos a missão de Jesus, o que muito deveria nos alegrar e despertar sentimentos de gratidão, porque a graça do Senhor em nós é derramada para que a comuniquemos na pura gratuidade. Graça, gratidão e gratuidade são elementos constitutivos da missão. Nenhum poder teríamos se não fosse conferido pelo próprio Senhor. Os poderes que temos não são nossos, não são propriedades nossas. Ao contrário, nos são conferidos para serem usados com finalidade própria, ou seja, a serviço do Reino de Deus, a fim de que todos tenhamos vida plenamente. O discípulo missionário do Senhor não vive à margem da vida, com as suas alegrias e tristezas, angústias e esperanças. Sendo assim, sua inserção e a participação na vida das pessoas, das famílias e da sociedade é fundamental, pois assim fez Jesus, assim também tem que fazer os seus discípulos, como tanto insistiu o Concílio Vaticano II, sobretudo no primeiro parágrafo da Gaudium et Spes. É preciso que o discípulo do Senhor tenha liberdade diante dos bens materiais, que são necessários, mas não podem se tornar um empecilho para o trabalho, tampouco podem ofuscar a

0: força do anúncio e do testemunho. É preciso confiança total na providência de Deus. Afinal, somente Deus nos basta. E, sendo Deus nosso pastor, crer que Ele nada deixará nos faltar, como também expressou o salmista. Na vivência da dimensão profética do discipulado, dois objetivos o acompanham. Primeiro, a luta contra toda espécie de mal que se manifesta na ordem da cura, tanto a cura física como a cura espiritual. O discípulo missionário do Senhor, com a palavra e gestos, pode se tornar um canal precioso da cura divina, que nos fará mais sãos e assim mais agradáveis nossos cultos e louvores a Deus. O segundo é a proclamação da presença do reino de Deus na vida de todas as pessoas. Reino da verdade, da vida, da santidade, da graça, da justiça, do amor e da paz. Como rezamos no prefácio da festa do Cristo Rei e Senhor do Universo. Oremos, Senhor Deus, vós que jamais abandonais o vosso rebanho, continuai sempre a enviar ao vosso povo mensageiros da vossa misericórdia e perdão. Vos agradecemos continuamente, vós que, por meio do vosso Filho, Jesus Cristo, escolhestes os apóstolos como frágeis e pobres instrumentos para anunciarem o vosso reino. Concedei à vossa Igreja que continue a proclamar com confiança a boa nova do reino, em comunhão com o Espírito Santo, que nos ilumina, fortalece e conduz. Amém. Discípulos do Divino Mestre.
1: Alegrai-vos sempre, orai sem cessar. 1 Tessalonicenses capítulo 5, versículos do 16 ao 17. Você acompanhou Momento de Oração com nosso bispo diocesano, Dom Otacílio Ferreira de Lacerda.
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0: data FIFA é motivo de movimentação nos bastidores dos clubes pelo Brasil, começando pelo Cruzeiro, Rubens Júnior,
1: que já tem a sua reformulação para a próxima temporada e caminha de forma positiva. Conversa com possível novo dirigente.
0: Galo, voltando às atividades amanhã, o destaque do Atlético, o Galão da Massa, Cláudio Rezende.
2: Galo aguarda logísticas das seleções para ter reforços do time, jogo dia 8 no Brasileirão.
0: Ainda na Série A do Brasil, Internacional, Colorado Gaúcho, pressionado na zona do rebaixamento, busca treinador na Série B do Brasil. Falando em Série B, o destaque do América, o Coelhão com Fabrício Calazans.
3: Coelho terá desafio extra segunda-feira contra o Juventude. Vazar a melhor defesa da Série B.
0: Rádio Esportes tem análise e opinião com Ale Oliveira e claro que a sua participação também é muito importante. Então bora lá, cola comigo no YouTube, no Itatiaia Esporte, você interage, sua crítica, elogio, sugestão, a sua opinião é muito importante. No YouTube você ainda concorre a prêmios, então cola comigo no digital da Itatiaia, você não perde nenhum detalhe. Ao meio-dia teremos a pausa do programa para o horário eleitoral gratuito. Mas no YouTube, no aplicativo e no site da Itatiaia, nós continuamos com muita informação, opinião e, claro, registrando também a sua participação. Cola comigo no Itatiaia Esporte. Vamos juntos nesta quarta-feira aqui na rádio.

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com mais 40 minutos. 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Pra você que se liga na Itatiaia, pra você que acompanha o Rádio Esportes, tem prêmios, hein? Pra você que tá no YouTube, olha, a Itatiaia não para no YouTube. Lembrando que ao meio-dia tem horário eleitoral gratuito no YouTube. A gente segue, não tem interrupção. E no YouTube você ainda concorre a prêmios. Cola comigo no Itatiaia Esporte, respondendo a pergunta de hoje, que é a seguinte: Brasil e Austrália, hein? É o amistoso da sexta-feira, 7 horas da manhã. Primeira aparição da seleção brasileira pós-Copa do Mundo. Brasil e Austrália se enfrentaram uma única vez em Copas do Mundo. E em qual Copa o Brasil pegou a Austrália? Em qual Mundial, em que ano foi? Brasil e Austrália, na única vez que as duas equipes jogaram em uma Copa do Mundo. Em que ano foi, hein? Fase de grupos. Em que Copa do Mundo? Em qual Copa Brasil e Austrália jogaram pela única vez? Brasil e Austrália, e amistoso, sexta-feira. 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Bora lá! E você também responde no WhatsApp 99651-9657. Aí, gente, é mensagem de texto, nome completo e a resposta de hoje: Brasil e Austrália na Copa do Mundo. Em qual Mundial, em que ano foi o único jogo entre Brasil e Austrália em uma Copa do Mundo?

0: segue o período de descanso, mas a diretoria trabalhando e tem reforço chegando pra diretoria. É isso, Rubens Júnior, bom dia.
1: Bom dia pra você, Thiago. Pra quem nos acompanha aqui no Rádio Esporte, está Itatiaia confirmando 11:41. Alô, nação azul, sobe o som. Cruzeiro se movimenta nos bastidores na reformulação do elenco para a próxima temporada e também reforço pro, né, o Cruzeiro, que tem ali no seu corpo de direção o Pedro Lourenço, que é um homem forte do futebol também, o próprio Pedro Júnior, o Joaquim Pinto, que coordena o scout, o Spindel, aquele cara do dia a dia. E em 2024 teve a saída do Edu Dracena, que chegou para ser um coordenador técnico. Essa vaga que ainda depois não foi preenchida, Cruzeiro vê a necessidade, principalmente pelo sucesso e os frutos que estão sendo colhidos pelo Paulinho, aquele ex-volante da seleção do Brasil, passagem também pelo Corinthians, né, com muito destaque. E o Cruzeiro vai conversando sem muita pressa, apresentando o projeto e tentando de alguma forma organizar a casa.

0: para que tudo possa acontecer da melhor forma, por tudo que o Paulinho vem fazendo à frente da equipe do Mirassol, aí sem, né, tanto recurso como tem o Cruzeiro, Paulinho vai com a diretoria tendo esse projeto apresentado, o martelo não tá batido ainda, mas pelas informações que apuramos, o Cruzeiro vê com bons olhos a chegada do Paulinho e o Paulinho também vê com bons olhos a oportunidade de um grande projeto como é o do Cruzeiro. Lembrando o Corinthians que já também sondou o Paulinho para assumir um cargo, mas o Paulinho quer uma vida um pouco mais organizada. Então o Cruzeiro pode ser um destino, mas nada ainda concreto, Thiago, apenas uma boa possibilidade pro Cruzeiro reforçar o seu extracampo também e que vai para a próxima temporada já tendo algumas mudanças que a Itatiaia já vem atualizando, Thiago.
1: Boa, Rubens Júnior, o Ale Oliveira, o Paulinho, né? Que tem uma carreira enquanto jogador, né? Daquelas de videogame. Paulinho chegou em um determinado momento da carreira a ser o jogador mais bem pago do mundo, passando Cristiano Ronaldo, Messi. Quando ele sai do Barcelona, volta ao futebol chinês, campeão pelo Corinthians, sujeito de seleção brasileira, muito educado, alto nível, se preparou para o cargo. Agora, ele é executivo, ele é chefão lá no Mirassol e viria para o Cruzeiro para esse cargo de gerência, para ser esse interlocutor entre o time. Apaziguar, por exemplo, uma treta daquela Matheus Pereira e Caio Jorge. Você tem um cara igual o Paulinho no vestiário, pode ajudar, né, Ale? Bom dia.
2: Muito bom dia, viu, Tiagão, os companheiros e todo mundo que nos consagra na rádio mais ouvida do Brasil. É fundamental, né? Porque é um cara que já viveu muita coisa, né? É, passou boa parte da sua vida profissional como atleta no vestiário, depois deu sequência a isso, estudou para exercer o cargo que ele exerce hoje, e aí tem aquele jogo de cintura, aquela malandragem no bom sentido do boleiro, e eu acho que ele pode trazer um pouco mais de tranquilidade, de paz para esse elenco, né? E principalmente, viu, um pouco mais de humildade, né? Que eu acho que é o fundamental, é você pensar muito mais no coletivo do que no individual, que é o que falta para alguns jogadores do Cruzeiro.
1: É, já já o Rubens Júnior volta com novas atualizações a respeito desta negociação e também sobre o retorno dos jogadores do Cruzeiro. A volta aos trabalhos ainda vai levar um tempinho, a turma ganhou uma semana de desconto. Já já o Cláudio Rezende pra falar também do Galo, o Hulk, hein? O Hulk vai falar na Itatiaia, Hulk hoje jogando no Fluminense, Hulk tá voltando pra Belo Horizonte, você vai entender o motivo já já. 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Galo, Galo. O Cláudio Rezende, jogadores do Galo voltando a Belo Horizonte, a folga vai terminar. E o Hulk também tá vindo pra BH, o que o super-herói, agora tricolor carioca, tá vindo fazer em Belo Horizonte, hein, Claudio? Bom dia.
3: Um abraço, Thiago, bom dia a você, bom dia a todos. No domingo, o Hulk vai promover aqui em Belo Horizonte uma corrida de rua, né? A Hulk Run, na Pampulha. O Hulk vai ter essa oportunidade aí de voltar a Belo Horizonte, e ele disse que vai correr, viu, Thiago? Ele vai fazer ali a corrida dos 5 quilômetros, mas é a primeira corrida de rua é idealizada por um atleta de futebol em atividade, né? No país, ele vai fazer aí, tem as distâncias, né? De 3 quilômetros, 5 quilômetros, 10 quilômetros, e a caminhada kids também pra garotada. Então o Hulk vai estar aqui fim de semana em Belo Horizonte. Ele bateu um papo com o Henrique André, a gente inclusive tem a entrevista no YouTube, Tatiá Esporte, se você quiser ouvir toda a entrevista do Hulk, mas vou trazer aqui pro Galo, né? O Hulk vai torcer pro Atlético, já que o Fluminense não disputa a Sul-Americana, não disputa mais

0: Copa do Brasil. O Hulk tá na torcida pelo Galo nessas competições da reta final do ano?
1: Ah, sem sombra de dúvida, como você mencionou, a gente não tem como, e principalmente eu sempre tive uma ligação muito forte com todos os clubes que eu passei. Agora mesmo, semana, teve o clássico lá em Portugal, né, Porto e Benfica, e eu tava torcendo pro Porto, torcendo pro Vilas Boas, né, que assumiu lá como presidente. Enfim, cara, é um cara que eu tenho uma amizade fora do futebol também, e querendo ou não, cara, o Porto tá no meu coração também. Então, claro que a gente fica na torcida, né, quando eu só não vou torcer pro Galo se jogar hoje Galo e Fluminense.
2: Exato.
1: Não tem como, eu sou profissional e eu tenho que dar a vida pelo Fluminense, tenho que torcer pelo Fluminense, né? Mas fora isso, Galo e qualquer outro time, eu vou torcer pro Galo, porque todo mundo sabe o carinho e o respeito que eu tenho pela instituição, né? Pela torcida e por esse clube, né?
0: Tá aí então, o Hulk vai ter a torcida então, o Galo dele, do super-herói, agora no Fluminense. E aí, pra reta final da temporada aí pro Atlético. Então, boa sorte pro Hulk lá também, né, Thiago? Se ele vai torcer pro Galo, tem muito atleticano que vai dar aquela torcida também pro Fluminense na Libertadores.
3: Ah, o Hulk é um grande símbolo do Atlético, o que foi feito no passado, nada vai apagar. Então, fica também, claro, a torcida pelo Hulk. E mais do que natural, a torcida dele também pelo Galo. Cláudio Rezende, hein? Já tem mais do Hulk. Ô, Cláudio! Antecipa aí mais duas perguntas que nós vamos rodar daqui a pouquinho pra galera do YouTube. Sim. Tem horário eleitoral gratuito, mas no YouTube a gente não para, Cláudio.
0: O Hulk vai falar aí do goleiro Gabriel Delfim, né? Que ele viu, como viu a disputa de pênaltis ali, o Gabriel Delfim, os goleiros do Galo no geral, e também vai falar dos filhos dele, né, Tiago? Porque os filhos do Hulk permanecem no Galo. Vamos falar daqui a pouquinho mais sobre isso aqui no nosso YouTube.
3: Isso pra você do digital, hein? No aplicativo, no site, claro, no YouTube. Você não perde nada, porque ao meio-dia tem o horário eleitoral gratuito. 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Rápido intervalo, na volta seleção brasileira com uma fala importante, hein? O Bruno Guimarães se pronunciou pela primeira vez depois de perder aquele pênalti. Bruno Guimarães, o pênalti decisivo no último jogo do Brasil na Copa do Mundo. A gente vai trazer o Wellington Campos, o Brasil se preparando para enfrentar a Austrália. Aliás, antes, uma notícia de última hora: o Internacional anunciou Eduardo Batista, hein? O treinador vai assumir o Inter por apenas 10 jogos, com a missão de tirar o Inter da zona do rebaixamento. Ele era técnico do Criciúma, aliás, perdeu ontem o sexto jogo seguido com o Criciúma. O Eduardo Batista sai do Criciúma na Série B e vai assumir o Internacional, contratinho de 10 jogos. Já vi esse filme, hein, Internacional? Eu já vi esse filme, Colorado. Intervalo é rápido, nós voltamos já já.
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0: horas com mais 54 minutos. A seleção brasileira em destaque, o Wellington Campos. Tá chegando a hora, é o tema da pergunta do programa de hoje, Wellington. Eu quero saber a única vez em que Brasil e Austrália jogaram numa Copa do Mundo, em que ano foi? Em qual Copa do Mundo foi o encontro de Brasil e Austrália em mundiais? Eles vão se encontrar novamente agora no amistoso sexta-feira. E a preparação do Brasil, Wellington?
1: Alô, Thiago. Alô, amigos da Itatiaia. E finalmente a seleção brasileira conta com todos os 26 jogadores convocados pelo técnico Ancelotti, mas ele segue fazendo mistério quanto ao time que vai colocar em campo sexta-feira na abertura de um novo ciclo. Seleção joga em Townsville com a Austrália às 7 horas da manhã no horário de Belo Horizonte. Hoje, Bruno Guimarães, um dos líderes desse grupo do Brasil, conversou com a imprensa e falou do sentimento que foi de ter perdido pênalti logo no início do jogo da Noruega. Na sequência, o Brasil perdeu de 2-1 e acabou sendo eliminado da Copa do Mundo.
2: Olha, esse sentimento muito ruim, definitivamente perder um pênalti faz parte do futebol, mas a gente nunca está pronto para isso acontecer. Evoluir com o que aconteceu, obviamente que é uma ferida, é uma cicatriz, está muito recente, ainda me magoa, ainda me dói muito. Isso ter acontecido, mas faz parte do futebol, é que eu possa aprender com os meus erros, que é o mais importante. Você muitas vezes aprende com a vitória, mas normalmente a gente aprende com a derrota, com aquilo que não deu certo. Que eu possa aprender e seguir a minha luta diária, dos meus sonhos, né? O mais importante para mim, que se tivesse outro pênalti e for delegado a mim, eu não vou me esconder, eu vou bater de novo mil vezes se tiver que fazer, porque representar essa camisa representa tudo para mim, sempre foi o meu maior sonho da minha vida. Mas obviamente não foi um momento legal, sofri muito, como eu disse, mas é bola para frente, é pensar, não dá para mudar o passado e sim o futuro.
1: Aí, Bruno Guimarães, seleção brasileira, agora na Austrália, novos jogadores, novo ciclo, abrindo para a Copa do Mundo, tendo no meio a Olimpíada de Los Angeles em 2028 e a Copa América também. É a oportunidade do técnico Carlo Ancelotti de fazer o time que ele quer para estas competições, sendo que na Olimpíada, Paulo Vitor é que

0: e vai comandar a seleção do Brasil. Tá certo, Thiago, é com você.
1: Muito obrigado, Wellington Campos, o Ale Oliveira, nós vamos debater e ouvir mais as explicações do Bruno Guimarães, agora mostrou personalidade, falou que se tiver pênalti ele bate de novo, Ale.
2: É, ele chamou pra ele, né? Tomara que ele não bata, né? Vamos falar a verdade aqui, cá entre nós, mas eu gostei dele ter meio que dado, ou tentado, né? Salvar os companheiros, né? Principalmente o Vinícius. Ele chamou para ele a responsabilidade, disse que estava determinado, que em nenhum momento passou pela cabeça dele ceder, né, a bola para que outro jogador, principalmente o melhor jogador do time, né, que é o Vinícius, ou que foi o Vinícius, bater essa penalidade. Fato é que ele bateu muito, muito mal e ainda dói em todo o brasileiro que gosta de futebol, que gosta da seleção, porque ali, embora a Copa do Mundo da Seleção Brasileira tenha sido ruim, né, deixado a desejar em todos os sentidos, né, o ciclo todo foi um desastre, mas ali poderia ter mudado o jogo, né, o Thiagão, poderia ter mudado o rumo da partida e o Brasil poderia ter ido mais longe, mas de qualquer maneira o Bruno Guimarães fez uma boa Copa, mesmo com essa penalidade desperdiçada, ele fez uma boa Copa e é bom jogador.
1: E eu vou te falar, na atmosfera que tava no estádio, eu não tenho dúvida que aquele pênalti iria abrir a porteira. Olha, eu, Ale Oliveira e você, vamos continuar falando. Ouviu o Bruno Guimarães, ouviu o Hulk, hein? Novas falas também do Hulk no YouTube. Vem aí o horário eleitoral gratuito, 25 minutos. A gente volta com o Rádio Esportes no rádio, na rede Itasat. 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

0: agora meio-dia, 25 minutos, de volta com o Rádio Esportes no rádio, porque no YouTube, no site, no aplicativo, a resenha não parou. Muita informação pra você na rádio mais ouvida do Brasil. Por isso eu digo, cola também comigo no YouTube. 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Responda a pergunta de hoje. Brasil e Austrália se enfrentaram uma única vez em Copas do Mundo. Em que ano foi? Vai ter Brasil e Austrália, sexta-feira, a primeira aparição do Brasil pós-Copa do Mundo. Você que responde corretamente, concorre ao Vale Compras de R$250. Super varejista. Tem jantar no Parropilha Grill junto com a cesta de produtos Barbieri e ainda o Vale Combustível, R$150, hein? Você de tanque cheio nos postos Beija-Flor. Participe do WhatsApp 31996519657. No WhatsApp, mensagem de texto com o seu nome completo. O ano em que Brasil e Austrália se enfrentaram em uma Copa do Mundo. 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
0: Renato Paim, já começou polêmica na disputa pela bola de ouro. O Mbappé já brigou com um companheiro de seleção, agora tem recadinho do Yamal também. O que que tá pegando aí na Europa? Correspondente internacional da Itatiaia, Renato Paim. Fala aí, Renato.

0: Fala, Thiago Reis, boa tarde para você e para a audiência do Rádio Esportes. Há quase um mês da cerimônia da Bola de Ouro, os grandes jogadores também já começaram as suas campanhas em busca de mais votos. Em entrevista à CNN Internacional, Mbappé falou sobre a possibilidade de conquistar o prêmio pela primeira vez. O francês diz que todo jogador quer vencer e afirmou que este pode ser um bom ano para ele. Mbappé também defendeu que o Bola de Ouro deve premiar o desempenho individual e não simplesmente os títulos coletivos. O atacante terminou a última temporada sem títulos pelo Real Madrid e com a França em quarto lugar na Copa do Mundo, mas acredita que os seus números o mantém na disputa. Na temporada 25-26, ele fez 42 gols em 44 jogos pelo Real Madrid e virou o maior artilheiro da história das Copas. Do outro lado, Lamine Yamal também falou sobre a Bola de Ouro em entrevista ao jornal francês L'Equipe. O atacante do Barcelona diz que se não conquistar o prêmio nesta temporada, vai ter que ganhá-lo no próximo ano e ainda afirmou que depois da primeira vez quer conquistar outras 5 bolas de ouro. E Yamal diz também que a disputa não deve ser decidida apenas pelo número de gols. Para ele, o prêmio deve reconhecer o jogador diferente, aquele que tem magia, como ele disse, que faz a diferença em campo e desperta no torcedor a vontade de assistir um jogo só por causa dele. O espanhol citou o Messi e o Ronaldinho como exemplos desse perfil. E Yamal sacou também ainda o título na Copa do Mundo com a Espanha como um argumento importante na disputa e disse que ele joga para fazer história. O Bola de Ouro é decidido por um júri internacional de jornalistas especializados. Para a edição de 2026, são 100 jornalistas, um de cada país, entre os 100 primeiros do ranking da FIFA. Então tá cada um na sua campanha política por aí, Thiago Reis, com as informações do futebol internacional. O direto de Paris, repórter Renato Paim.
1: Obrigado, Paim. Direto da Europa, Ale Oliveira, o Mbappé. Que, aliás, tem um meme maravilhoso dele, né? Com inteligência artificial, de ditador Mbappé. Ele tá querendo ganhar a Bola de Ouro, é ditador mesmo, na marra, Lê.
2: É um dos grandes candidatos, né? O Yamal joga muito, né? 19 anos apenas, é um monstro de jogador, mas pesa contra
1: campeão
2: ele.
1: Campeão do mundo, né, Lê?
2: É, mas a Copa do Mundo dele não foi ruim, claro que não.
1: Mas foi apagada, né?
2: Mas não foi do nível dele, né?
1: Ele não foi protagonista da seleção campeã.
2: Não, não. E o Barcelona também ficou pelo caminho na Liga dos Campeões. Então são duas competições que a turma que vota leva muito em consideração. E talvez ele não seja o ganhador, mas ele, não tenho dúvida, que vai ganhar muitas edições aí da Bola de Ouro, porque ele tem um potencial incrível, assim, maravilhoso, né? Mas realmente a Copa do Mundo dele poderia ter sido melhor, né? Individualmente, claro, e também a Liga dos Campeões ele poderia ter ido mais longe com o Barça. Mas é um dos candidatos, mas acho que não vai ganhar, viu, Thiagão?
1: Quem ganha? Quem é o favorito?
2: Eu acho que fica ali entre Mbappé, o Rodri, que também fez
1: Haaland.
2: O Haaland um pouquinho atrás, né? Mas o Rodri fez uma Copa do Mundo excelente,
1: brilhante,
2: maravilhosa. Mas vai ficar entre esses dois aí, Rodri e Mbappé.
1: Muito bem, Ale Oliveira, agora meio-dia com mais 31 minutos.
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1: Agora meio-dia, 31 minutos. Já já em mais do Cruzeiro, do Galo também aqui no Rádio Esportes. Tem o América, o Coelhão e a Série B do Brasil. A Série B não parou durante a data FIFA. Já já informação pra você. 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

0: preparação do Coelho para o jogo de segunda-feira contra o Juventude, às 7:30 no Independência, rodada 30 da Série B. O América que busca vencer a equipe de Caxias do Sul para ir seguindo, adiando quanto mais puder o rebaixamento, mas terá um desafio extra. Embora o Juventude venha de duas derrotas seguidas na Série B, é a equipe que tem a melhor defesa da competição. Apenas 19 gols sofridos em 29 jogos. O Juventude sofre 0,65 gol por jogo, ou seja, não sofre nenhum gol por partida. É o grande trunfo da equipe do técnico Maurício Barbieri. Então é o grande desafio do América Futebol Clube, segunda-feira contra o Juventude. O América trabalhou esta manhã, será treinos pela manhã até o próximo domingo, treino seguido de concentração. É o Coelhão contra este forte Juventude, segunda-feira no Gigante do Horto. Thiago.
1: Boa, Fabrício Calazans. Olha, Oliveira, essa notícia tá deixando o torcedor lá de Criciúma, que aliás, o Eduardo Batista sai em baixa, né? O Criciúma faz uma campanha até regular na Série B, chegou a estar no melhor momento, hoje é o sexto colocado apenas, ele chega pro Internacional para dirigir 10 jogos. Eu disse mais cedo que eu já vi esse filme, ali, Oliveira. O Inter tá fazendo o resumo certinho da queda, hein, Ale?
2: É, e o Inter tem eleição, né, no fim do ano. Então, essa direção, que já fez muita besteira, né, não quis fazer um contrato longo. E assim, tomou muito fora, né, de muito treinador. Eles tentaram vários outros.
1: Do meu dia.
2: Muita gente aí, Aguirre, né, uma turma grande aí que foi falando não pro Inter, né, pro Gigante Internacional, mas que vive uma fase horrorosa, né. E aí caiu no colo do Eduardo, que caiu muito, né. O Criciúma chegou a ser líder da Série B, mas a coisa desandou de uma maneira lá, foram 3 derrotas em sequência, e o Eduardo Batista não tem tanto a perder, né. Foi mandado embora do Criciúma, vai tentar um milagre, porque essa é a ideia, tentar um milagre. O Inter tem 5 jogos como mandante ainda nesse Campeonato Brasileiro. Precisa dessas 5 vitórias em casa para tentar se livrar. O problema é que em 28 rodadas o Internacional só venceu 6 vezes.
1: É, a maré do Colorado Gaúcho não tá boa, né? Eu já vi esse filme, hein, Inter, 2016. O Inter foi rebaixado no Brasileirão, agora em 26 tá flertando de novo com o rebaixamento. Gente, eleição chegando, e tem uma coisa importante a te dizer, viu? 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
1: Ô, Rubem Júnior, o Cruzeiro, você destacava mais cedo, analisando também o que vem pela frente, pensando aí em renovação. O Vidalba até agora não teve o contrato renovado, né, Rubens?
4: Pois é, Thiago, ainda não. E o Cruzeiro começa a avançar em outras situações, do próprio William também. Tudo está sendo, né, dentro do planejamento. E a gente sabe, né, vai para a reta final da temporada, as conversas com os empresários vão acontecendo. E o Alexandre Matos concedeu uma entrevista ao nosso amigo Benjamin, meu caro Thiago Reis, e comentou a respeito ontem do Gabigol. E aí, Tatiá? Vai evidentemente seguindo, atualizando não só sobre o Gabigol, mas sobre todas as possibilidades que o Cruzeiro tem para a próxima temporada, tanto de renovação como também de, né, jogadores que vão deixar o clube e outros que têm contratos e já estão aí, né, rodando. O Cruzeiro tem alguns atletas que ele busca valorizar também. E até então, o Alexandre comentou que o Gabigol não tem nenhum tipo de proposta, porque, lembrando, ele tem contrato com o Cruzeiro até o final da temporada de 2028, vem fazendo um bom ano com o Santos, o que credencia a possibilidade de surgir algo em termos aí de uma oferta para contratação do Gabigol de outra equipe, seja aqui no Brasil ou fora do Brasil também.

0: ontem e o Cruzeiro avaliaram a possível negociação, mas ainda não tem oferta por atacante, que segue fazendo bons números no ano, e o Cruzeiro descarta qualquer tipo de novo empréstimo para o Santos, até porque a equipe arca com um alto salário do jogador. Então, se o Cruzeiro, né, dentro do que pode fazer, se a comissão técnica optar pelo Gabigol ser emprestado mais uma vez, o clube para onde for o atacante, que arque também com o praticamente todo o salário. Mas o Cruzeiro ainda tem a comissão técnica avaliando a situação de um possível retorno e vamos aguardar tudo dentro de um planejamento que está em curso nesse momento. E o Cruzeiro não tem pressa com relação a resolver algo antes que possa ter uma outra oportunidade dentro do mercado, Thiago.
1: Ô, Ale Oliveira, falamos bastante de Gabigol ontem também aqui no Rádio Esportes sobre essas possibilidades, né? Como disse o Rubens, de avaliar o mercado. Essa mudança na regra que dissemos, a galera do YouTube acompanhou o debate, né? Até 2030 serão apenas 5 estrangeiros no elenco. Cruzeiro já começa a pensar nisso também, né? Na questão do Vidalba para ficar ou não, porque já tem uma mudança pro ano que vem, Alê.
2: É, vai ter, os clubes vão ter que se adaptar, embora o Cruzeiro tenha feito uma transição muito interessante, né? Dos jogadores da base com um profissional. Eu acho que pouco a pouco eles estão sendo inseridos, eu acho que esse é o caminho. O Cruzeiro tem 9 estrangeiros hoje e a gente inclusive pode fazer aquele exercício de quais são fundamentais, quais você não acha de jeito nenhum nas categorias de base, porque são muito diferentes. Então você tem Vinha e Lúcio Rodrigues, que são do Uruguai, Vidalba e Romero e Rojas, que são da Argentina, Sinisterra e Villarreal, que são da Colômbia, Arroyo do Equador e Peralta do Paraguai. Então você fala assim, meu, não tem aqui, não tem como achar. É o Romero, você não acha um Romero em qualquer lugar, né? O Arroyo, que é muito jovem e também é muito promissor, e os outros todos você pode discutir, né? Vinha, o Lúcio Rodrigues, que tem uma minutagem muito pequena, o próprio Vidalba, que é muito determinado, mas não é um, assim, não é um cara absoluto, tanto que nem é titular indiscutível, o Rojas, que ainda não se firmou, Sinisterra, que é muito bom, mas vive machucado, o Villarreal, que ainda não se provou, e o Peralta, que é nome de supermercado. Então, você vê, no caso do Cruzeiro, você fala assim, ó, tem 2 caras aí que você não pode abrir mão de jeito nenhum, mas não precisa de 9, então, né? É a minha opinião.
1: Nome de supermercado no Cruzeiro só tem um, Ale Oliveira.
2: Exatamente.
1: Peralta pra lá. Meio-dia, 41
2: minutos. Por isso
1: minutos.
2: Ele deverá ser dispensado, inclusive.
1: Não vem alguma concorrência, não, Peralta. Meio-dia com mais 41 minutos. É o Rádio Esportes, hein? Pergunta de hoje: Brasil e Austrália já vão se enfrentar sexta-feira, 7 da manhã. Brasil e Austrália se enfrentaram apenas uma vez na Copa do Mundo. Em que ano foi? Olha, eu quero lembrar você que a Itatiaia é a casa do futsal, né? E nessa semana, no YouTube, vamos transmitir 3 decisões do Campeonato Metropolitano de Futsal ao vivo e com imagens. Amanhã tem a final da categoria adulto, Minas e América, 9 horas da noite. Sexta-feira é a final da categoria sub-18, Minas e Cruzeiro, também 9 da noite. No sábado é a vez do sub-20, Minas e Cruzeiro, às 11:30 da manhã. Todos os jogos no Mineirinho. Parabéns à Federação Mineira de Futsal, trabalho muito legal da Federação Mineira de Futsal, e a Itatiaia junto é a casa do futsal, transmitindo então para você no YouTube grandes jogos do sub-20, também do sub-18 e o profissional entre Minas e América. Muito importante essa participação da Itatiaia, fortalecendo cada vez mais o futsal. Você vem do futsal, né, Alê? Importante.
2: Ah, maravilhoso, né? Um trabalho muito bem feito. A federação que teve uma nova gestão sendo eleita depois de 800 anos e que realmente tem tomado iniciativas muito interessantes. Esses jogos todos no Mineirão é uma delas. E são
1: o
2: jogos.
1: Mineirinho.
2: O Mineirinho, é. São jogos imperdíveis. Parabéns à federação e aos finalistas.
1: É, um abraço pro pessoal da federação, meu amigo Marcelo Pedrosa, o Boquita, turma lá da Federação Mineira de Futsal. Muito legal, muito importante mesmo esse trabalho. Uberlândia, hein? Renovou com o técnico campeão da temporada 26 pro ano que vem. O Danilo, né? Ex-jogador do São Paulo, do Corinthians, fez um grande trabalho essa temporada e vai permanecer no Verdão. Notícia importante que a Itatiaia também destaca no seu site. Muito obrigado também ao Matheus Malaquias, nosso correspondente lá no Triângulo, sempre com informações em cima do que rola com o

0: Uberlândia. Agora, Uberlândia, Uberdão é Série C. Eu quero falar pra você da obra da construção. 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
0: Ô, Isabela Gouveia, tem acidente pra variar na 381. Isabela, boa tarde.
2: Oi, Thiago, boa tarde pra você também, boa tarde pra quem nos acompanha aqui na Itatiaia. Isso mesmo, um carro caiu de uma ribanceira às margens da BR-381, ali próximo ao posto 30, na passagem por Ravena, na região metropolitana de Belo Horizonte. Segundo informações iniciais da Polícia Rodoviária Federal, trata-se de uma caminhonete com pelo menos 3 pessoas dentro. Neste momento, o Corpo de Bombeiros trabalha no resgate dessas vítimas. Por enquanto, ainda sem informação sobre o estado de saúde delas, mas já há bastante congestionamento nos dois sentidos.

0: da BR-381, ainda de acordo com o Corpo de Bombeiros, trata-se de uma ribanceira de aproximadamente 60 metros. As equipes, tanto da PRF quanto dos bombeiros, estão no local. E claro, Thiago, a qualquer momento a gente volta aqui na programação da Itatiaia com mais detalhes desse acidente. Lembrando que é próximo ao posto 30 em Ravena, na BR-381. Volto com você, Thiago.
1: Muito obrigado, viu? Muito obrigado. 381, viu? Meio-dia, 49 minutos. Data FIFA. Amanhã, grandes jogos, hein? Tem Alemanha e Holanda. Holanda e Alemanha. A Itatiaia vai acompanhar os grandes jogos da Europa com o nosso correspondente, o Renato Paim. 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Com mais do Galo no Rádio Esportes. Fala aí, Rezendão.
2: Amanhã tem os atleticanos que jogam pelo Equador em campo, Thiago. Amanhã tem amistoso do Equador às 8 da manhã, porque o jogo será na Coreia do Sul. Coreia do Sul e Equador estão por lá, o Alan Franco, o Minda e o Preciado. E o outro jogo que tem do Equador na data FIFA será contra o Japão, também na Ásia, no dia 1º, na outra quinta-feira, às 7:10 da manhã. É boa notícia pro Galo, Thiago, porque o Equador não vai fazer 3 amistosos como a seleção brasileira, vai fazer 2. E o último deles é 1º. Não daria tempo para eles chegarem pro jogo do dia 3, que tá marcado aí Galo e Bragantino, mas pro dia 8 contra o Atlético Paranaense, o Galo trabalha com a possibilidade aí, esperando, lógico, a logística das seleções, mas aguardando esses 3 equatorianos para esse jogo contra o Atlético Paranaense dia 8. E tem os 2 da seleção sub-20 do Brasil também, o Vitão e o Pacini. Os 3 jogos, o último será no dia 4. Ou seja, dia 4, jogo na Espanha. A seleção brasileira sub-20 normalmente tem um voo que volta, né? Um voo fretado pro Brasil. Podem ficar disponíveis aí pro jogo do dia 8. Já o Castanho, Thiago, o Castanho não, vai jogar no dia 6 à noite nos Estados Unidos. A Colômbia contra o Peru, serão 3 amistosos da seleção colombiana, então o Castanho deve ficar fora assim dos 2 próximos jogos do Galo, contra Bragantino e Atlético Paranaense. Mas se já tiver aí boa parte dos convocados, Thiago, pro jogo lá contra o Furacão, já é interessante aí pro Barba Domingues.
1: Fica a preocupação, Ale Oliveira, Cláudio ouvintes, com os atleticanos, porque mesmo que o Equador tem um prazo, é curto, que os caras estão no Japão, né, Cláudio?
2: É, estão no Japão. É lá do outro lado do mundo.
1: É uma volta pesada.
2: Mas um jogo dia 1º,
1: e não tem o Castanho.
2: Hã?
1: Não tem o Castanho.
2: Castanho não vai estar pros 2 próximos
1: jogos. Pro dia 3, me refiro ao dia 3, primeiro.
2: Pro dia 3 não vai ter, não. O Castanho joga o último jogo desde dia 6.
1: E o Alan Franco?
2: O Alan Franco, o último jogo desde dia 1º.
1: Pois é, tô
2: de manhã. Eu acho que dia 3 é difícil pra todo mundo, mas dia 8 eu creio nos equatorianos. No dia 8.
1: É, mas talvez pela ausência do Castanho, o Alan Franco vai ter que se virar. Dá um remedinho pro Alan Franco dormir no avião aí,
3: Alan. O Alan Franco, ele sempre joga, né? Eu sempre já tem vezes que ele nem tá aqui em BH, ele joga. Tava lá na Copa do Mundo, os caras arrumaram um jeito. Ele nunca sai do time, meu amigo. Pode ser no meio, na lateral. O treinador, qualquer treinador do Galo, arruma uma vaguinha pro Alan Franco. Mas realmente não é o ideal, né? Data FIFA, você tá jogando, tá viajando. E outra, hein? Vou até bater aqui na madeira, se você me permite.
2: Aí o Barba gosta de usar a turma que tá aqui treinando, você
3: sim,
2: sabe?
3: Sim, né? Pra prestigiar.
2: Você tá batendo a madeira?
3: Pra ninguém machucar, né?
1: Ai, pelo amor de Deus.
3: Porque isso aí pode acontecer com qualquer time.
1: Castanho, vamos enrolar o Castanho em papel bolha pra jogar lá.
3: Quanto
1: time a Colômbia joga, Cláudio?
2: A Colômbia tem 3 jogos: México, Paraguai e Peru.
3: E o Castanho não é um
1: sul-americano,
3: né? Foi um titular na Copa do Mundo, ele entrou em 2 partidas. Então esses caras querem ganhar espaço, né, Claudião?
1: Ninguém tira a pé, né, Alex?
3: Não tira.
2: Os 3 amistosos da Colômbia serão nos Estados Unidos, onde teve a Copa do Mundo. Vamos voltar pra lá.
1: Ah, pelo menos menos mal, né?
2: É mais perto aqui.
1: Agora o Castanho! Tira o pezinho.
3: Aqui data FIFA também, que é com todo respeito, hein, meu? Opa!
1: 22 dias?
3: É, não. 22 dias, acabou a Copa, ninguém aguenta mais Copa do Mundo, meu amigo.
1: Tinha que ser uma amistosinha aqui só pra turma reapresentar, fazer enturmar ali, né? O Cláudio Rezende, o Atlético já se representa amanhã, Cláudio?
2: Amanhã, representação à tarde na cidade do Galo, Thiago. E o mês de outubro aí pro Atlético, vão ter 11 jogos em pouco mais de um mês. Então vai ser pesado pro Galo, viu? Vai ser pesado. A gente até colocou no YouTube ali, tem uma sequência de jogos até dia 8 do 11 contra Galo e Grêmio, definindo a volta da semifinal da Copa do Brasil. Jogo atrás de jogo, viu, Thiago?
1: Curioso que o Atlético vai fazer 3 jogos seguidos na Arena MRV, né, Cláudio? Galo e Santos, Galo e Montevidéu.
2: Galo Curitiba.
1: E Galo e Curitiba.
2: É. Ficou bom ali, né?
1: É, fazer uma. O Galo e Montevidéu é decisão, né? Os outros dois têm que ajudar no precinho aí, fazer aquele combo.
2: É, e vai ter um detalhe, o Galo vai pegar nesse período o Santos e o Cruzeiro, né? Foram os dois times que ele eliminou nas Copas, eles vão ser adversários do Galo brasileiro.
1: Emenda pós-sul-americana, clássicos contra Flamengo e Cruzeiro. O Ale tem que passar na Sula pra pegar moral, né? Porque se vem eliminado ali contra Flamengo e Cruzeiro, a barra pesa, Ale.
3: É, e aí também vai atingindo os objetivos da temporada, né? Ficar bem distante da zona do rebaixamento no Campeonato Brasileiro, isso já é uma realidade, pode até sonhar com algo mais e de repente beliscar duas finais, né? Que seria muito importante e a consequente, né? Classificação para a próxima Libertadores, porque chegou na decisão da Copa do Brasil, meu amigo, você já tá lá, a não ser que você seja rebaixado, que não é o caso do Atlético. Então, eu acho que o ano fica bonito aí pro Galo.
1: Aliás,
3: né?
1: A turma do Grêmio tá com essa preocupação, né? Do Grêmio chegar na Copa do Brasil e cair e ficar fora da Libertadores. Agora não joga mais. Valeu, meio-dia, 54 minutos. Vamos acompanhar essa jogatina do Galo. Decisão. Grandes jogos e a Itatiaia junto contando tudo pra você. 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Rápido intervalo, na volta vamos trazer ganhadores do programa de hoje.
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2: Esportes de hoje perguntou: Brasil e Austrália se enfrentaram uma única vez em Copas do Mundo. Foi lá em 2006. O Brasil ganhou, né? Brasil e Austrália ainda era fase de grupos na Copa do Mundo da Alemanha. O Vale Compras de R$250 da Super Varejista para Caio Soares de Oliveira. Jantar com acompanhante Farroupilha Grill, junto com a cesta de produtos Barbieri, Luiz Augusto de Oliveira. E o Vale Combustível em R$150 nos postos Beija-Flor, Sebastião Neres Júnior. Participou ainda há pouco aqui no YouTube. Galera sempre no YouTube faturando também no Rádio Esportes. A produção vai entrar em contato com os ganhadores, explicando como retirar o seu prêmio. Muito obrigado pelo carinho.

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1: 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O que é uma densitometria óssea? O que é osteoporose? É a doença mais frequente associada com envelhecimento, especialmente em mulheres, podendo acelerar no período de pré e pós-menopausa. Caracteriza-se pela diminuição da quantidade e desestruturação óssea, ficando com ossos finos ou ocos, o que leva a um estado de fragilidade extrema, podendo ocorrer fraturas. A densitometria óssea se estabeleceu como um dos métodos mais modernos e sem riscos para se medir a densidade óssea, alinhando precisão e rapidez na execução dos exames com baixa exposição à radiação. A osteoporose pode ter a sua evolução retardada por medidas preventivas como atividade física regular, exposição ao sol para fixação de vitamina D, alimentos ricos em cálcio como leite e derivados, brócolis e repolho, camarão, salmão, ostras e outros. Quando diagnosticada precocemente e tratada de maneira adequada, diminui a intensidade da perda óssea e reduz significativamente a possibilidade de fraturas e sequelas. 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
2: 2:16.
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2: 2:28.
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0: 2:44.
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0: Louvado seja nosso Senhor Jesus Cristo.
1: Para sempre seja louvado.
0: Salve Maria.
1: Salve Maria.
0: Queridos irmãos e irmãs, aqui no Santuário da Mãe Aparecida, na Capela do Santíssimo, nos reunimos neste momento para a consagração a Nossa Senhora. Momento de refletirmos sobre a Sagrada Escritura, sobre a nossa vida e juntos rezarmos a esta mãe tão boa. Somos transmitidos pela Rádio Aparecida, diretamente aqui do Santuário Nacional, e pelas nossas rádios parceiras que compõem a RAR, Rede Aparecida de Rádio. Dentre essas nós temos a M580 Rádio Tocantins de Porto Nacional, Tocantins, Rádio Comunidade Missionária Web Rádio de Monjolos, Minas Gerais, Rádio Vale 92.5 de Rubiataba, Goiás, Rádio Santa Cruz de Jequitinhonha, Minas Gerais, Rádio Educadora de Jacarezinho, Paraná, Rádio Educadora de Coronel Fabriciano, Rádio Catedral de Juiz de Fora, Rádio Cidade FM de Martins Soares, São Paulo, Rádio Imperador AM de Franca, São Paulo. Queridos irmãos e irmãs e tantas outras emissoras que estão sintonizadas conosco, inclusive a gente pede, se a sua emissora não está sendo falada, entre em contato com a Rádio Aparecida para fazer parte desta rede de evangelização. Nos colocamos na casa da mãe, na presença de Maria, mãe de Deus, e acolhemos a graça e a bênção do Senhor. Em nome do Pai, do Filho e do Espírito Santo.
1: Amém.
0: O anjo do Senhor anunciou a Maria.
1: E ela concebeu do Espírito Santo.
0: Ave Maria, cheia de graça, o Senhor é convosco. Bendita sois vós entre as mulheres, e bendito é o fruto do vosso ventre, Jesus.
1: Santa Maria, Mãe de Deus, rogai por nós, pecadores, agora e na hora de nossa morte. Amém.
0: Eis aqui a serva do Senhor.
1: Faça-se em mim segundo a vossa palavra.
0: E o Verbo se fez carne
1: e habitou entre nós.
0: Rogai por nós, Santa Mãe de Deus,
1: para que seja

0: as promessas de Cristo.
1: Oremos. Infundi, Senhor, vos rogamos a vossa graça em nossos corações, para que nós que conhecemos pela anunciação do anjo a encarnação de Jesus Cristo, vosso Filho, por sua paixão e morte da cruz, cheguemos à glória da ressurreição. Pelo mesmo Cristo, nosso Senhor. Amém. Amém. Podemos nos assentar um instante, queridos irmãos e irmãs, e juntos refletimos. Nas quartas-feiras de setembro, do mês de setembro, nós estamos meditando alguns aspectos do livro do profeta Daniel, que é o livro que nos é oferecido para leitura, meditação e reflexão nesse mês de setembro, o mês da Bíblia. Hoje nós temos os capítulos 4, 5 e 6. Capítulo 3, na verdade, 3, 4 e 5. Capítulo 3, Daniel descreve a história de Daniel na fornalha ardente, onde nós vemos que Daniel é provado na sua fidelidade e na verdadeira experiência de adoração a Deus. Ele vai viver no momento e vai ser levado, escravizado para a Babilônia no período do rei Nabucodonosor, vai ficar até o período do seu filho. E ali nesse momento o rei Nabucodonosor decreta, constrói uma imagem, uma estátua, e decreta que todos devem adorá-lo. Mas quatro jovens que haviam sido levados, Daniel e seus três irmãos, colegas, eles se recusam. Lembremos-nos que Daniel e aqueles outros três jovens haviam se recusado a comer da comida que era oferecida na casa do rei, para não se sentirem contaminados. Eles se recusam a prestar cultos às divindades que o rei Nabucodonosor na Babilônia oferece. E mesmo passando a necessidade de alimentar, pela graça de Deus, Daniel e seus três colegas não ficam desnutridos. Pelo contrário, quando o guarda responsável pelos jovens escravizados chega lá, Daniel e os seus três colegas estão mais fortes e mais sábios. Então eles são destacados pela graça de Deus. Nós vamos ver todos os capítulos do primeiro ao sétimo, constantes provas que Daniel vai passar. Nesse capítulo 3, então, ele e seus amigos se recusam a prostrar-se diante daquela estátua e por esse motivo são julgados e condenados a serem jogados na fogueira. O fato se consome, porém Daniel e seus amigos são de forma extraordinariamente protegidos do fogo. O fogo não os toca. Isso nos mostra o reconhecimento da fidelidade a Deus. O livro de Daniel ilustra essa mensagem que é: devemos nos firmar e confiar na ação de Deus, principalmente nas situações embaraçosas. Daniel e seus amigos não vivem uma situação tranquila, pelo contrário, são condenados à morte. Mas porque estão em sintonia com Deus, até aquilo que os humanos determinam, Deus os livra. No capítulo 4, nós vamos ver uma reflexão belíssima do livro de Daniel sobre os reinos da terra e o poder e o

Finalmente, no capítulo 4, nós vemos que o rei dá uma festa, um grande banquete. E ali, ele, para poder ostentar, né, a sua soberba e a sua pretensa soberania sobre o povo fraco que havia sido escravizado, ele decreta que os objetos sagrados que haviam sido espoliados do templo de Jerusalém fossem usados num banquete profano para consumo de vinhos e louvação aos deuses pagãos, vai dizer o livro. Mas aí o que acontece que durante o banquete uma misteriosa mão escreve na parede do palácio algumas palavras que todos ficam surpresos, assustados, e ninguém sabe descrever ou identificar. Novamente Daniel é chamado.

errado, e ele faz então a transmissão do que aquelas palavras diziam. Elas diziam bem claramente que os reinos da terra podem fazer as suas estrepulias. Os homens poderosos podem usar do seu poder, mas acima de todo o poder humano existe um Deus. E se nós não aprendemos a buscar e confiar nesse Deus, e pelo contrário, colocamos as mãos, colocamos a nossa confiança nos poderios humanos, naqueles que gritam que são fortes e dominantes, nós acabamos todos perdendo a vida. Naquela mesma noite, o rei e muitos dos seus súditos foram mortos, assassinados pelos seus inimigos de guerra. Esse capítulo nos convida a olhar para as nossas atitudes diante de Deus e do próximo. De fato, confiamos em nosso Deus e buscamos fazer a sua vontade. Mas é preciso também que nós olhemos para o lado. Se aquilo que nós queremos e fazemos como vontade de Deus, de fato atinge o bem daqueles que estão ao nosso redor. Para termos essa consciência, é preciso que rezemos e confiemos. Vamos agora pedir ao Senhor que na graça e na sua misericórdia abençoe esta água que temos aqui. Você que está em casa, peça também a bênção sobre a água que você tem, para que ao aspergi-la na sua casa ou sobre as pessoas, seja portadora de bênção e de paz. Oremos. Deus eterno e todo-poderoso, quisestes que pela água, fonte de vida e princípio de purificação, as nossas almas fossem purificadas e recebessem o prêmio da vida eterna. Abençoai esta água para que nos proteja e renovai em nós a fonte de vida de vossa graça, a fim de que nos livre de todos os males e possamos nos aproximar de vós com o coração puro e receber a vossa salvação. Que esta água nos recorde a água do nosso batismo, como fonte que jorra para a vida eterna, por Cristo nosso Senhor. Amém. Amém. E confiantes na graça e na bondade de nosso Deus, com a Mãe Aparecida fazemos este caminho e permitir que a palavra nos oriente. Por isso a ela estendamos as nossas mãos e renovemos a nossa consagração. A Maria consagremos a nossa vida. Ó Maria Santíssima, pelos méritos de nosso Senhor Jesus Cristo, em vossa querida imagem de Aparecida, espalhais inúmeros benefícios sobre todo o Brasil. Eu, embora indigno de pertencer ao número de vossos filhos e filhas, mas cheio do desejo de participar dos benefícios de vossa misericórdia, prostrado a vossos pés, consagro-vos o meu entendimento, para que sempre pense no amor que mereceis. Consagro-vos a minha língua, para que sempre vos louve e propague a vossa devoção. Consagro-vos o meu coração, para que depois de Deus vos ame sobre todas as coisas. Recebei-me, ó Rainha incomparável, vós que o Cristo crucificado deu-nos por mãe, no ditoso número de vossos filhos e filhas. Acolhei-me debaixo de vossa proteção, socorrei-me em todas as minhas necessidades espirituais e temporais, sobretudo na hora de minha morte. Abençoai-me, ó celestial cooperadora, e com vossa poderosa intercessão, fortalecei-me em minha fraqueza, a fim de que, servindo-vos fielmente nesta vida, possa louvar-vos, amar-vos e dar-vos graças no céu, por toda a eternidade, assim seja.

0: está no meio de nós.
1: Por intercessão de Nossa Senhora Aparecida, Rainha e Padroeira do Brasil, desça sobre vós a bênção de Deus Todo-Poderoso, Pai, Filho e Espírito Santo.
0: Amém.
1: Que a alegria do Senhor seja a vossa força, uma boa e abençoada tarde. Você que está em casa, fique na paz de Deus. Você que está aqui no santuário, ide em paz e o Senhor vos acompanhe.
0: Graças a Deus.
1: E após o canto final, nós vamos fazer a bênção dos objetos de devoção. Você pode ficar no seu banquinho aí mesmo, que a gente vai rezar daqui, depois a gente faz a aspersão. Cantemos.

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1: Ai de mim se não anunciar o Evangelho. Primeira carta de Paulo aos Coríntios, capítulo 9, versículo 16. 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
2: Oração ao Arcanjo São Miguel. Ó Deus, pela intercessão do Arcanjo São Miguel, padroeiro de nossa diocese, protegei-a, assim como as nossas cidades. Ajudai-nos na luta contra o pecado do egoísmo, da indiferença e do desânimo, para maior fidelidade a vós. Libertai-nos de toda maledicência e murmuração. Expulsai de nosso meio tudo que gera divisão. Colocai em nosso coração muita coragem para lutar contra as forças do mal. Fazei de nós ardentes discípulos missionários do vosso Filho Jesus, iluminados e apaixonados pelo Evangelho, a fim de vivermos a fraternidade, a justiça, o amor e a solidariedade. Alimentados pelo pão da palavra e da Eucaristia, a vós confiamos e entregamos nossas paróquias, comunidades, famílias, trabalhadores e enfermos. Ensinai-nos a viver plenamente a vossa vontade, acolhendo no coração o que o Arcanjo São Miguel nos revela por sua missão. Quem como Deus? Tudo isso vos pedimos por meio do vosso Filho, na unidade do Espírito Santo. Amém.
1: Alegrai-vos sempre, orai sem cessar. 1 Tessalonicenses capítulo 5, versículos do 16 ao 17. 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
1: Olá, boa tarde pra você, meu amigo, minha amiga.

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Zezé de Camargo e Luciano, música boa, né? Aqui no nosso Parada Sertaneja. Alô, Paulo, abraço pra você, irmão. Tamo junto aqui na programação, hein? 4:11

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0: Legal, você em nossa companhia, curtindo aí o nosso Parada Sertaneja, bom demais, hein? Chama aí 3421-2056, peça sua, manda pra quem você quiser. Oi, boa tarde.
1: Oi, Sidmar, boa tarde, Adelaide.
0: Tudo bem, Adelaide?
1: Quero ouvir a música com a Missata. A saudade é uma estrada longa.
0: Okay,
1: oferecer para todas as minhas irmãs lá na fazenda do quartel, a Júlia, a Malta, a Zanília, a Elizabeth, o Pedro, o Wilson, o Senna lá no Sítio Alegre, Madalena Salvador, Edivana, Bruninha, Ana Luísa, lá na fazenda Cachoeira das Pombas. É, para vocês aí na rádio, para todos que estiverem na sintonia da rádio Vida Nova FM, Parada Sertaneja.
0: Beleza, Adelaide.
1: Fique com Deus, uma excelente tarde.
0: Com Deus
1: um
0: também.
1: Bom serviço.
0: Para você também, tudo de bom. Obrigado pelo carinho da sua audiência. 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

0: Reluz, música linda, né? Aqui no nosso Parada Sertaneja. Oi, boa tarde.
1: Boa tarde, Sidmar, Sirleia, beleza? Toca pra mim, Nando Moreno, Malu. Vou okay, oferecer Sirleia. Pro Saulo, pra todos meus familiares aqui em Goiânia, pra Geraldinha, Dona Lica, pra Maria e família na Jacutinga, pro Delico do Bernardino e família, pro Leandro e família na Jacutinga, das Neves e família, Ritinha e família, Lurdinha e família, pro Misael, Maiara, Graciane, Ederson na Mercearia Milô, pro Ronaldinho, a esposa dele, Filho das Pombas, pro Anderson, Laninho, Luzia, Marlene, Cleidione, pro Geraldo na rodoviária, pro Vandinho, pros meninos da Canadá, Luan, Juvan, Kaique, pro Djalma e família, e pra todos estão ligadinhos no Parada Sertaneja. Tenha uma ótima tarde, que Deus abençoe você, sua família. Tchau, tchau.
0: Valeu, Sirlei, abraço, tchau, tchau. Tudo de bom, obrigado aí pelo carinho da sua audiência.
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aí você na Vida Nova, curtindo nosso Parada Sertaneja. Bom demais. Chama aí 3421-2056. Pode pedir sua música, mandar pra quem você quiser e ficar à vontade em nossa programação. Um abraço aí pro Jalim, gente boa. Tá curtindo a Vida Nova FM, sempre de bem com a vida. Abraço também pro senhor Hilton, gente da melhor qualidade. Abraço pra Aparecida Ladim, lá em Conquista. Seu Pedro Timóteo. Alô, seu Pedro. Abraço pro senhor aí. Toda a família, tá? Muito obrigado aí pelo carinho da audiência. Ana Maria e Maternândia também, curtindo a nossa programação. Valdineia Maia. E lá no Aldo Pereira, né? Maridão, toda a família, sempre aí na sintonia da Vida Nova.

0: Na vida nova, João Lucas e Marcelo, eu quero tchu, eu quero tchá. Esse é o Parada Sertaneja, no oferecimento da Pimenta Resfriadores, 4:45. Oi, boa tarde.
1: Boa tarde, Sidmar, tudo bem? Rosinha, aqui do sítio Aricanga, Sidmar.
0: Tudo bem, Rosinha.
1: Boa tarde pra vocês aí.
0: Boa tarde.
1: Aqui, nós estamos curtindo aqui o seu programa aqui, manda um abraço pra Jaina.
0: Beleza.
1: A minha vizinha aqui que tá fazendo aniversário hoje, que eu desejo toda sorte pra ela, felicidade, viu? Muitas bênçãos pra ela aí. Aí você manda pra nós aí. Alemão do Forró, com participação de Ginigeno. Tem boa tarde demais.
0: Valeu pra você também. Tudo de bom.

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Chama aí 3421-2056. Afonso Batista participando, Rua das Palmeiras, Vista Alegre, mandando pra Anne, Larissa, Carla, Camila, Lorena, Tamara, todos que estão aí na sintonia da Vida Nova FM. Chegando Rick Renner, A Força do Amor.

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1: 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Você gostoso, está, hein? 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

0: Vida Nova, bom demais você em nossa companhia, 5:09. Maravilha, né? Ter você por aqui. 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Fala comigo, Zé Anísio.
1: Fala comigo, Sidimar, meu amigo. Deixa eu te falar. Sempre toca pra nós um Guilherme Silva pra arrebentar mesmo o jornalismo.
0: Beleza.
1: O cara sabe.
0: Trem bom, hein? Cê tá doido, bom demais no mundo. Chá com nós. Abraço pra você. José Anísio, gente da melhor qualidade, aí na sintonia, curtindo aí a nossa programação, tá de bem com a vida, pode chamar aí 3421-2056, pedir a sua música, mandar pra quem você quiser. Galera que tá aí na sintonia, curtindo a nossa programação. Meu cavalo sabe, pintando por aqui na programação da Vida Nova FM, Guilherme Silva e

0: dia! 5h13! Bom demais! Vamos saber sobre esporte! Natália Fiuza, direto da Itatiaia, para a rede da Sati.
1: Cruzeiro e Santos iniciaram conversas para definir o futuro do atacante Gabigol, emprestado ao Peixe até o final desta temporada. O presidente do Santos, Marcelo Teixeira, informou que trabalha pela permanência de Gabriel Barbosa, mas admitiu que o clube não tem condições de arcar sozinho com os salários do atacante. Por isso, a diretoria do Peixe gostaria de renovar o empréstimo. O Cruzeiro, por sua vez, descarta emprestar Gabigol por mais um ano. Um retorno de Gabi ao time celeste até é cogitado, mas não é a prioridade do momento. Há ainda uma situação de bastidores que é importante. Houve irritação da diretoria mineira com a postura de Gabriel na vitória do Santos contra o Cruzeiro recentemente pelo Brasileirão. Apesar de não poder estar em campo, Gabigol foi à Vila Belmiro e vibrou de forma intensa com os gols do Peixe. Até agora, Gabriel disputou 43 jogos em 2026 com o Santos e marcou 21 gols, além de 10 assistências, uma das melhores médias entre os centroavantes da Série A. Já no Atlético, a quarta-feira ainda foi de descanso, mas a partir de amanhã, os atletas retomam os trabalhos na cidade do Galo. O time alvinegro terá um compromisso durante essa data FIFA, jogo atrasado contra o Bragantino pelo Brasileirão, marcado para o próximo dia 3 de outubro. Depois da pausa para os amistosos da seleção brasileira, o Atlético terá uma maratona de partidas decisivas, com as semifinais da Copa Sul-Americana já nos dias 14 e 21 de outubro contra o Montevideo City Torque. Dos estúdios da Itatiaia, Natália Fiuza para a Rede Tassati.
0: Valeu, Natália, obrigado aí, né? Pelas informações sobre o time de Minas aqui na Vida Nova FM, sempre com você. Oi, boa tarde.
2: Oi, Sidmar, boa tarde, aqui é Terezinha da rua Vantuí Caldeira.
0: Tudo bem, Terezinha?
2: Eu quero que você faça pra mim uma música do Eduardo Costa, que é bem apaixonada mesmo.
0: Já comigo.
2: Vou mandar pra minha mãe, pros meus irmãos, pra todo que estiver ouvindo, e pro Vitor lá na oficina do Arthur.
0: Valeu.
2: Então, tchau, obrigado.
0: Valeu, Terezinha, tchau, tchau. Obrigado, dia de Eduardo Costa.

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0: Na Vida Nova, 5:27, estamos juntos, né? Aqui na programação, galera curtindo, participando, bom demais, hein? Ter você em nossa companhia. Fala comigo, Sandra.
1: Manda a música.
0: Beleza, mando pra você agora a próxima música aí. Manda um abraço também pro Arilson, né? Arilson mandou até foto aqui do cavalo dele, rapaz. Ó, que trem, hein? Arilson, gente boa. Abraço pra você, irmão. Tudo de bom, viu? Obrigado aí pelo carinho da sua audiência sempre. Quiser escolher uma moda aí, dá tempo, Arilson. Tá longe ainda de terminar o programa. Falta uma hora e meia ainda, meu filho.
2: Oi, Sidmar. Opa. Boa tarde. Oi, Sidmar.
0: Aparecida.
2: Eu ouvi aquela música. Ah. Eita, esse pinheiro danado.
0: Essa é boa, hein?
2: Eu vou oferecer pro Geraldo, pro Adriano, pro Alessandro, Zé Roberto, a Marissã, a Sofia, o Elcio Barão, lá pra Conquista, Maria Borges, o Lúcio, meus compadres também, lá da Ponte Alta, o Célio, a Preta, o Leandro, lá pro Jacaré, o Zé Russo, a Nilza, e o Wilson, e o Lúcio, enfim, pro Geraldo Rodoviária, que não é pra esquecer dele, e o Paulinho.
0: Beleza.
2: Boa tarde, Sidmar.
0: Pra você também. Amém. Abraço, Aparecida. Dudu Caidalvan, Luedinho do Táxi. Abraço, irmão.

0: aí na Vida Nova, Cristiano Araújo, Zezé de Camargo, Indiferença. 5:35. Oi, boa tarde.
1: Rosileia. Podia passar pra mim. Léo Magalhães, coração ferido.
0: Ok.
1: Se você passou.
0: Beleza.
1: Eu queria falar assim, eu tô te escutando na rádio, você da rádio, eu tô te escutando, todo popular. Enfim, tô te

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Legal, você curtindo Parada Sertaneja, 5h47. Júlio César, gente da melhor qualidade, trabalhando, curtindo a Vida Nova FM. Tá a fim de ouvir música do Taeme Thiago, né? Coração apertado. Tá mandando pra toda a galera que tá aí na sintonia. Valeu, Júlio, abraço pra você. Abraço também para nosso ouvinte Vanilda, né? Lá do Graipu, curtindo aí a nossa programação. Ligadinha na 91,5, sempre com você.

AM Thiago na Vida Nova, coração apertado, 5h51. Tamo junto, né, aqui na programação da Vida Nova FM, sempre com você. Bacana demais ter você em nossa companhia. Pode ficar à vontade aí, aqui na 91,5. A Irani e Celinho, gente boa demais, né? Lá no sítio Boca da Onça, eles estão a fim de curtir. É, Rick Renner, Casa de Caboclo, um abraço pra vocês aí, tá? Irani, também o Celinho, galera aí no sítio Boca da Onça, curtindo a Vida Nova FM, sempre com você. 9, faltando pra 6, hora certa, Pimenta Resfriadores.

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Em nome do Pai, e do Filho, e do Espírito Santo. Amém. O anjo do Senhor anunciou a Maria, e ela concebeu do Espírito Santo. Ave Maria, cheia de graça, o Senhor é convosco. Bendita sois vós entre as mulheres, e bendito é o fruto do vosso ventre, Jesus. Santa Maria, Mãe de Deus, rogai por nós, pecadores, agora e na hora da nossa morte. Amém. Eis aqui a escrava do Senhor. Faça-se em mim segundo a vossa palavra. Ave Maria, cheia de graça, o Senhor é convosco. Bendita sois vós entre as mulheres, e bendito é o fruto do vosso ventre, Jesus. Santa Maria, Mãe de Deus, rogai por nós, pecadores, agora e na hora da nossa morte. Amém. E o Verbo se fez carne e habitou entre nós. Ave Maria, cheia de graça, o Senhor é convosco. Bendita sois vós entre as mulheres,

bendito é o fruto do vosso ventre, Jesus. Santa Maria, Mãe de Deus, rogai por nós, pecadores, agora e na hora da nossa morte. Amém. Rogai por nós, Santa Mãe de Deus, para que sejamos dignos das promessas de Cristo. Oremos. Infundi, Senhor, em nós a vossa graça. Nós vos pedimos, a fim de que, conhecendo pela anunciação do anjo a encarnação de Jesus Cristo, vosso Filho, cheguemos pela sua paixão e morte na cruz à glória da ressurreição. Por Cristo nosso Senhor. Amém.

0: ai de mim se não anunciar o Evangelho. Primeira carta de Paulo aos Coríntios, capítulo 9, versículo 16. Celebremos jubilosos 40 anos da nossa Diocese de Guanhães. Rezemos com nosso bispo diocesano, Dom Otacílio Ferreira de Lacerda.
1: Discípulos do Divino Mestre. Passagem do Evangelho de São Lucas, capítulo 9, versículos 1 ao 6. Vejamos algumas características que devem possuir os discípulos missionários de Jesus Cristo, nosso Senhor. O evangelizador não age em seu próprio nome, e ninguém é evangelizador por própria vontade, mas antes porque é enviado por Deus, de modo que continuamos a missão de Jesus, o que muito deveria nos alegrar e despertar sentimentos de gratidão, porque a graça do Senhor em nós é derramada para que a comuniquemos na pura gratuidade. Graça, gratidão e gratuidade são elementos constitutivos da missão. Nenhum poder teríamos se não fosse conferido pelo próprio Senhor. Os poderes que temos não são nossos, não são propriedades nossas. Ao contrário, nos são conferidos para serem usados com finalidade própria, ou seja, a serviço do Reino de Deus, a fim de que todos tenhamos vida plenamente. O discípulo missionário do Senhor não vive à margem da vida com as suas alegrias e tristezas, angústias e esperanças. Sendo assim, sua inserção e a participação na vida das pessoas, das famílias e da sociedade é fundamental, pois assim fez Jesus, assim também tem que fazer os seus discípulos, como tanto insistiu o Concílio Vaticano II, sobretudo no primeiro parágrafo da Gaudium et Spes. É preciso que o discípulo do Senhor tenha liberdade diante dos bens materiais, que são necessários, mas não podem se tornar um empecilho para o trabalho, tampouco podem ofuscar a força do anúncio e do testemunho. É preciso confiança total na providência de Deus. Afinal, somente Deus nos basta. E, sendo Deus nosso pastor, crer que Ele nada deixará nos faltar, como também expressou o salmista. Na vivência da dimensão profética do discipulado, dois objetivos o acompanham. Primeiro, a luta contra toda espécie de mal que se manifesta na ordem da cura, tanto a cura física como a cura espiritual. O discípulo missionário do Senhor, com a palavra e gestos, pode se tornar um canal precioso da cura divina, que nos fará mais sãos e assim mais agradáveis nossos cultos e louvores a Deus.

0: O segundo é a proclamação da presença do reino de Deus na vida de todas as pessoas. Reino da verdade, da vida, da santidade, da graça, da justiça, do amor e da paz. Como rezamos no prefácio da festa do Cristo Rei e Senhor do Universo. Oremos, Senhor Deus, vós que jamais abandonais o vosso rebanho, continuais sempre a enviar ao vosso povo mensageiros da vossa misericórdia e perdão, vos agradecemos continuamente. Vós que, por meio do vosso Filho, Jesus Cristo, escolhestes os apóstolos como frágeis e pobres instrumentos para anunciarem o vosso reino, concedei à vossa Igreja que continue a proclamar com confiança a boa nova do reino, em comunhão com o Espírito Santo, que nos ilumina, fortalece e conduz. Amém. Discípulos do Divino Mestre.
1: Alegrai-vos sempre, orai sem cessar. 1 Tessalonicenses capítulo 5, versículos do 16 ao 17. 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

Vida Nova, bom demais. Alô, alô, Vera Lúcia, zona rural do Cerro Curtinho da Vida Nova, hein? A fim de ouvir Chicote de Luxo. Ela está mandando todos os ouvintes dessa rádio maravilhosa. Opa, obrigado aí, tá? Gostei do maravilhosa. Deus continue abençoando o meu trabalho. Maravilha, obrigado. Que Deus continue abençoando o seu também. Tudo de bom, Vera Lúcia. Tamo junto, hein? Chicote de Luxo e Guilherme Silva. Casa Triste. 6:18.

0: Da Vida Nova, Lenha, Rio Negro, Solimões, é música linda essa, né? Tamo junto aqui na programação. Oi, Hilda!
1: Boa tarde, Dimar. Sou a Hilda, do Cox Tavares. Tamo junto.
0: Tamo junto, Hilda.
1: Manda uma música do Barreirito pra mim aí, qualquer uma. Beleza. Fico com Deus, um abraço.
0: Valeu, Hilda, abraço pra você, amaremos. Alô, Dona Lica.

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0: aí você na Vida Nova. Bom demais, agora 6h33. Tamo junto na programação da Vida Nova FM, 6h35. Fica doido não, Sidmar? Bora que bora, rapaz. Oi!
1: Oi, Sidmar, boa noite. Tudo bem, Marilene, aquele cerro? Ô, Sidmar, tá querendo ver a música de Alberto e Ronaldo? Dois Loucos de Amor?
0: Beleza.
1: Ofereço pra vocês da rádio, pra toda a minha família e pra curtir mesmo. Obrigada, Sidmar.
0: Valeu.

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0: aí você na Vida Nova, curtindo nosso Parada Sertaneja, no oferecimento da Pimenta Resfriadores, 6h45. Oi, quem fala?
1: Boa noite, aqui é Luzia Bagnani.
0: Beleza, Luzia.
1: Quero oferecer uma música pra minha família, pra você, pro meu ouvinte. Pra mim, meu filho Cássio, tá aniversário hoje.
0: Oh, parabéns. Deus
1: ilumine a família dele, aí muito com saúde e paz.
0: Amém. Abraço pra você, Luzia. Felicidades aí. Abraço também pro Zé Dalice, lá em Correntinho de Goiânia, curtindo a Vida Nova FM. Tá mandando a próxima música aí, ó, Sem Direção, Rick Renner, pra todos os ouvintes. Tá curtindo a Vida Nova em toda a região, hein? Chegando então na Vida Nova, Rick Renner, 6h45.

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0: Curtindo aí o Parada Sertaneja no oferecimento da Pimenta Resfriadores, Zé Roberto Fazenda, Adriano Barão, tá aí na sintonia da 91,5, a fim de curtir música da saudade, recebendo a visita aqui do meu amigo Júlio César. Gente boa demais, Júlio, tem que ser rapidinho, mas dá uma boa noite pra turma que tá curtindo a Vida Nova FM aí, fala comigo aí, como é que você tá?
1: Boa noite, Sidmar, e ouvintes da Vida Nova FM, prazer imenso estar aqui, fazendo uma visita aqui pro nosso amigo Sidmar.
0: Beleza.
1: E quero aproveitar aí, ouvir essa música e mandar pra toda a turma que tá aí curtindo a programação da Vida Nova, valeu demais.
0: Valeu, Júlio, abraço, gente, abraço pra você também, muito obrigado aí pelo carinho da sua audiência, amanhã eu volto, se Deus quiser, às 4 da tarde, com mais um Parada Sertaneja.

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3: Liderou a formalização e atingiu índice de 47% em 2025, seguida pelo Centro-Oeste e pelo Sudeste.
4: Transporte aéreo.
5: Mais de 88 milhões de passageiros viajaram em voos domésticos e internacionais de janeiro a agosto.
4: Número é 4,7% superior ao registrado no mesmo período do ano passado.
5: E novas regras ampliam os direitos à informação dos passageiros. Thaís de Araújo.
6: O consumidor deverá ser informado já na compra da passagem de que o voo pode sofrer alterações por condições meteorológicas, requisitos de segurança ou outros fatores.
4: Hoje, na apresentação da Voz do Brasil, eu, Mariana Jungmann e Luciano Seixas.
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4: Foi sancionada a lei que aumenta penas para furto e roubo de combustíveis.
5: Além de endurecer penas contra ilícitos já existentes, o dispositivo também

0: significa novos crimes.
1: Para saber os detalhes, nós conversamos agora ao vivo com a repórter Luana Karen, que apurou tudo. Boa noite, Luana.
2: Boa noite, Mariana, Luciano. Boa noite também aos ouvintes da Voz do Brasil. A nova lei alcança crimes cometidos desde os locais de produção e armazenamento até o transporte de combustível furtado ou roubado, incluindo o transporte por dutos, terminais e veículos de qualquer espécie. A norma cria pena específica de reclusão de 4 a 10 anos e multa para o furto de petróleo e derivados, gás natural, álcool etílico hidratado, biocombustíveis e óleos lubrificantes.
0: E de acordo com esse novo dispositivo, a venda de combustível proveniente de crime é considerada crime também, né, Luana?
2: É isso aí, Luciano. Quando o agente tiver conhecimento da origem criminosa do insumo, a pena pode chegar a 8 anos de reclusão e multa. A norma também prevê a interdição do estabelecimento, a alienação antecipada de bens apreendidos e, após a condenação, a perda do cargo, função ou emprego público. O secretário nacional de segurança pública, Chico Lucas, explica que a nova legislação, além de penalizar um crime contra a ordem econômica, combate um problema que pode até afetar a saúde pública.
3: Quando nós aumentamos uma pena como essa, a gente está enfrentando sobre todos os eixos, né? Esses combustíveis que eram furtados ou roubados, a comercialização deles, por vezes, era feita de maneira fracionada em lugares com pouca segurança. Isso trazia um risco para a vizinhança e também um risco ambiental, né? Porque combustível pode pegar fogo, destruir uma casa, uma comunidade. Então, esse aspecto também tem que ser levado em consideração no que diz respeito ao aumento da pena.
1: Agora, Luana, essa semana também a Secretaria Nacional do Consumidor se reuniu com 140 representantes, né, de PROCONs para alinhar uma ação de fiscalização do mercado de combustíveis. Como é que vai funcionar esse trabalho?
2: Olha, Mariana, o encontro marcou o início da Operação Carga Pesada, de âmbito nacional, que tem como foco a apuração de possíveis aumentos abusivos na comercialização de combustíveis líquidos. Os PROCONs poderão compartilhar informações, documentos e resultados das fiscalizações, além de organizar ações conjuntas. A reunião foi convocada após a Agência Nacional de Petróleo, Gás Natural e Biocombustíveis ter recebido cerca de 330 denúncias relacionadas a aumentos abusivos de preços. De acordo com o secretário nacional do consumidor, Ricardo Morishita, já foram instaurados 70 processos administrativos contra postos de combustíveis. Morishita explica que o problema está no aumento da margem de lucro desses estabelecimentos.
4: Qual é o problema? É no momento de guerra em que o governo tem programas de subvenção, quer dizer, ele faz pagamento direto para auxiliar a compra desse combustível, tem a desoneração de impostos, ou seja, a sociedade brasileira contribui com esse processo e absolutamente num momento tão delicado do cenário global, com o aumento do preço do petróleo, não é o momento para o aumento da margem de lucro desses postos. Isso configura uma prática abusiva prevista no Código de Defesa do Consumidor.
2: Os estabelecimentos têm 20 dias para apresentar defesa e os processos seguirão os procedimentos administrativos previstos na legislação.
0: Luana, você mencionou agora há pouco sobre denúncias recebidas pela ANP. Como é que está sendo a atuação da agência?
2: Luciano, a ANP tem aplicado multas a essas distribuidoras que já superam os 200 milhões de reais. As penalidades resultam de decisões em primeira instância e as empresas ainda podem recorrer. Em algum dos casos julgados, a agência apurou que as margens brutas das distribuidoras aumentaram mais de 1.350%.
1: Nossa, e tem algo que os consumidores possam fazer, Luana, para ajudar nesse controle do aumento abusivo do preço dos combustíveis?
2: Com certeza, Mariana. Além de registrar a queixa aos PROCONs estaduais e municipais, o contato sobre possíveis irregularidades no mercado de combustíveis pode ser feito diretamente com a ANP, tanto pelos canais digitais da agência quanto por telefone. O número é 0800-970-0267. Luciane Mariana.
0: Obrigado, Luana Karen, pelas informações ao vivo aqui na Voz do Brasil.
1: Aumentou o número de brasileiros com CNPJ, o Cadastro Nacional de Pessoas Jurídicas.

0: Segundo o IBGE, esse percentual aumentou 11% de 2012 a 2025, alcançando 35%.
1: E as mulheres estão buscando mais a formalização para tocar seus negócios.
2: O aumento na formalização entre as pessoas que trabalham por conta própria foi apontado pelo IBGE em dados divulgados nesta quarta-feira. Em 2025, o contingente de empregadores e trabalhadores por conta própria no Brasil somou quase 31 milhões de pessoas. O percentual de formalização com CNPJ, o Cadastro Nacional da Pessoa Jurídica, chegou a 35%, frente a 24% em 2012. De acordo com o analista do IBGE, William Kratochiwil, a formalização está associada ao nível de escolaridade.
3: Percebe-se claramente um aumento da formalização juntamente com o aumento da escolaridade desses trabalhadores. Por exemplo, os trabalhadores com ensino superior que trabalham por conta própria, mais da metade deles tem o seu registro no Cadastro Nacional de Pessoa Jurídica. Ao passo que quando observamos os empregadores, ou seja, aqueles que têm um trabalho, uma empresa mais robusta, eles possuem um nível de formalização muito superior já para aqueles com nível de instrução mais baixo.
2: Ainda segundo os dados do IBGE, as mulheres têm índice de formalização maior, com cerca de 37% para elas, contra pouco mais de 34% dos homens. A Roseli Ferreira, que é microempreendedora individual, faz parte desta estatística. Ela trabalha na produção de biojoias sustentáveis em Brasília e fala sobre os benefícios da formalização.
4: Nem muitas pessoas acham que é só gasto? Não. Há benefícios, muito benefícios, né? Em ser um MEI, né? Em relação a você tá precisando de um empréstimo, você pode contar várias portas, várias.
2: O regime de MEI, microempreendedor individual, permite que trabalhadores autônomos tenham um registro de CNPJ, emitam notas fiscais e assegurem direitos previdenciários, como aposentadoria, auxílio-doença e licença-maternidade. A contrapartida é o pagamento de uma guia mensal unificada de tributos. O presidente do SEBRAE, Rodrigo Soares, diz que a formalização aumenta os lucros de quem empreende.
5: Ele tem a possibilidade de triplicar o seu faturamento. Por quê? Porque, primeiro, ele vai ter acesso ao crédito e possibilidade de escalar e ampliar as suas vendas, o seu pequeno negócio. Segundo, abre-se para ele a possibilidade também de vender para grandes empresas, para outras empresas, porque elas exigem a nota fiscal.
2: A região sul liderou a formalização e atingiu índice de 47% em 2025, seguida pelo centro-oeste e pelo sudeste. Reportagem Gabriela Noronha.
0: O transporte aéreo brasileiro registra crescimento nos primeiros 8 meses do ano.
1: De janeiro a agosto, quase 89 milhões de passageiros voaram dentro e fora do país, uma alta de 4,7% em relação ao mesmo período do ano passado.
6: De janeiro a agosto deste ano, 88 milhões e 600 mil passageiros foram transportados em voos domésticos e internacionais. As viagens por dentro do país, ou seja, o mercado doméstico, concentrou parte dessa movimentação, com 68 milhões de pessoas. Só em agosto foram 11 milhões e meio de passageiros, sendo 8 milhões e 900 mil em voos internos. O ministro de Portos e Aeroportos, Tomé Franca, detalha o que significam esses números.
7: E o que esses números mostram pra gente? Que a aviação brasileira está crescendo, que mais gente está viajando de avião e, claro, que precisamos continuar investindo para que esta curva de crescimento continue avançando nos próximos anos.
6: O transporte de cargas acompanhou o ritmo de expansão do setor. Em agosto, foram transportadas 121.500 toneladas de mercadorias. De janeiro a agosto, o transporte aéreo acumulou 922.500 toneladas de cargas. Os dados fazem parte do relatório de demanda da oferta da Agência Nacional de Aviação Civil, ANAC, divulgado todo mês. O levantamento reúne informações sobre a

0: movimentação de passageiros e cargas e sobre a demanda e a oferta dos mercados domésticos e internacional. Reportagem Cleide Lopes.
1: E quem vai viajar de avião nos próximos meses precisa ficar atento às novas regras para casos de atraso, cancelamento ou interrupção de voos.
2: A ANAC, Agência Nacional de Aviação Civil, atualizou as informações que as companhias aéreas devem fornecer aos passageiros.
3: A Agência Nacional de Aviação Civil atualizou as regras para transporte aéreo de passageiros. Com a mudança, o consumidor deverá ser informado já na compra da passagem de que o voo pode sofrer alterações por condições meteorológicas, requisitos de segurança ou outros fatores. Em caso de imprevisto, a empresa deverá comunicar o passageiro por canais digitais, informar a previsão de partida, as opções de reacomodação e como acessar a assistência material. Os direitos à alimentação, hospedagem e transporte continuam valendo. Depois de 2 horas de espera, a companhia deve oferecer alimentação. Se a espera ultrapassar 4 horas e houver necessidade de pernoite, também devem ser oferecidos hospedagem e transporte de ida e volta. Em situações excepcionais, quando a empresa não conseguir fornecer diretamente a assistência, o passageiro poderá ter despesas necessárias e razoáveis reembolsadas, mediante comprovação dos gastos. O pagamento deve ser feito em até 7 dias. As novas regras passam a valer em até 30 dias e, em caso de problema, o passageiro deve procurar primeiro a companhia aérea. Se não resolver, pode registrar reclamação na plataforma ANAC Passageiro, no endereço gov.br/ANAC. Com locução de Thaís de Araújo, reportagem Pablo Mundi.
1: A publicidade em ambiente digital ganha novas regras para proteger o consumidor de conteúdos publicitários enganosos, abusivos ou fraudulentos.
2: É o que prevê portaria publicada hoje pelo Ministério da Justiça e Segurança Pública, em conjunto com a Secretaria de Comunicação Social da Presidência da República.
1: A portaria estabelece regras para anúncios impulsionados, ou seja, aqueles que são patrocinados e veiculados por redes sociais e outras plataformas que hospedem conteúdo de terceiros.
2: Na prática, as plataformas com mais de 1 milhão de usuários ativos serão obrigadas a manter um repositório público para que a população consiga pesquisar quem pagou pelo anúncio, quanto foi gasto, o público-alvo, o número estimado de destinatários alcançados e outras informações.
1: E os provedores deverão manter essas informações por pelo menos 1 ano após a veiculação.
2: De mulheres pode começar de um jeito que parece inofensivo, uma promessa de emprego, de uma vida melhor ou até de ajuda financeira.
1: Por isso é importante ficar de olho e desconfiar de situações suspeitas.
2: Hoje, 23 de setembro, é o Dia Internacional contra a Exploração Sexual e o Tráfico de Mulheres e Crianças. Data para reforçar a prevenção e lembrar que qualquer pessoa pode ajudar denunciando.
4: O tráfico humano é um crime que viola os direitos humanos e afeta a dignidade das pessoas, atingindo de forma desproporcional mulheres e meninas, em especial para fins de exploração sexual e trabalho análogo à escravidão. Esse crime tem se tornado uma ameaça global, já que as redes criminosas estão cada vez mais sofisticadas com o uso da internet e ferramentas tecnológicas, estruturas que ultrapassam fronteiras, como explica Anitta Cunha Monteiro, coordenadora geral de prevenção à violência contra as mulheres do Ministério das Mulheres.
5: Quando chega naquela situação de total vulnerabilidade, não consegue sair facilmente para nem perceber que de fato estão em uma situação que é considerada crime.
4: No último ano, a Unidade Nacional de Enfrentamento do Tráfico Internacional de Pessoas e do Contrabando de Imigrantes atuou em mais de 1.100 processos judiciais. 216 pessoas foram denunciadas à justiça. Desse total, 79 pessoas respondem por tráfico internacional de seres humanos e em casos que envolvem quase 300 vítimas identificadas. A Coordenadora Geral de Enfrentamento ao Tráfico de Pessoas e Contrabando de Imigrantes do Ministério da Justiça e Segurança Pública, Marina Bernardes, faz um alerta para que as pessoas não sejam vítimas.
6: A principal ferramenta é informação. É receber uma proposta que parece muito boa para ser verdade, que você não tem muita informação ali das condições de trabalho, ou que oferecem pagar tudo, as passagens, hospedagem, buscar, checar as fontes, desconfiar se essas ofertas, se essas promessas vêm, principalmente por redes sociais, que hoje é o principal meio, né?
4: O dia 23 de setembro foi instituído pela Organização das Nações Unidas como o Dia Internacional

0: Nacional contra a Exploração Sexual e o Tráfico de Mulheres e Crianças. A porta de entrada para denunciar o crime são os disques 100 e 180. Com locução de Edinaldo Júnior, reportagem Cleide Lopes.
1: Vítimas de violência passam a contar com um protocolo integrado de atendimento entre as áreas de segurança pública e saúde.
2: A medida, sancionada hoje, vale para mulheres, crianças, adolescentes e pessoas em situação de vulnerabilidade.
1: Pela nova lei, o primeiro atendimento deve ser feito por um profissional de segurança pública, que deve garantir o encaminhamento imediato da vítima para uma unidade pública de saúde e o registro da ocorrência.
2: Os profissionais de saúde e segurança deverão receber treinamento específico e periódico para oferecer um atendimento que evite a chamada revitimização, ou seja, que a pessoa tenha que passar novamente por situações de sofrimento ao relatar o que aconteceu.
1: O protocolo prevê ainda atendimento médico imediato e informações à vítima sobre direitos e acesso a serviços especializados.
2: Muita gente, a Libras, língua brasileira de sinais, é a principal forma de se comunicar, estudar, trabalhar e ter acesso a serviços e direitos.
1: Por isso, garantir o uso da Libras também é garantir inclusão e autonomia para as pessoas surdas.
2: Atualmente, existem mais de 300 línguas de sinais em todo o mundo, utilizadas por cerca de 70 milhões de pessoas.
1: Hoje é o Dia Internacional das Línguas de Sinais, uma data que reforça a importância de uma comunicação que seja acessível a todos.
3: Você que está acompanhando A Voz do Brasil está entendendo tudo o que eu falo porque compartilhamos o mesmo idioma. Agora imagine uma comunidade inteira que se comunica com a mesma riqueza de detalhes, sentimentos e agilidade, mas usando o olhar, as mãos e as expressões do rosto em vez da voz. Isso é a Libras, a língua brasileira de sinais. Ela é reconhecida por lei e tem uma gramática própria, com regras de frases e estruturas tão complexas quanto o português. Mas você sabia que nem sempre esse tipo de linguagem foi aceita? Quem explica é Neide Lins, que trabalha como intérprete da língua brasileira de sinais aqui na empresa Brasil de Comunicação.
4: Os surdos, eles foram durante muitos anos obrigados a oralizar, que é a falar mesmo sem estar escutando, né? Inclusive teve o Congresso de Milão em 1880, onde alguns estudiosos se reuniram para discutir a língua de sinais, e nesse congresso foi definido que a sinalização não deveria ser feita, deveria ser feita a oralização. E foi um retrocesso muito grande, né, para a comunidade surda, onde ela foi proibida de sinalizar. Inclusive, em vários casos era utilizado inclusive amarrar as mãos dos surdos para que eles não sinalizassem durante o ensino.
3: Atualmente, existe a Política Nacional de Educação Bilíngue de Surdos, que busca promover a qualificação das redes de ensino em todo o país. O objetivo é garantir o direito de todos, como disse Marisa Dias Lima, coordenadora geral bilíngue da Educação Básica e Educação Superior no Ministério da Educação. Como ela é surda, vamos ouvi-la pela voz da intérprete Luciane Bresciani.
5: Essa política tem como objetivo qualificar e assegurar a oferta e também da educação bilíngue de surdos, garantindo o acesso à educação, pensando também a permanência dos indivíduos e uma educação de qualidade.
3: Segundo o Censo Escolar de 2024, há cerca de 60 mil matrículas de surdos na educação básica no país. Eles podem estudar em colégios bilíngues ou inclusivos. Nos bilíngues, os estudantes aprendem Libras como a língua principal. Já nas escolas inclusivas, o professor dá a aula e o intérprete faz a interpretação para o aluno surdo. Foi em uma unidade como essa que Alexandre Mastroianni estudou. Apesar das dificuldades, ele conta que a experiência foi interessante para ter contato com outros alunos. Vamos ouvir a entrevista de Alexandre na voz do repórter Edinaldo Júnior.
0: Lá dentro da escola pública tinham intérpretes e eu percebi que às vezes era complicado, mas era muito bom ter intérprete, era positivo. Mas o problema principal para mim era o professor, porque o professor não dava muita atenção para os alunos com deficiência de forma geral. O professor era direto na fala, fala o tempo todo. Então, quem é ouvinte consegue. E às vezes o tradutor não conseguia acompanhar tudo.
3: A Política Nacional de Educação Bilíngue de Surdos prevê também ações de formação inicial e continuada para profissionais da educação, em articulação com as instituições federais de ensino e colaboração entre os entes federados. Reportagem Márcia Fernandes.
2: Em 2026, o Disque 100 registrou mais de 12 mil violações de direitos humanos contra pessoas com deficiência auditiva e surdez.
1: O Disque 100 oferece atendimento em Libras.

0: videochamada.
1: E para facilitar a perícia médica, o INSS vai garantir a presença de intérpretes de Libras, a língua brasileira de sinais, para pessoas com deficiência auditiva que precisarem desse apoio.
2: Pessoas com deficiência que precisam passar por perícia médica do INSS agora têm direito à participação de intérpretes de língua brasileira de sinais, a Libras, quando esse recurso for necessário para garantir a comunicação. A medida está prevista em portaria do Ministério da Previdência Social, publicada nesta quarta-feira, dia 23 de setembro. O intérprete poderá acompanhar o atendimento presencialmente ou participar por videoconferência e outros recursos tecnológicos. Mesmo quando o segurado e o perito estiverem na mesma agência da Previdência Social, a interpretação poderá ocorrer à distância. De acordo com o INSS, a função do profissional é facilitar a comunicação entre a pessoa com deficiência e o perito, sem substituir a autonomia técnica do médico na avaliação. A recusa injustificada ao recurso, quando necessário, poderá resultar na apuração de responsabilidade administrativa. A nova norma entrou em vigor na data de sua publicação e substitui uma portaria de 2022. Cláudio Mário Carvalho, para a Voz do Brasil.
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1: Fique agora com o Minuto do TCU. Em seguida, as notícias do Poder Judiciário e do Congresso Nacional. Boa noite.
0: Boa noite para você.

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2: O Tribunal de Contas da União avaliou as políticas de inclusão digital no Brasil e identificou problemas que dificultam o planejamento e a coordenação das ações. O levantamento mapeou mais de 400 iniciativas do governo federal, estados e municípios, além de ações da iniciativa privada e organizações da sociedade civil. Cerca de 86% das residências brasileiras têm acesso à internet. Mesmo assim, 28 milhões de brasileiros não usavam a rede em 2025. O TCU aponta que a inclusão digital não se restringe apenas ao acesso. Também envolve a qualidade da conexão, o custo do serviço e a capacidade de usar as tecnologias. Em parceria com o IPEA, o Instituto de Pesquisa Econômica Aplicada, o tribunal desenvolveu uma ferramenta que permite avaliar políticas e identificar riscos de exclusão digital. 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
1: TCU, fiscalização a serviço da sociedade. Você vai ouvir agora notícias do Poder Judiciário.
3: Supremo decide que mães biológicas ou adotantes terão direito à licença maternidade remunerada.
4: STJ define que homem poderá voltar a conviver com animal de estimação após fim do relacionamento com a ex-companheira.
3: Justiça Eleitoral confirma punição por impulsionamento de propaganda eleitoral.
4: Boa noite, eu sou o Arthur Filho.
3: E eu sou Walter Lima.
4: Supremo Tribunal Federal assegura a todas as mães biológicas ou adotantes licença maternidade remunerada de 120 dias, prorrogável por mais 60, independentemente da natureza do vínculo trabalhista ou funcional.
3: A licença maternidade é um direito trabalhista que assegura às mulheres grávidas ou após o parto, ou ainda após a efetiva adoção, um período de afastamento do trabalho destinado para que elas se dediquem aos cuidados com o recém-nascido, à recuperação pós-parto e à formação e ao fortalecimento dos vínculos familiares com a criança adotada.
4: Homem poderá voltar a conviver com cadela de estimação após fim de relacionamento com ex-companheira.
3: Mas o Superior Tribunal de Justiça, o STJ, afastou a guarda compartilhada do PET. Fátima Uchoa.
5: Ao reformar decisão do Tribunal de Justiça do Distrito Federal que havia determinado a reintegração da posse do animal à tutora, o STJ reconheceu a posse conjunta e a divisão de despesas com o animal durante a relação e mesmo após o fim dela. Apesar de considerar possível estabelecer um sistema de custódia compartilhada do PET entre o ex-casal, o STJ afastou a aplicação da guarda compartilhada por entender que os animais são considerados bens, ainda que de natureza especial, como seres vivos e, portanto, não poderiam ser enquadrados.

0: enquadrados nas regras do direito de família. O relator foi o desembargador convocado, Luiz Carlos Gamboge.
1: Justiça determina a comprovação da origem de cassiterita ligada a garimpo na terra indígena Yanomami, em Roraima.
2: A decisão é fruto da ação ajuizada pelo Ministério Público Federal. Lucas Lopes.
3: Na liminar, a justiça determinou que a empresa White Solder Metalurgia e Mineração Limitada e a Cooperativa de Produtores de Estanho do Brasil deixe de comprar, receber, registrar ou vender cassiterita sem documentos que comprovem a origem legal do minério. Além disso, ambas as empresas deverão apresentar à justiça em até 30 dias uma relação completa das compras do minério realizadas desde 2021. Em caso de descumprimento, será aplicada multa diária de R$50 mil para cada ré, além de multa diária de R$20 mil por atraso na entrega dos relatórios e periódicos, que deverão ser entregues a cada 3 meses à Justiça e ao MPF.
1: O Tribunal Superior Eleitoral confirmou uma punição por impulsionamento de propaganda eleitoral negativa contra adversários políticos.
2: Nessa terça-feira, os ministros confirmaram decisão do Tribunal Regional Eleitoral do Rio Grande do Norte, que aplicou multa aos candidatos a prefeito e vice-prefeito de São Gonçalo do Amarante, Vitor Struck.
4: A decisão confirma a aplicação da multa de R$10 mil a Jaime Calado Pereira dos Santos e Flávio Henrique de Oliveira, eleitos em 2024, aos cargos de prefeito e vice-prefeito de São Gonçalo do Amarante. Por maioria, o TSE reiterou o entendimento já consolidado da corte de que a propaganda eleitoral negativa na internet é proibida, tanto na pré-campanha quanto no período eleitoral. E que o impulso funcionamento de conteúdos com caráter negativo em plataformas como Facebook e Instagram gera a aplicação de multa.
1: A Justiça do Trabalho do Pará determinou o fim do assédio eleitoral a terceirizados em Santarém.
2: Eles tinham de apoiar nas próprias redes sociais um candidato a deputado estadual, Samantha Flor.
5: O Ministério Público do Trabalho denunciou uma servidora da Secretaria de Turismo do Pará responsável pelos terceirizados que atuam no Centro de Convenções Sebastião Tapajós. Segundo o MPT, o apoio ao candidato teria sido associado à manutenção dos empregos. A Justiça do Trabalho do Pará proibiu a prática e a servidora foi afastada. O Estado foi multado em R$10 mil, além de R$5 mil por trabalhador prejudicado.
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1: A você uma boa noite.
2: Boa noite e até amanhã.
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0: sou o Thiago Medeiros e esses são os destaques de hoje do Jornal do Senado, que começa agora. Senado lança pesquisa sobre violência contra a mulher com deficiência. Comissão analisa a criação de política de incentivos à fabricação de motores. Jaime Bagatto lhe propõe auditoria e audiência pública sobre edital de concessão na BR-364. Boa noite. Uma pesquisa inédita sobre a violência contra a mulher com deficiência foi apresentada na Comissão de Direitos Humanos. Repórter Patrícia Oliveira.
1: Os resultados da pesquisa do Data Senado mostram que 60% das brasileiras com deficiência sofreram alguma agressão antes dos 30 anos. Em 65% dos casos, o agressor é o marido ou companheiro. Quase a metade das mulheres com deficiência estão mais vulneráveis à violência patrimonial. E 39% sofreram violência sexual, seguida de agressões físicas, morais e psicológicas. A senadora Mara Gabrilli, do PSD de São Paulo, apresentou proposta para garantir prioridade para mulheres com deficiência vítimas de violência nas contratações públicas de serviços. A ideia é oferecer mais autonomia para essas mulheres que são muito dependentes do agressor. E 83% delas não denunciam a agressão.
2: A independência econômica, as redes de apoio e relações sociais das mulheres

0: com deficiência ficam gravemente comprometidas. Isso faz com que meninas e mulheres com deficiência estejam expostas a maiores riscos de sofrer violência.
1: A pesquisa também revelou que apenas 31% das vítimas com deficiência buscaram uma delegacia especializada e 19% delas tiveram a medida protetiva descumprida pelo agressor.
2: O projeto que cria a política de incentivo à fabricação de motores pode ser votado na Comissão de Infraestrutura. O objetivo é a substituição de importações e estímulos para o desenvolvimento de tecnologias sustentáveis no país. Repórter César Mendes.
3: A proposta prevê linhas de crédito específicas e condições favoráveis para empresas que fabricam motores e seus componentes. O objetivo é fortalecer a indústria nacional, reduzir a dependência de produtos importados e estimular a inovação tecnológica voltada a motores de veículos elétricos, híbridos e movidos a biocombustíveis. Relator, o senador Laércio Oliveira, do Progressistas de Sergipe, elogiou a previsão de estímulos para a instalação de unidades produtivas em regiões menos industrializadas do país.
4: Merece destaque a preocupação da proposição com o desenvolvimento regional e com a desconcentração econômica.
3: O texto estabelece também ações de capacitação profissional em áreas como engenharia, manufatura avançada e gestão da produção industrial.
2: O edital de concessão na BR-364 pode ser tema de auditoria e audiência pública. São 887 quilômetros entre as cidades de Cuiabá, capital mato-grossense, e Vilhena, em Rondônia. Repórter Pedro Pincer.
5: O senador Jaime Bagatoli, do PL de Rondônia, apresentou um requerimento que solicita uma audiência pública para discutir os termos técnicos e regulatórios, além da viabilidade econômico-financeira de um edital de concessão da Rota Agrocentral. O edital, aprovado pela Agência Nacional de Transportes Terrestres no último dia 3, prevê um leilão em 17 de dezembro. A concessão abrange 887 quilômetros de trechos das rodovias entre as cidades de Cuiabá, capital mato-grossense, e Vilhena, em Rondônia. O requerimento questiona a proporção entre as tarifas e as melhorias previstas.
6: Uma região tão distante, tão longe dos grandes centros consumidores. Vamos parar essa concessão. Não podemos deixar que esse custo seja árduo sobre a população do norte do Brasil, sendo uma única rodovia federal saindo de Cuiabá até o Rio Branco do Acre.
5: O senador também apresentou um requerimento que solicita ao Tribunal de Contas da União uma auditoria sobre o processo licitatório do edital de concessão.
2: Uma nova ligação entre Brasil e Paraguai faz parte do caminho que pretende aproximar o centro-oeste brasileiro dos portos do Oceano Pacífico. A ponte entre Porto Murtinho, em Mato Grosso do Sul, e Carmelo Peralta, no Paraguai, agora tem nome oficial. A estrutura integra a Rota Bioceânica, corredor que pretende reduzir tempo e custos no transporte de mercadorias até a Ásia. Repórter Henrique Nascimento.
7: Uma nova ligação entre o Brasil e o Paraguai passa a levar o nome de um dos defensores da integração entre os dois países. A ponte Heitor Miranda dos Santos liga Porto Murtinho, em Mato Grosso do Sul, a Carmelo Peralta, no Paraguai, e integra a Rota Bioceânica. O projeto, que deu origem à lei, foi relatado no Senado por Nelsinho Trage, do PSD de Mato Grosso do Sul. Ele destacou que a Rota Bioceânica pode diminuir a distância percorrida pelas exportações destinadas ao mercado asiático.
8: Você vai economizar 14 dias de viagem, 8 mil quilômetros marítimos a menos, redução de até 40% no frete dos produtos que sairão desses países, Brasil, Paraguai, Argentina e Chile, para ir até o continente asiático.
7: A ponte está em fase final de construção e a previsão é que seja inaugurada até o próximo ano.
2: Nova lei publicada hoje determina que órgãos de saúde e de segurança devem contar com protocolo integrado para atender vítimas de estupro e outras formas de violência física contra mulheres, crianças, adolescentes e pessoas em situação de vulnerabilidade. O texto estabelece regras para o acolhimento, atendimento médico, preservação de provas e realização de perícias, além de medidas para evitar a revitimização quando a vítima é exposta a novo sofrimento ou constrangimento.

0: lei que concede o título de capital nacional do basquete ao município de Franca, em São Paulo. A proposta que originou a lei foi relatada pelo senador astronauta Marcos Pontes, do PL de São Paulo. Ele observou que Franca é reconhecida pela relação histórica com o basquete desde a década de 1940, quando a modalidade passou a fazer parte da identidade local. O parlamentar acrescentou ainda que o basquete não se limita apenas ao esporte, mas mobiliza a cultura, a economia e até a geração de empregos locais.
1: Mais do que tradição esportiva, o basquete de Franca configura verdadeiro patrimônio cultural e econômico. O esporte mobiliza escolas, projetos nacionais, categorias de base, academias, estabelecimentos de comércio, gerando empregos diretos e indiretos e fomentando o turismo esportivo.
2: Eleições 2026.
0: Eleitor que não puder votar no dia da eleição pode justificar a ausência para evitar punições da Justiça Eleitoral. Essa justificativa pode ser feita presencialmente ou pelo celular no aplicativo e-título. Repórter Márcio Maturana.
3: Como muitos brasileiros, a militar do Exército Andréia Pereira Cerdeira não vai estar perto da sua sessão eleitoral no dia 4 de outubro. Isso já aconteceu outras vezes, mas neste ano Andréia acredita que vai ser mais simples justificar a ausência.
4: Nas vezes anteriores eu tive que ir até uma sessão para fazer a justificativa, mas agora tem, assim, tá um pouquinho mais fácil, a gente consegue fazer isso pelo aplicativo, então evita que a gente tenha que se locomover, né, sair no dia da eleição, procurar um lugar que possa fazer a justificativa.
3: Quem preferir justificar presencialmente pode levar um documento com foto até uma mesa receptora de justificativa em locais divulgados pelos cartórios eleitorais. A punição por faltar e não justificar é multa de até R$3,51. Enquanto ela não for paga, o cidadão fica impedido de emitir passaporte, carteira de identidade e inscrever-se em concurso público.
0: Trabalhos técnicos de Eliseu Caires, o Jornal do Senado fica por aqui. Acompanhe agora as notícias da Câmara dos Deputados. Boa noite.

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1: Câmara analisa obrigatoriedade de telhados verdes em edifícios públicos.
2: Projeto prevê punição para criminoso que expulsar morador de sua casa.
1: Comissão de Educação aprova a proposta que visa reduzir a evasão escolar.
2: Boa noite. Avança na Câmara o projeto de lei que cria uma política nacional de combate à evasão escolar. A reportagem é de Maria Neves.
3: A Comissão de Educação da Câmara dos Deputados aprovou o projeto que institui a Política Nacional de Educação e Combate à Evasão Escolar. Como explica o autor, deputado Amon Mandel, do Republicanos do Amazonas, o objetivo da política é garantir a permanência dos estudantes no ensino básico por meio de ações integradas da União, dos estados e dos municípios. A proposta determina que o Ministério da Educação será responsável por coordenar a política e deverá criar mecanismos para identificar o risco de evasão e abandono escolar. Dentre os principais fatores que contribuem para a evasão, cita frequência irregular à escola, histórico de repetência e situação de vulnerabilidade social. De acordo com o relator na Comissão de Educação, deputado Tarcísio Mota, do PSOL do Rio de Janeiro, essas medidas são importantes principalmente para as populações mais vulneráveis.
4: A gente tem, infelizmente, ainda muitas crianças e jovens que estão fora da escola ou estão fora da idade correta na escola. Portanto, a criação de um programa nacional de enfrentamento à evasão escolar é decisivo. Que o governo da União preste assistência técnica e financeira, estabeleça diretrizes, regras, acompanhamento e monitoramento. A gente espera que dessa forma as famílias brasileiras tenham condições de que as crianças, jovens e adultos estejam na escola.
3: Ainda de acordo com o projeto, sempre que identificar algum risco de abandono escolar, o sistema de ensino deverá promover a busca ativa do aluno. Esse trabalho poderá ser feito em parceria com conselhos tutelares e a rede de assistência social e deverá incluir visitas domiciliares.

0: domiciliares e notificação dos responsáveis em até 5 dias úteis depois da identificação da ausência prolongada do estudante da sala de aula. A proposta prevê também que sempre que detectado risco de evasão, a instituição deve adotar um plano individualizado de atendimento ao aluno. O apoio deverá contar com ações como atendimento pedagógico suplementar, reforço escolar e encaminhamento a programas de transferência de renda e proteção social. O projeto estabelece ainda que a União deverá prestar assistência técnica e financeira a estados e municípios. Para isso, terá de priorizar aqueles com maiores índices de evasão e repetência, menor índice de desenvolvimento da educação básica, populações em situação de vulnerabilidade social e localização em regiões remotas, especialmente no Norte e no Nordeste. A proposta que institui a Política Nacional de Educação e Combate à Evasão Escolar ainda será analisada pelas Comissões de Finanças e Tributação e de Constituição e Justiça. Se aprovada nas duas, poderá seguir para análise do Senado. Da Rádio Câmara de Brasília, Maria Neves.
1: Educação. Projeto de Júnior Mano, do PSB do Ceará, cria um programa com condições excepcionais de renegociação de débitos do FIES. Segundo o deputado, o objetivo é permitir que estudantes com contratos firmados entre 2012 e 2017 possam também renegociar suas dívidas.
2: A proposta de Júnior Mano prevê descontos de até 100% sobre encargos, abatimentos para pagamentos à vista, parcelamento em até 180 vezes e a suspensão temporária de cobranças judiciais. O texto estabelece ainda reduções adicionais para profissionais da educação, saúde, segurança e assistência social.
1: A instituição de regras de transparência para o financiamento público de eventos e shows é o objetivo de projeto de Miguel Ângelo, do PT de Minas Gerais. Pela proposta, a contratação de artistas exigiria detalhamento dos valores e comprovação de que o gasto não vai prejudicar áreas essenciais como saúde e educação.
2: Miguel Ângelo esclarece que o texto não estabelece teto de gastos ou interferência na escolha das atrações, focando apenas na prestação de contas. A medida obrigaria também a divulgação detalhada de cachês, custos logísticos e fontes de custeio nos portais oficiais de transparência.
3: Direitos humanos.
1: A Câmara aprovou um projeto que proíbe condomínios de multar pessoas com deficiência por perturbação de sossego. A repórter Paula Bittar explica quando a medida se aplica.
4: A Comissão de Constituição e Justiça da Câmara aprovou um projeto que proíbe condomínios de aplicar multa por perturbação do sossego a pessoas com deficiência. A medida é válida apenas para os casos de comportamentos relacionados diretamente à deficiência da pessoa. O texto insere no Estatuto da Pessoa com Deficiência o dever dos condomínios de garantir o tratamento compatível à deficiência do morador, bem como de promover o equilíbrio entre o direito à moradia e a harmonia coletiva. A proposta que proíbe condomínios de aplicar multa por perturbação do sossego a pessoas com deficiência segue agora para o Senado Federal. Da Rádio Câmara, de Brasília, Paula Bittar.
2: Proposta que estabelece recursos mínimos para o Sistema Único de Assistência Social contou com voto favorável de Tiririca, do PSD de São Paulo. O projeto vincula parte da receita corrente líquida da União, dos Estados, do Distrito Federal e dos municípios ao financiamento do SUAS.
1: Pelo texto aprovado na Câmara com o apoio de Tiririca, o percentual mínimo começa em 0,3% no primeiro ano após a publicação e chega a 1% no quarto ano de implementação. A medida busca dar continuidade ao financiamento dos serviços de proteção social.
3: Segurança Pública.
2: Projeto em debate na Câmara quer a punição para criminosos que expulsam moradores de suas casas. A repórter Mônica Tati explica.
5: Proposta em debate na Câmara dos Deputados quer transformar em crime a prática de expulsar moradores de suas residências mediante violência. O projeto também prevê punições para quem coagir moradores a colaborar com atividades criminosas, impor

0: cobranças ilegais a comerciantes ou famílias, ou utilizar o monitoramento eletrônico clandestino. Segundo o autor, deputado Capitão Alden, do PL da Bahia, o objetivo é impedir que facções criminosas ou grupos armados dominem grandes áreas através do terror e da violência contra moradores e comerciantes. O Código Penal já prevê os crimes de ameaça, constrangimento ilegal e esbulho possessório, mas nenhum desses dispositivos reflete a gravidade da expulsão de moradores, segundo o Capitão Alden.
1: Famílias inteiras são expulsas de suas próprias casas sob ameaça de morte. Muitas vezes porque se recusaram a colaborar com criminosos, porque possuem parentes policiais ou porque esses parentes pertencem a uma outra facção rival, ou simplesmente porque o tráfico decidiu tomar aquele imóvel. Na prática, essas organizações criminosas passaram a exercer um poder paralelo, dominando territórios, confiscando imóveis e impondo regras pela força.
0: Pelo projeto, o crime de expulsão de moradores por meio de violência, grave ameaça ou intimidação praticada por organizações criminosas será punido com reclusão de 8 a 12 anos e multa. Será enquadrado no mesmo crime quem pichar ou sinalizar imóvel com ordens de desocupação, participar de ordens de expulsão, destruir ou invadir imóveis para coagir moradores a sair, obrigar pessoas a praticar atos ilícitos, exigir o pagamento de taxas de moradores ou comerciantes e instalar e operar clandestinamente sistemas de vigilância eletrônica. A pena poderá ser aumentada em 1/3 se a vítima for pessoa idosa, criança, pessoa com deficiência ou mulher chefe de família. O projeto também agrava a punição de pichações que transmitam mensagens relacionadas a crimes, exaltação de organizações criminosas, racismo, preconceito ou incitação ao consumo de drogas. Nesse caso, a pena passa a ser de 12 meses a 2 anos de detenção e multa. A proposta, que criminaliza a expulsão de moradores e comerciantes de suas propriedades mediante o uso de violência, já foi aprovada pela Comissão de Segurança Pública e Combate ao Crime Organizado e deve ser votada por mais 3 comissões antes de seguir para o plenário da Câmara. Da Rádio Câmara de Brasília, Mônica Tati.
2: Olival Marques, do Podemos do Pará, é favorável à proposta de emenda à Constituição que integra União, Estados, Distrito Federal e municípios em ações de segurança. A proposta inclui a coordenação do Sistema Único de Segurança Pública, mantendo as competências dos entes federativos.
3: A PEC também amplia a atuação da Polícia Rodoviária Federal para o policiamento de rodovias, ferrovias e hidrovias federais. O texto, que tem apoio de Olival Marques, prevê ainda que a corporação auxilie forças estaduais a pedido dos governadores, além de atuar em situações de calamidade ou desastre.
2: Delegado Fábio Costa, do PP de Alagoas, defende a aprovação de projeto que determina que bens usados na prática de atividades ilegais e apreendidos pelo Estado passem para o poder público. A medida alcança, por exemplo, bens empregados no tráfico de drogas e no desmatamento.
3: Delegado Fábio Costa avalia que a medida pode desestimular práticas ilícitas ao atingir o patrimônio do criminoso. Relator da matéria na Comissão de Segurança Pública, o parlamentar aponta que os bens poderão ser usados na fiscalização de infrações que motivaram a apreensão.
2: Projeto de Vicentinho Júnior, do PSDB do Tocantins, torna obrigatório o uso de tornozeleira eletrônica por agressores que descumprirem medidas protetivas da Lei Maria da Penha. A proposta fixa um perímetro de 500 metros para o disparo do alarme.
3: De acordo com Vicentinho Júnior, a monitoração eletrônica deixa de ser facultativa e passa a ser exigida em caso de reincidência. Para o deputado, a medida garante tempo para que a mulher possa reagir e buscar proteção, além de acionar os órgãos de segurança.
4: Desenvolvimento Regional.
2: Silas Câmara, do Republicanos do Amazonas, votou a favor do projeto que cria regras para resolver disputas territoriais entre municípios vizinhos. A mudança dos limites dependerá de estudo de viabilidade e de consulta à população por meio de plebiscito.
3: O texto apoiado por Silas Câmara permite que parte do território de um município seja incorporada a outro, sem a criação de uma cidade. A proposta busca facilitar a definição dos limites municipais para evitar problemas na prestação de serviços públicos às populações das áreas envolvidas.

0: O empreendedorismo feminino tem uma frente parlamentar que defende seus interesses no Congresso. A repórter Silvia Munhato traz mais informações sobre as principais medidas defendidas pelo colegiado.
1: A Frente Parlamentar pela Mulher Empreendedora lançou o Pacto pelo Empreendedorismo Feminino com o objetivo de obter o apoio do Estado e da sociedade para as políticas públicas voltadas para o setor, ou seja, ultrapassar a barreira dos governos, tornando as políticas permanentes. É o que explicou a coordenadora da frente, a deputada Anne Ortiz, do PP do Rio Grande do Sul, em entrevista ao programa Painel Eletrônico da Rádio Câmara. A frente busca a aprovação do projeto que atualiza o teto dos microempreendedores individuais, MEI. O governo quer aumentar o máximo de faturamento anual para que uma empresa possa ser MEI de R$ 81 mil para R$ 110 mil em 2027 e R$ 140 mil em 2028. A correção evita que a empresa perca os benefícios de enquadramento como MEI caso seu faturamento aumente. Outro projeto importante para a frente é o Marco do Empreendedorismo Feminino, que, segundo a deputada Anne Ortiz, quer facilitar o acesso ao crédito para o público feminino.
2: Esse marco que nós estamos construindo é para que as mulheres tenham mais acesso ao crédito e a capital, até porque, inclusive, as mulheres hoje não conseguem ter tanto acesso ao crédito. O Sebrae também faz uma parceria muito grande com a gente, nos trouxe esses números, que muitas vezes não conseguem ter recurso, né, para buscar esse capital, não conseguem ter fiador, não conseguem cumprir com as exigências, mesmo que o público feminino seja muito melhor pagador, né?
1: A deputada afirmou ainda que é preciso ter políticas diferenciadas para as nanoempreendedoras, que têm rendimento até a metade do MEI, cerca de R$ 40 mil por ano. Neste caso, seriam importantes ações que visassem a sobrevivência das empresas, como atividade de educação financeira. Da Rádio Câmara de Brasília, Silvia Minhato.
3: Grace Elias, do PL de Minas Gerais, apresentou o projeto que institui uma política de fomento, incentivo e promoção do empreendedorismo feminino. A proposta estabelece eixos para incentivar negócios com foco no aumento da autonomia econômica, no acesso a capacitações e na inovação.
0: O texto de Grace Elias prevê prioridade de atendimento para empreendedoras em situação de vulnerabilidade social. Na avaliação da deputada, a medida busca reduzir barreiras históricas no ambiente de negócios e impulsionar a geração de renda para as mulheres.
3: A J. Albuquerque, do PP do Ceará, é favorável à adesão do Brasil à Convenção Internacional de Hong Kong para a reciclagem segura de navios. Ele explica que o acordo estabelece normas para o desmonte sustentável de embarcações, assegurando a proteção ambiental e a salvaguarda dos trabalhadores.
0: A J. Albuquerque acredita que a medida vai atrair investimentos para a criação de estaleiros verdes na costa brasileira e qualifica o país para disputar o mercado global de reciclagem naval. Para ele, o alinhamento às diretrizes da Organização Marítima Internacional gera empregos e fortalece o setor portuário nacional.
4: Agricultura.
3: Marcelo Álvaro Antônio, do PL de Minas Gerais, sugere a criação do programa de apoio à logística do apicultor e do meliponicultor. O deputado defende incentivos fiscais para a compra de veículos utilitários novos de fabricação nacional para o setor.
0: Marcelo Álvaro Antônio defende alíquota zero de IPI e redução de 40% no PIS/COFINS para produtores rurais cadastrados. O deputado alega que o acesso a veículos adequados é um dos principais gargalos enfrentados por pequenos apicultores e pela agricultura familiar.
4: Meio ambiente.
3: A Câmara analisa a obrigatoriedade de telhados verdes em novos edifícios públicos. O repórter José Carlos Oliveira nos conta como está o debate sobre a proposta.
5: A Câmara dos Deputados analisa o projeto de lei que obriga a instalação dos chamados telhados verdes em novos edifícios públicos e em novos empreendimentos residenciais construídos com recursos públicos. Também prevê incentivos fiscais e de crédito para a adoção voluntária dessa medida pela iniciativa privada. Na prática, os telhados verdes são uma cobertura de substrato e vegetação instalada no topo dos prédios. Autor da proposta, o deputado Fred Linhares, do Republicanos do Distrito Federal, destaca a vantagem dessa técnica para enfrentar, pelo menos localmente, os efeitos do aumento da temperatura do planeta em tempos de mudanças climáticas.
6: Existem estudos que demonstram o benefício aí dos telhados verdes no conforto térmico.

0: seco nas edificações e também na retenção de água da chuva. E é importante deixar claro que o telhado verde sozinho não vai resolver o problema das enchentes ou do calor nas cidades, mas é uma ferramenta importante para tornar nossas construções e nossas cidades mais preparadas para os problemas que o Brasil já enfrenta hoje. Se o clima está mudando, a forma como a gente constrói também precisa evoluir.
1: No caso dos prédios públicos, o projeto de lei deixa claro que a obrigatoriedade só poderá ser dispensada com a apresentação de parecer técnico assinado por engenheiro, arquiteto ou urbanista que ateste a impossibilidade de instalação das coberturas vegetadas. O texto foi aprovado na Comissão de Meio Ambiente, onde a relatora, a deputada Duda Salaber, do PSOL de Minas Gerais, ressaltou que os telhados verdes funcionam como uma espécie de colchão térmico. Ela citou estudos que constataram queda média de 4 graus Celsius nos picos de temperatura durante o dia, quando essas coberturas vegetadas eram comparadas com os tetos convencionais. A proposta de obrigatoriedade de telhados verdes em novos edifícios públicos e de incentivos para a adoção da medida nos prédios particulares ainda vai passar pela análise das comissões de desenvolvimento urbano, de finanças e tributação e de Constituição e Justiça. Da Rádio Câmara de Brasília, José Carlos Oliveira.
2: Últimas notícias.
3: O jornal Câmara dos Deputados, que foi gravado hoje em Minas Gerais, nos estúdios da Rede Câmara Sete Lagoas, dentro do projeto O Brasil na Voz, vai ao ar na próxima sexta, dia 25.
4: E na sexta-feira, a equipe do jornal Câmara dos Deputados estará em Vitória da Conquista, na Bahia, para mais uma gravação itinerante da Voz do Brasil.
3: Lado a lado, um âncora da Rádio Câmara de Brasília e um âncora da emissora local vão apresentar as notícias relacionadas à Câmara dos Deputados. O programa gravado em Vitória da Conquista vai ao ar na segunda-feira, dia 28.
4: Termina agora o jornal Câmara dos Deputados, produzido pela Rádio Câmara, com trabalhos técnicos de Wellington Teles e apresentação de Val Monteiro e Luciana Vieira. Uma boa noite para você.
3: A Voz do Brasil está de volta amanhã. Boa noite.
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